17 de agosto e a gente chega com a agenda do rádio dizendo que hoje é Dia Nacional do Patrimônio Histórico e Dia do Pão de Queijo. Tem aniversário de Robert De Niro, ator e cineasta. Elba Ramalho, cantora paraibana. Nelson Piquet,

0: Voltando no tempo, em 1915, a patente da ignição elétrica para carros foi dada para o americano Charles Catherine. Até então, os carros eram ligados por impulso manual. Em 1945, o livro A Revolução dos Bichos, de George Orwell, era publicado pela primeira vez. George Orwell. Em 1977, o escritor Jorge Amado lançou o romance Tieta do Agreste, uma das obras mais vendidas do autor baiano. Em 1979, era fundada a Associação Nacional de Jornais do Brasil, com o objetivo de defender a liberdade de imprensa. E em 2019, pelo menos 80 pessoas foram mortas e mais de 160 ficaram feridas no bombardeio em um casamento em Cabul, no Afeganistão. Amanhã tem mais Agenda do Rádio pra você. Até lá!
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0: horas e 15 minutos.
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1: E a hora certa.
2: 9:32.
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4: 17 de agosto de 2026. Surto de ebola na África avança em ritmo recorde e acende alerta máximo na OMS. Governo federal eleva a previsão de salário mínimo em 2027. Eu sou o Ailton Moreno e o Rádio Notícias está no ar.
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0: Na República Democrática do Congo está se espalhando mais rapidamente do que qualquer outra epidemia da doença já registrada. Segundo a Organização Mundial da Saúde, OMS, o número de mortes dobrou em apenas 3 semanas. Até o momento foram confirmadas pelo menos 2.061 mortes e mais de 4.400 casos. A nova variante ainda não possui vacina ou tratamento aprovado. Entre 60% e 70% das mortes estão ocorrendo fora dos hospitais, o que indica correntes de transmissão ocultas. O diretor-geral da OMS alertou que a crise atual pode superar a epidemia que atingiu a África Ocidental entre 2014 e 2016. O governo federal elevou a projeção do salário mínimo para R$ 1.741 em 2027. O novo valor representa um acréscimo de R$ 24 em relação à estimativa de abril, que era de R$ 1.717. O salário mínimo de R$ 1.741 representa um aumento de 7,4% em relação ao piso atual de R$ 1.621. A estimativa segue a fórmula da política de valorização, que inclui reajuste pela inflação de 12 meses, mais a variação do produto interno bruto de 2 anos antes. A projeção da inflação até novembro é de 4,93% e o produto interno bruto cresceu 2,3% em 2025.
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0: Olá, minhas noveleiras de plantão, e segundou por aqui, semana começando e nós chegando para trazer aquele resuminho de novelas que acontecem de segunda a sábado por aqui, ó, trazendo o capítulo da sua novela preferida, e a gente começa trazendo aí o que acontece hoje no capítulo desta segunda, 17 de agosto, em A Nobreza do Amor. A Lika sente orgulho ao visitar as terras de Tonho. A Dalzija se insinua para Mirinho e Marta e Virgínia percebem. Ah, ainda hoje Virgínia finge naturalidade diante de Adalgisa e Mirinho e Marta se surpreende. Viriato alerta Bartô para desistir das artimanhas para transformar Vimiranda em santa. E Marta confronta Diógenes e diz que o marido parece estar com medo de Virgínia. A Lika desabafa com Niara sobre ter lutas diferentes de Tonho e Binta orienta como Kênia deve se vestir para o jantar. E Gendal estranha a aparência da filha. Tudo isso acontece no capítulo desta segunda, 17 de agosto, em A Nobreza do Amor. Então, agora a gente traz o capítulo de Por Você, a nova novela das 7 da Globo. Começa hoje.
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0: Bela promete a Júlia que buscará a Samuca na escola, mas ao passar no mercado precisa atender uma grávida que está prestes a dar à luz no local. Vanessa se irrita por Bela querer internar a grávida em seu hospital particular, mas Pérola apoia a obstetra. Peixe enfatiza a ausência de Bela na convivência com ele e seus irmãos. Pérola discute com Vanessa sobre a passagem da presidência do hospital para ela. Giovana, que pensa em demitir Bela. Peixe vai com Dalila para a escola, enquanto Iara e Juarez convidam Júlia para jantar. Gabriel lembra de quando era noivo de Bela. E Bela vai buscar o seu carro no departamento de trânsito e Júlia faz companhia à amiga. Vanessa se desentende com Gabriel. Juarez causa um acidente de carro e foge sem prestar socorro. Bela e Júlia capotam o carro após uma batida e a técnica de enfermagem fica em estado grave. Juarez se culpa por ter fugido do local do acidente. Júlia faz Bela prometer que cuidará dos seus filhos. Tudo isso no primeiro capítulo de Por Você, nova novela da Globo. Daqui a pouquinho a gente volta com o capítulo de Quem Ama Cuida. Fica aqui e já volto, tá?

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1: 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Espero que esteja bem, com muita saúde, muita felicidade e muito amor. 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
3: A previsão para esta segunda-feira indica névoa úmida em parte da região sudeste. Em São Paulo, muitas nuvens predominam no estado. Na capital, a temperatura varia entre 18 e 31 graus. No Rio de Janeiro, o dia terá muitas nuvens, com névoa úmida principalmente no litoral e em áreas próximas à Serra do Mar. Na capital, os termômetros variam entre 18 e 32 graus. Em Minas Gerais, o tempo permanece com poucas nuvens na maior parte do estado. Belo Horizonte terá mínima de 15, máxima de 30 graus. No Espírito Santo, muitas nuvens e névoa úmida são previstas, principalmente no litoral. Em Vitória, a temperatura varia entre 20 e 27 graus. As informações são do Instituto Nacional de Meteorologia. Viviane Bessa, o tempo e a temperatura.
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0: 19 de agosto, comemoramos o Dia Mundial da Fotografia. A data foi escolhida porque em 19 de agosto de 1839, a Academia Francesa de Ciências anunciou a invenção do daguerreótipo, uma espécie de câmera fotográfica primitiva. A fotografia é uma das grandes invenções da humanidade e foi muito importante para avanços na cultura, na economia, artes e muito mais. Já que uma foto pode ser utilizada para informar, recordar ou como uma expressão artística.
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1: Esse foi mais um bloco do Love Music. Voltamos já.
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3: Rádio Acesa FM, 10 horas e 42 minutos.

0: última vilã. Opa, calma aí, nada de vilã. Nossa última fofoquinha pra hoje. Mas tem vilã na história, tá? Minha primeira filha vilã. Disse Renata Sorrá sobre papel de Aline Moraes em Por Você, novela que estreia na segunda-feira. Renata Sorrá falou sobre a relação entre Pérola e Vanessa, personagem de Por Você, próxima novela da sete da TV Globo, durante conversa com jornalistas, da qual o Play Views participou. Na trama, que estreia segunda-feira, 17 de agosto, no lugar de Coração Acelerado, a veterana viverá a mãe da vilã interpretada por Aline Moraes. A atriz elogiou a atuação da colega e destacou o desafio de continuar uma relação marcada pelo afeto, mas também por frustrações. A Aline tá fazendo lindamente. É a primeira vez que eu tenho uma filha vilã. Essa construção eu tô tomando muito cuidado, porque ela ama a filha, tem amor pela filha, mas até quando? Isso está sempre na minha cabeça quando eu estudo, afirmou a Renata Sorrá. Renata explicou que Pérola acredita na possibilidade de mudança da filha, apesar de reconhecer os seus defeitos. Ela ama a filha, mas o grande sonho dela é que a Vanessa consiga mudar, consiga se tornar uma pessoa melhor. Não sei se ela vai conseguir. É uma relação muito delicada. A mãe reconhece tantos erros da filha que não é fácil construir essa relação, completou a atriz. E a gente espera muito dessa novela, né? Com grandes artistas, os veteranos, os mais novos. Vai acontecer. E eu vou trazer muito dessa novela por aqui também. Ó, beijaço! Excelente final de semana. Na segunda tem mais fofocas. Vou correr atrás. Tchau, tchau!
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3: Rádio Acesa FM, 11 horas e um minuto.
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1: Love Music volta depois do intervalo. Não mude de frequência, depois do intervalo tem mais.
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2: Rádio Acesa FM, 11 horas e 16 minutos.
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1: Estamos de volta com o Love Music. 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

0: Olá, turma. Hoje é terça-feira, dia 18 de agosto de 2026. Está no ar o Jornal do Rádio. E aí, meu amigo Sérgio Lima?
1: Olá, meu amigo Valdir Barbosa. Ótima terça-feira para você. Aos ouvintes, sejam bem-vindos a mais uma edição do Jornal do Rádio.
0: E hoje comemoramos o dia do estagiário.
1: E vamos começar o Jornal do Rádio com os destaques de hoje.
0: TSE manda Flávio Bolsonaro retirar post que liga Lula ao PCC.
1: Brasil registra 57% de aleitamento materno exclusivo até os 6 meses.
0: Ônibus tomba em Petrópolis e deixa 8 mortos e 20 feridos.
1: Aplicativo Pardal Móvel recebe denúncias de propaganda irregular.
0: E agora vamos saber como fica o tempo nesta terça-feira. Previsão do tempo no Jornal do Rádio com Latimi Filipim.
2: Previsão do tempo para terça-feira, 18 de agosto de 2026. Região Centro-Oeste. Em Brasília, capital federal, o dia vai ser de céu claro. Os termômetros registram mínima de 15 e máxima de 30 graus. A umidade relativa do ar gira em torno de 80 a 20%. Nova Santa.

0: Helena, Mato Grosso, comemora aniversário nesta terça-feira sob um céu predominantemente nublado. Mas não deve chover. A temperatura mínima é de 20 e a máxima 37 graus. A umidade relativa do ar é de 60% a 20%. Você ouviu a previsão do tempo para terça-feira, 18 de agosto de 2026, com informações do IBGE Cidades e do Instituto Nacional de Meteorologia INMET, com redação de Diego Freitas, da agência Rádio Gov em Brasília, Vladimir Filipim.
1: TSE manda Flávio Bolsonaro retirar post que liga Lula ao PCC.
2: O TSE, Tribunal Superior Eleitoral, determinou que o senador Flávio Bolsonaro, do PL do Rio de Janeiro, retire do ar uma publicação em que associa o presidente Luiz Inácio Lula da Silva ao PCC e ao Comando Vermelho. A decisão foi tomada por maioria pelo plenário do TSE, em ação apresentada pela Federação Brasil da Esperança, formada por PT, PCdoB e PV. Na postagem, Flávio Bolsonaro afirmou que Lula teria ido aos Estados Unidos como defensor do PCC e do Comando Vermelho. Para a maioria dos ministros, a associação foi feita sem um suporte factual mínimo. O senador terá 24 horas para retirar ou tornar indisponível essa publicação. O TSE também proibiu a republicação ou divulgação de conteúdo substancialmente semelhante que relacione pessoalmente Lula às organizações criminosas sem base factual. A plataforma X, antigo Twitter, também recebeu prazo de 24 horas para remover a postagem e informar ao tribunal as providências adotadas. Prevaleceu o voto divergente do ministro Ricardo Villas Boas Cueva, acompanhado por outros 4 integrantes da corte. Os ministros Nunes Marques, relator do processo, e André Mendonça ficaram vencidos. Na mesma sessão, o plenário do TSE também derrubou uma decisão do ministro André Mendonça, que determinava ao PT apresentar documentos sobre o Congresso Nacional do Partido e o canal Porta-Vozes do Lula. A maioria dos ministros entendeu que o caso precisava ser redistribuído para nova análise, sem apontar uso irregular de recursos do fundo partidário. Da Rádio Nacional em Brasília, Daniel Ito.
1: Brasil registra 57% de aleitamento materno exclusivo até os 6 meses. Reportagem Gabriel Correia.
3: Mais da metade dos bebês de 0 a 6 meses acompanhados pela atenção primária do SUS tiveram a amamentação exclusiva nesses primeiros momentos de vida. Os dados são do Sistema de Vigilância Alimentar e Nutricional. A amamentação exclusiva até 2 anos é uma orientação tanto da Organização Mundial da Saúde quanto do Ministério da Saúde, ou seja, nada de água, chá, suco, nem outros alimentos. E o Brasil registrou 57% de amamentação exclusiva dos bebês atendidos nos primeiros 6 meses pelo Sistema Único de Saúde no ano passado. Junto com o ano anterior, essas foram as maiores coberturas em mais de uma década, quando o índice começou a ser registrado. O levantamento parcial deste ano aponta que até o mês de agosto, o índice continua aumentando. 59% dos bebês estão em aleitamento materno exclusivo. A meta da OMS para 2030 é de 60%. Entretanto, fora do acompanhamento nas unidades básicas de saúde, um estudo nacional de alimentação e nutrição infantil indica que cerca de 45% das crianças brasileiras entre 0 e 6 meses recebem apenas o leite materno. Segundo o Ministério da Saúde, a amamentação até os 2 anos ou mais pode reduzir em até 13% a mortalidade de menores de 5 anos por causas preveníveis. O leite materno diminui diarreias e infecções ligadas às principais causas da mortalidade infantil. Ajuda no desenvolvimento cognitivo dos dentes, na mastigação e na fala, além de diminuir no futuro obesidade e diabetes. Da Rádio Nacional em São Luís, Gabriel Correa.
1: Ônibus tomba em Petrópolis e deixa 8 mortos e 20 feridos. Repórter Paloma Ferraz.
4: Um ônibus tombou na madrugada deste domingo em Cascatinha, Petrópolis, na região serrana do Rio de Janeiro. Os bombeiros bombeiros realizar atendimento a 49 pessoas, sendo que 8 morreram no local, 2 ficaram em estado grave e 12 tiveram ferimentos moderados. Os feridos foram encaminhados para hospitais de referência, como o Adão Pereira Nunes, em Duque de Caxias, e o Santa Teresa, em Petrópolis. Segundo o Corpo de Bombeiros do Rio de Janeiro, ainda não há registro oficial de possíveis vítimas que foram a óbito durante o transporte ou nos hospitais. Devido ao tamanho do acidente, a operação de resgate contou com o trabalho de equipes especializadas do Grupamento de Operações com Produtos Perigosos de Campos Elíseos, dos quartéis de Petrópolis, Itaipava e Parada de Lucas, além de outras unidades de apoio. Da Rádio Nacional, no Rio de Janeiro, Paloma Ferraz.
1: Aplicativo Pardal Móvel recebe denúncias de propaganda irregular. Reportagem Gabriel Corrêa.
5: Com o início da propaganda eleitoral para as eleições gerais de 2026, a partir deste domingo, também fica disponível o aplicativo Pardal Móvel para o recebimento de denúncias sobre propaganda irregular. A ferramenta permite o acesso das denúncias diretamente pelos tribunais regionais eleitorais. O Pardal Móvel pode ser baixado de graça em tablets e celulares, tanto do sistema Android quanto iOS. O acesso exige a autentificação por meio do e-título ou da plataforma gov.br, mas é só para o acesso, porque a identidade de quem faz a denúncia permanece sigilosa. O denunciante deve descrever a irregularidade e pode anexar fotos, vídeos ou áudio se quiser. Em versões anteriores, já foi possível denunciar também outras práticas, além da propaganda irregular, proibidas pela legislação eleitoral. Atenção, porque não é mais possível. Caso a irregularidade não seja sobre propaganda, como crimes eleitorais ou desinformação, o sistema direciona para outros canais, como o Ministério Público Eleitoral ou o Sistema de Alertas de Desinformação Eleitoral. A pessoa pode acompanhar o andamento da denúncia pelo próprio aplicativo ou por um link enviado para o e-mail cadastrado. A ferramenta também permite notificar candidatos e partidos para que regularizem a situação. Nas últimas eleições, as candidaturas ao Legislativo foram as mais denunciadas pelo sistema Pardal. Nas eleições gerais de 2022, foram recebidas mais de 38 mil denúncias, cerca de um terço sobre candidaturas para deputado federal e outro terço para deputado estadual. 2 anos depois, nas eleições municipais de 2024, o número de denúncias mais que dobrou, mais da metade sobre candidaturas a vereador, principalmente por banners, faixas e cartazes irregulares. Da Rádio Nacional em São Luís, Gabriel Corrêa.
1: Mercado financeiro mantém projeção de inflação em 5,2% para este ano. Repórter Gabriel Brum.
2: O mercado financeiro manteve em 5,02% a projeção de inflação para este ano. O dado é o mesmo do projetado na semana passada. As informações são no Boletim Focus desta segunda-feira. Os outros índices para 2026 também tiveram as expectativas sem alteração. Então, crescimento econômico de 1,98%, dólar a R$ 5,20 e mais um corte na taxa básica de juros para a Selic, fechar em 13,75% ao ano. Já para o ano que vem, a estimativa de inflação teve uma leve alta para 4,24%, enquanto a projeção para o crescimento da economia variou para baixo, para 1,5%. No câmbio, a estimativa da moeda americana foi para R$ 5,29, enquanto a taxa básica de juros em 12% ao ano em 2027. Da Rádio Nacional em Brasília, Gabriel Brum.
1: Chegamos ao final do primeiro bloco do Jornal do Rádio. Vamos para o intervalo e daqui a pouco estaremos de volta e você vai conferir.
6: Estados e municípios poderão contratar 1,8 bilhão de dólares em empréstimos externos.
1: Agricultores familiares podem solicitar microcrédito rural no Norte e Centro-Oeste. Daqui a pouco, o Jornal do Rádio estará de volta com o nosso segundo bloco.
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8: No sudeste, a terça-feira terá temperaturas amenas pela manhã e calor à tarde. O Rio de Janeiro chega a 31 graus, São Paulo a 29 graus e Belo Horizonte a 28 graus. Em Vitória, a máxima será de 26 graus. A previsão indica muitas nuvens em parte do Rio de Janeiro e de São Paulo, enquanto Minas Gerais e Espírito Santo terão períodos de tempo mais aberto. As informações são do Instituto Nacional de Meteorologia. Sofia Muniz, o tempo e a temperatura.
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0: Sérgio Lima.
1: O Jornal do Rádio está de volta, agora com o nosso segundo bloco desta terça-feira, dia 18 de agosto de 2026. Sejam bem-vindos.
2: Estados e municípios poderão contratar US$1,8 bilhão em empréstimo externo. Repórter Paloma Custódio.
3: O Senado aprovou 16 empréstimos externos no valor total de US$1,870 bilhões para estados e municípios com a garantia da União. Como os entes federativos precisam de autorização federal para contratar financiamentos junto a instituições financeiras internacionais, as operações passaram pela análise do governo federal, que posteriormente encaminhou mensagens ao Senado para autorizar a contratação dos empréstimos. Entre as operações aprovadas, duas são destinadas ao município de São Paulo, no valor total de quase US$702 milhões. Desse montante, US$496 milhões e 600 mil serão destinados ao Programa de Redução da Emissão de Gases Poluentes, que prevê a eletrificação da frota de ônibus da capital paulista. O financiamento será concedido pelo Banco Internacional para a Reconstrução e Desenvolvimento, o BIRD. Outros US$205 milhões e 300 mil serão utilizados no Programa de Reestruturação e Qualificação da Rede Hospitalar e de Atenção Especializada da cidade de São Paulo, com financiamento do Banco Interamericano de Desenvolvimento, o BID. Belo Horizonte, em Minas Gerais, também teve uma operação de crédito aprovada. O município poderá contratar US$204 milhões junto ao BID para financiar o Programa de Recuperação Ambiental e Saneamento dos Fundos de Vale e Córregos em Leito Natural de Belo Horizonte. Em Maceió, Alagoas, foram aprovados US$150 milhões de empréstimos junto ao novo Banco de Desenvolvimento, conhecido como Banco dos BRICS, para financiar o Programa de Integração, Desenvolvimento Social e Sustentável de Maceió. A iniciativa prevê, entre outras ações, obras para corredores de ônibus na capital alagoana. Outros empréstimos externos também foram aprovados para Salvador, na Bahia, Maracanaú, no Ceará, Águas Lindas de Goiás, Petrolina, em Pernambuco, além dos estados de Minas Gerais, Sergipe, Mato Grosso do Sul, Paraíba e Pará. Reportagem Paloma Custódio.
1: Agricultores familiares podem solicitar microcrédito rural no Norte e Centro-Oeste. Reportagem José Carlos Andrade.
4: Agricultores familiares das regiões Norte e Centro-Oeste podem solicitar microcrédito rural pela modalidade rural do microcrédito produtivo orientado. Podem acessar a linha Agricultores Familiares, Assentados, Ribeirinhos, Comunidades Extrativistas, Pescadores, Indígenas e Quilombolas enquadrados no Programa Nacional de Fortalecimento da Agricultura Familiar, o PRONAF. É necessário ter renda bruta anual de até R$50 mil e estar cadastrado no Cadastro Nacional da Agricultura Familiar, o CAF. O crédito pode ser utilizado para comprar máquinas, equipamentos, ferramentas, materiais e mercadorias ou para reformar o espaço onde são desenvolvidas as atividades. Também podem ser atendidas atividades como artesanato e turismo rural. O limite é de até R$15 mil para mulheres e R$12 mil para homens. Para propriedades que já têm um contrato e contem com pessoa de 18 a 29 anos, pode haver outro crédito de até R$8 mil, mediante comprovação da atividade rural. O prazo de pagamento é de até 12 meses em parcela única, com juros pré-fixados de 0,5% ao ano e bônus de adimplência de 25% a 40%, conforme a região e o tipo de investimento. A contratação é feita diretamente com empresas parceiras credenciadas pela Caixa por meio dos respectivos aplicativos. O crédito não está disponível nas agências da Caixa nem nas casas lotéricas. Maiores informações sobre contratação podem ser consultadas em gov.br/MDR. Com redação de Lucília Araújo, da Agência Rádio Gov em Brasília, José Carlos Andrade.
1: Resolução estabelece diretrizes contra fraudes no mercado de combustíveis. Reportagem Nazi Brum.
5: O objetivo da norma é fortalecer a fiscalização do mercado de combustíveis. Elaborada pelo Conselho Nacional de Política Energética, o documento estabelece a atuação da Agência Nacional do Petróleo, Gás Natural e Biocombustíveis nas ações preventivas de fiscalização dos agentes regulados, nas atividades de produção, importação, distribuição e revenda varejista de combustíveis e derivados de petróleo. Assim, a ANP poderá fazer a identificação antecipada de falhas e a adoção de medidas corretivas para manter o adequado funcionamento dos equipamentos, contribuindo para o aumento da confiabilidade e segurança operacional. A norma determina ainda um maior intercâmbio de informações eletrônicas com institutos de defesa do consumidor, ministérios públicos, polícias civil e federal e Inmetro. Caberá também à ANP combater as fraudes no setor, com atenção especial para matérias-primas, tipos de petróleo utilizados, os derivados e biocombustíveis produzidos, atestando anualmente que a produção está adequada ao processo produtivo, garantindo uma maior confiabilidade aos consumidores. Da agência Rádio Gov em Brasília, Nazi Brum.
0: Saneamento. CNI defende nova agenda de investimentos em saneamento a partir de 2027. Reportagem Juline Porgozelski.
6: Ampliar os investimentos e avançar com projetos nos estados que ainda não fizeram concessões estão entre os desafios para o Brasil alcançar as metas da universalização do saneamento até 2033. A avaliação é da Confederação Nacional da Indústria, a CNI. Para o diretor de Relações Institucionais da entidade, Roberto Muniz, os próximos anos devem evidenciar diferenças entre os estados que avançaram na implementação do marco legal do saneamento e aqueles que ainda precisam ampliar os projetos.
7: Nós vamos ter a oportunidade em 2033 fazer essa comparação. Os estados que fizeram o dever de casa e os estados que não fizeram o dever de casa. Então, o marco legal, ele não é a certeza, mas ele não é um trilho. Ele é uma trilha em relação à universalização.
6: O marco legal estabelece como meta que até 2033, 99% da população

tem acesso à água potável e 90% seja atendida com coleta e tratamento de esgoto. Atualmente, 2.720 municípios têm prestadoras privadas de saneamento, o equivalente a quase 49% das cidades brasileiras. Entre os desafios para ampliar os investimentos estão as taxas de juros elevadas, a segurança regulatória e a sustentabilidade financeira.

0: reportagem, Juline Pogorzelski.
1: Novo formulário padroniza pedidos de certificação para terapias avançadas. Repórter Vladimir Filipim.
2: A Agência Nacional de Vigilância Sanitária, Anvisa, disponibilizou um novo formulário para pedidos de certificação de boas práticas de fabricação de produtos de terapias avançadas. O documento deve ser usado em novas solicitações de certificação inicial e de renovação feitas por empresas nacionais e internacionais. O formulário reúne informações sobre o componente ativo correspondente ao insumo farmacêutico ativo e sobre a linha de produção. Para a certificação inicial, são dois códigos de petição. Na renovação, também são dois códigos. A escolha deve considerar o escopo da solicitação. Entre as informações exigidas estão dados da empresa e do fabricante, situação regulatória, histórico de certificações e inspeções, cadeia de fabricação, produtos, componentes ativos e etapas realizadas em cada unidade. O formulário também deve indicar o tipo de terapia, como terapia gênica, terapia celular avançada e engenharia tecidual. Com redação de Diego Freitas, da agência Rádio Gov em Brasília, Vladimir Filipim.
3: Brasil apresenta na COP17 ações de combate à desertificação e recuperação de áreas degradadas. Reportagem Juline Porgozelski.
4: O combate à degradação da terra, à desertificação e aos efeitos da seca serão discutidos durante a COP17, que começa nesta segunda-feira, dia 17, na Mongólia. A conferência reúne representantes de 196 países e da União Europeia para debater também a recuperação de áreas degradadas e a segurança hídrica e alimentar. O Brasil terá um pavilhão coordenado pelo Ministério do Meio Ambiente e Mudança do Clima, pelo Ministério das Relações Exteriores e pela Agência Brasileira de Promoção de Exportações e Investimentos, a Apex Brasil. Entre as iniciativas apresentadas estão o programa Recatingar e o Plano de Ação Brasileiro de Combate à Desertificação. Para o presidente da Apex Brasil, Laudemir Miller, a iniciativa visa reforçar ações e instrumentos que contribuem para esse propósito de recuperação. Abre aspas. Temos a oportunidade de compartilhar com a comunidade internacional nossas ações e reforçar o nosso compromisso com soluções sustentáveis para a gestão da terra. Fecha aspas. As discussões brasileiras terão atenção à Caatinga e ao Cerrado, com temas relacionados à recuperação de áreas degradadas, adaptação às mudanças climáticas e participação de povos e comunidades tradicionais no uso sustentável dos territórios. A COP17 segue até 28 de agosto. Cerca de 77% do território da Mongólia, país que sediará o evento, é afetado pela degradação da terra, problema que ameaça o desenvolvimento econômico e o modo de vida de aproximadamente um terço da população do país. Reportagem Juline Pogorzelski.
3: Aqui no Jornal do Rádio você fica bem informado. Já chegamos ao final do segundo bloco. Daqui a pouco estaremos de volta e você vai conferir.
1: Pobreza diminui, mas desigualdade aumenta no Brasil.
3: Ações judiciais ligadas ao saque do FGTS têm regras alteradas.
1: Daqui a pouco estaremos de volta com o nosso terceiro bloco do Jornal do Rádio.

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1: Dia Nacional da Consciência Negra. Para muitos de nós, mais uma folga no trabalho, mas embora seja algo que eu gosto muito, não é de feriados que vamos falar. Quem sabe aproveitamos a ocasião quando relembramos o sofrimento dos negros ao longo dos tempos para mais uma vez repudiar o preconceito e a discriminação racial. Sei bem que vencer o preconceito é difícil.

pois se trata de um sentimento que carregamos sem nem saber bem porquê. É um condicionamento cultural e mental. Já a discriminação, que é o preconceito determinando atitudes, devemos evitar a todo custo. Ela se estabelece quando a rejeição de raça, cor, etnia, religião, nacionalidade ou até procedência nacional. Lembra-se de quanto sofreram os nordestinos no sudeste, os coreanos em São Paulo e os paraguaios e argentinos no sul do país? E não é só a cor da pele, até os cabelos são atingidos, mesmo que são apenas tingidos. Um exemplo claro disso é o Faustão, todos os domingos fazendo piadas contra as loiras. Precisamos acabar com o racismo, pois não existem raças puras nem superiores. Firmar posição contra o ódio e a segregação em todas as suas formas práticas. Assim, construiremos no Brasil uma comunidade livre de todos os preconceitos e de convívio muito mais feliz.

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0: Já estamos de volta com o nosso Jornal do Rádio desta terça-feira. Sejam bem-vindos. Pobreza diminui, mas desigualdade aumenta no Brasil. Reportagem Milena Abreu.
1: Brasil avançou na redução da pobreza e na expansão do mercado de trabalho, mas continua enfrentando dificuldades para diminuir a concentração de renda e as disparidades de gênero e raça. É o que revela a nova edição do relatório do Observatório Brasileiro das Desigualdades. De modo geral, o estudo mostra que o Brasil avançou no último ano em 34 dos 48 indicadores analisados no processo de enfrentamento das desigualdades. São exemplos as quedas dos indicadores de desnutrição e analfabetismo, quedas que foram impulsionadas pela melhora da renda média e maior acesso a serviços básicos no país. No entanto, apesar dos ganhos econômicos e sociais, o levantamento alerta que 8 áreas estratégicas andaram para trás, com destaque negativo para ampliação da diferença salarial entre homens e mulheres e para o aumento da desigualdade tributária, que pesa mais sobre as famílias de menor renda. Os dados indicam também que as piores condições de vida ainda estão concentradas entre a população negra e nas regiões norte e nordeste do país. Da Rádio 2, Milena Abreu.
0: Ações judiciais ligadas ao saque do FGTS têm regras alteradas. Reportagem Fabiola Altran.
2: Tribunal Superior do Trabalho muda a regra sobre ações ligadas ao saque do FGTS. A partir de agora, será levado em conta o motivo pelo qual o trabalhador quer retirar o dinheiro do Fundo de Garantia do Tempo de Serviço. Todo mês, a empresa é obrigada a depositar 8% do salário do trabalhador em uma conta em nome dele. E o saque só pode ser feito em situações previstas em lei. A Justiça do Trabalho vai continuar analisando pedidos ligados ao fim ou suspensão do contrato, como demissão sem justa causa, rescisão direta ou acordo. Mas os saques, por motivos que não dependem da relação de emprego, como doença grave e financiamento habitacional, por exemplo, devem ser avaliados pela Justiça Comum. O Tribunal Superior do Trabalho entendeu que a ação judicial deve ser encaminhada ao ramo judiciário que leve mais segurança para o trabalhador. Da Rádio 2, Fabiola.
0: Metade dos adolescentes brasileiros passa mais tempo online do que gostaria. Reportagem Milena Abreu.
1: Uma pesquisa realizada pelo Instituto Alana Icoga com 505 jovens de 13 a 17 anos aponta que metade deles fica online mais do que gostaria. Batizado de Adolescência Sem Filtro, o levantamento constatou que, de modo geral, 8 em cada 10 adolescentes do país usam a internet mais de 3 horas por dia. 71%, a maioria, portanto, desejam mudanças para tornar a internet um ambiente melhor no futuro, mas apenas 19% se sentem capacitados para influenciar essa transformação. Os dados revelam ainda prejuízos diretos no cotidiano dos jovens do país, com cerca de 40% deles relatando perdas no tempo de estudo, queda na qualidade do sono e redução da criatividade devido ao tempo excessivo de tela. Por outro lado, a maioria demonstra ter consciência dos riscos e tenta adotar estratégias próprias para o uso mais equilibrado, como limitar o tempo de tela, fazer pausas e desinstalar aplicativos. Outro ponto da pesquisa que vale destacar diz respeito aos impactos na saúde mental. Os adolescentes ouvidos relatam que as sensações durante o uso variam entre positivas e negativas. A diversão é sentida muitas vezes ou sempre por 71% e a felicidade por 63%. Já o cansaço por 27%, a raiva por 23% e 22% relatam sentir ansiedade quando estão navegando na internet. Os percentuais ultrapassam 100% porque os pesquisados puderam indicar mais de um sentimento. Da Rádio 2, Milena Abreu.
0: Cotações do trigo estacionam. Repórter Humberto Ferretti.
3: A cotação do trigo se manteve praticamente estacionada nos últimos dias, apesar de alguns movimentos para cima e para baixo em uma ou outra praça. No Paraná, a tonelada é vendida pouco acima dos R$ 1.400 e no Rio Grande do Sul as cotações estão pouco acima dos R$ 1.300, informa o CPEA. Muito produtor esperava que a baixa oferta pudesse puxar novas altas. Porém, os preços pararam de subir por conta da maior entrada de trigo estrangeiro no país. Da Rádio 2, Humberto Ferretti.
4: Conheça o papel e as atribuições exclusivas dos senadores. Reportagem Yasmin Rodrigues.
5: O Senado Federal é uma das duas casas do Congresso Nacional e representa os estados e o Distrito Federal. Senadores e deputados federais apresentam, discutem e votam propostas que podem virar leis. O Senado também tem o chamado papel revisor. Depois de aprovada em uma das casas, a proposta é analisada pela outra, que pode fazer mudanças antes da aprovação final. Para o presidente do Senado, Davi Alcolumbre, o trabalho dos parlamentares é uma responsabilidade de todos.
6: Isso não é uma missão de um homem, nem de uma mulher, nem da mesa diretora. Isso é a missão dos 81 senadores, de todos os partidos constituídos no Brasil, de 513 deputados federais e deputadas, porque só a união pode transformar verdadeiramente a vida das pessoas.
5: Senadores e deputados também têm a função de fiscalizar o poder executivo. Isso significa acompanhar as ações do governo federal, avaliar políticas públicas, analisar as contas da presidência da república e criar comissões parlamentares de inquérito, as famosas CPIs. Mas o Senado tem atribuições que são exclusivas da casa. Uma delas é aprovar as autoridades indicadas pelo presidente da república, como ministros dos tribunais superiores, o procurador-geral da república, diretores do Banco Central e embaixadores. O Senado também é responsável por julgar o presidente da República em um processo de impeachment, depois que a Câmara dos Deputados autoriza a abertura do processo. O consultor legislativo do Senado, Gilberto Guerzoni, explica essa competência exclusiva da Casa.
7: Os deputados e senadores têm a atribuição genérica, né, de legislar. No Brasil, o Senado e a Câmara têm a mesma competência legislativa, então as duas casas, né, e os seus membros têm como função primordial de legislar. Mas existem atribuições que são privativas de cada casa. O Senado tem como atribuições privativas o julgamento do presidente da República, né, no caso dos processos de impeachment, a autorização para abertura do processo é dada pela Câmara e o julgamento é feito pelo Senado.
5: O Senado também autoriza operações de crédito da União, dos estados, do Distrito Federal e dos municípios. Essas atribuições fazem do senador um dos responsáveis pela fiscalização do governo e por decisões que têm impacto direto no funcionamento dos poderes da República. Com supervisão de Maurício Desante, da Rádio Senado, Yasmin Rodrigues.
4: Agora é hora do nosso giro rural. Humberto Ferretti traz as últimas do campo. Safra de arroz bate recorde, preço do algodão sobe e cotação do trigo segue firme.
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3: Eu sou Humberto Ferretti e esse é o Giro Rural. A safra 25-26 de grãos, que está na reta final, será a maior da história do país. Novo balanço da Companhia Nacional de Abastecimento indica que a colheita chegará a 360 milhões de toneladas, 8 milhões a mais que no ciclo anterior. O rendimento médio, pouco acima de 4.300 toneladas, terá uma pequena alta. E o crescimento será puxado também pela área plantada, 2,1% maior, na casa de 83 milhões de hectares. O preço do algodão em pluma voltou a subir. Dados do CPEA indicam que a libra peso é vendida acima dos R$ 4,20. Com as cotações internacionais em alta, o produtor brasileiro passou a bater mais o pé na hora de negociar. Até por isso, o ritmo de vendas é lento, sem acordo entre compradores e vendedores em relação ao preço e à qualidade. E a indústria que precisa de matéria-prima para agora se vê obrigada a pagar mais para não ficar sem algodão. A cotação do trigo se manteve praticamente estacionada nos últimos dias, apesar de alguns movimentos para cima e para baixo em uma ou outra praça. No Paraná, a tonelada é vendida pouco acima dos R$ 1.400. E no Rio Grande do Sul, as cotações estão pouco acima dos 1.300, informa o CPEA. Muito produtor esperava que a baixa oferta pudesse puxar novas altas. Porém, os preços pararam de subir por conta da maior entrada de trigo estrangeiro no país.
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4: Chegamos ao final do nosso terceiro bloco do Jornal do Rádio. Vamos fazer o intervalo e daqui a pouco você vai conferir. Patrimônio cultural imaterial poderá ter prioridade em políticas de incentivo. Projeto prevê identificação biométrica obrigatória de mães e recém-nascidos logo após o parto. E todas as notícias do esporte com Jaime Ramos. Voltaremos em instantes com o nosso último bloco do Jornal do Rádio.
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11: 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Antes de viajar, não esqueça de verificar o estado das palhetas do limpador de para-brisa. São elas que garantem boa visibilidade para o motorista na chuva. E verifique também o nível de água do reservatório dos lavadores. E se possível, adicione o aditivo específico para limpador de para-brisa. 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
4: Jornal do Rádio está de volta, agora com o nosso quarto e último bloco desta terça-feira, dia 18 de agosto de 2026. Patrimônio cultural imaterial poderá ter prioridade em políticas de incentivo. Repórter Rodrigo Rezende.
12: Atividades culturais reconhecidas como patrimônio cultural imaterial do Brasil podem ter prioridade nas políticas públicas de apoio e transferência de recursos. Um projeto com esse objetivo do senador Rogério Carvalho, do PT de Sergipe, foi aprovado pela Comissão de Educação. A ideia original de Rogério Carvalho previa que o apoio seria dado a expressões culturais aprovadas como patrimônio imaterial em projetos do Poder Legislativo. Mas o relator da proposta, senador Camilo Santana, do PT do Ceará, apresentou um texto alternativo para prever que as manifestações culturais passíveis de receber o apoio tenham que ser reconhecidas pelo Instituto do Patrimônio Histórico e Artístico Nacional, o IPHAN.
13: Os bens culturais e materiais que podem ser registrados pelo IPHAN são aqueles que apresentam continuidade histórica, possuem relevância para a memória nacional e constituem referências culturais dos grupos que compõem a sociedade brasileira. A inclusão desses bens em um dos livros de registro decorre da instauração e instrução do processo de registro de bens culturais de natureza imaterial, conforme diretrizes fortemente técnicas estabelecidas pelo IPHAN.
12: O projeto prevê que o apoio às manifestações culturais imateriais seja dado em editais específicos, cotas ou bônus de pontuação. A proposta, que altera o Sistema Nacional de Cultura, ainda passará por uma nova votação na Comissão de Educação antes de ser encaminhada para análise da Câmara dos Deputados. Da Rádio Senado, Rodrigo Rezende.
4: Projeto prevê identificação biométrica obrigatória de mães e recém-nascidos logo após o parto. Reportagem Bruno Lourenço.
14: A proposta aprovada na Comissão de Constituição e Justiça prevê a obrigatoriedade da coleta de dados biométricos da mãe e do recém-nascido ainda na sala de parto ou logo após o nascimento. Pelo texto, o procedimento de identificação biométrica deverá registrar as impressões digitais da mãe e a dos pés do bebê. Essas informações constarão da declaração de nascido vivo. A relatora, senadora Roberta Ciori, do Republicanos de Roraima, defendeu a medida.
15: Exigência de vinculação individualizada e rastreável entre a identificação biométrica da mãe e do recém-nascido, destinada a assegurar a autenticidade, identificação e a integralidade das informações registradas.
14: A senadora doutora Eudócia, do PSDB de Alagoas, reforçou que a iniciativa aumenta a segurança do registro civil e previne a troca, o roubo, as adoções irregulares e o tráfico de bebês.
16: todos têm essa consciência e com certeza irá ser aprovado. E aí nós iremos mudar a história dos nossos recém-nascidos para não terem o risco de serem trocados ou de ser confundido com outro bebê, enfim, de ter algum tipo de fraude.
14: A proposta passará por um turno suplementar de votação na CCJ antes de poder seguir diretamente para análise da Câmara dos Deputados. Da Rádio Senado, Bruno Lourenço.
4: O menino de 5 anos que foi encontrado morto dentro de um tanque de dejetos de uma granja na zona rural de Rio Verde, no sudeste de Goiás, era autista e estava com os pais visitando uma tia da mãe dele. A informação está no registro da morte feito na delegacia da cidade. Tiago Silva Lopes desapareceu após ter passado o dia brincando. Em entrevista ao G1, Paula Silva de Oliveira, mãe de Tiago, contou que ela e o marido estavam no local pela primeira vez e não sabiam da existência dos tanques. Ela também destacou que não havia nenhuma rede ou grade em volta deles. Além disso, a mãe conta que os reservatórios não deveriam estar cheios. Era para eles estarem vazios. A bomba da granja estava estragada e por isso que os tanques estavam cheios. A gente não tinha nem noção disso, explicou.
17: Paula esclareceu ainda que o filho tinha transtorno de aspecto autista não verbal, ou seja, não se comunicava. De acordo com o registro feito na polícia, antes de desaparecer, Tiago brincou com a água em um córrego que fica nos fundos da propriedade rural. Dentro da granja, ele também brincou em uma caixa d'água. A última vez que ele foi visto pela família foi próximo à residência do caseiro. Segundo a mãe, Tiago desapareceu por volta das 17 horas de sábado, dia 15, quando estava no quintal brincando. Ele estava brincando na caixa d'água, eu o tirei, dei banho, ele voltou para o quintal para brincar. Foi nesse momento que ele sumiu. Nós estávamos todos lá, ninguém percebeu, relatou Paula, referindo-se a outras pessoas que estavam junto. Foi um primo de Tiago que percebeu o sumiço e avisou a família, que pensou que o menino havia voltado ao córrego, mas ao retornar ao local, não o encontrou. A procura também esteve focada na mata.
4: O Corpo de Bombeiros e a Polícia Militar começaram as buscas já na noite de sábado. Durante a operação, um drone equipado com câmera térmica chegou a ser usado para tentar localizar o menino. Segundo os bombeiros, o corpo foi localizado dentro do tanque às 5 horas e 28 minutos de domingo, dia 16. De acordo com a Polícia Técnica Científica, Tiago foi encontrado já sem vida em um dos tanques de dejetos de suínos. A causa morte foi afogamento.
17: E agora chegou o momento de ficarmos por dentro dos principais acontecimentos do esporte. E quem chega com todas as informações é ele.
18: Jaime Ramos.
19: Um forte abraço a você ligado aqui no Jornal do Rádio. A 23ª rodada da Série A do Campeonato Brasileiro foi fechada ontem à noite em Porto Alegre com o jogo Internacional 1, Remo também 1. Terminada a rodada, o Palmeiras segue líder com 48 pontos contra 45 do Flamengo, que tem um jogo a menos. O Internacional é o 16º com 24 pontos, abrindo a zona do rebaixamento. Mirassol, Remo com 23, Vasco da Gama 22 e Chapecoense com apenas 11 pontos ganhos. A 24ª rodada terá início neste sábado. Já a Série B do Campeonato Brasileiro terá sua 23ª rodada aberta hoje. Londrina e Atlético Goianiense jogarão às 19h30 em Londrina. 21h30, Náutico e Ceará jogarão na cidade do Recife. 21h35, Goiás, Juventude em Goiânia. A sequência na quarta e quinta-feira, fechando a rodada. Ontem à noite, pela Série C do Campeonato Brasileiro, a 17ª rodada foi fechada com os seguintes jogos: Ferroviária 4, Paysandu 0, Guarani 2, Ipiranga de Erechim também 2. E a CBF definiu a semifinal da Série D do Campeonato Brasileiro. Asa e Gama de Brasília farão o primeiro jogo domingo em Arapiraca. Uberlândia ABC também farão o primeiro jogo neste domingo. Uberlândia ABC jogarão no sábado às 5 da tarde em Uberlândia, na primeira partida. Os playoffs também foram marcados. Nacional do Amazonas e CSA jogarão na quinta-feira, dia 27, partida inicial que acontecerá em Manaus. Enquanto Goiatuba jogará no dia 26, numa quarta-feira, às 19 horas, contra o São José, na cidade de Porto Alegre. O segundo jogo, que vai definir uma vaga para a Série C, acontecerá somente no dia 2 de setembro, numa quarta-feira, às 7 da noite, no estádio de Vino Garcia Rosa, entre Goiatuba e São José.
20: Goiás!
19: O Goiás Esporte Clube volta a campo hoje pela Série B do Campeonato Brasileiro. Às 21h35, o Verdão entrará em campo numa partida para lá de complicada contra o Juventude. Jogo que acontecerá na Serrinha. O técnico Moser não tem nenhum desfalque, mas deve fazer mudanças na equipe para entrar no jogo. A princípio, eu devo colocar Anselmo Ramon no lugar de Cadu e GG no lugar de Juninho. Assim sendo, Goiás deve ir a campo com Thiago Rodrigues no gol, Rodrigo Soares, Luiz Felipe, Ramon Menezes e Nicolas, Felipe Machado, GG, Lourenço e Lucas Lima. Na frente, Anselmo Ramon e Cadu Souza. Bomba! O ex-jogador Ramon, que venceu a camisa do Goiás há 13 anos atrás, ganhou ação na justiça no valor de R$1.700.000. Recentemente, o Goiás também sofreu um transfer ban da FIFA, US$100.000. O Goiás não tem dinheiro para acertar com o jogador Ramon e muito menos para pagar os US$100.000 do transfer ban.
20: Atlético!
19: O Atlético Goianiense tenta hoje à noite em Londrina reagir na Série B do Campeonato Brasileiro, depois de ter perdido sábado passado 2-0 em casa para o Vila Nova. O Dragão viajou ontem e hoje às 19h30 enfrentará o Londrina no estádio Vitorino Dias. O time paranaense ocupa a zona do rebaixamento e luta bravamente para tentar sair desse incômodo. O técnico Roger Silva deve colocar esta formação em campo. Paulo Vitor no gol, Varley, Júnior Barreto, Adriano Martins e Guilherme Lopes, Cristiano Netinho, Daniel Peixoto ou Henrique Freitas e Marrone, Bruno José ou Gustavo Maia, Gustavo Coutinho e Giovani Soares. A partida acontece logo mais às 19h30, no estádio VGD, na cidade de Londrina.
20: Vila Nova!
19: O Vila Nova, depois de bater o Atlético pelo placar de 2-0 em Goiânia, está com 37 pontos e ocupando a terceira colocação da Série B. O Vila completou 19 rodadas consecutivas dentro do G6. Vai enfrentar nesta quarta-feira em Goiânia a Associação Atlética Ponte Preta. O técnico Guto Ferreira terá apenas um desfalque em relação ao time que jogou contra o Atlético. O atacante Emerson Russo, que é reserva, recebeu o terceiro cartão amarelo e está fora. Por outro lado, Rian está recuperado de artroscopia e poderá ser relacionado para a partida. Meus amigos ligados, por enquanto é o que temos. Um abraço e até amanhã aqui no Jornal do Rádio.
21: E com as notícias do esporte, chegamos ao final de mais uma edição do Jornal do Rádio.
22: O Jornal do Rádio está em todo o território nacional e é sempre um prazer estar com vocês todos os dias, no mesmo horário, aqui na sua querida emissora.
21: O Jornal do Rádio tem a apresentação de Sérgio Lima e Valdir Barbosa, redação de Luana Costa e produção de Valdir Barbosa, edição de áudio Luan Costa. Um ótimo dia para você, meu amigo Valdir Barbosa, e aos ouvintes do Jornal do Rádio.
22: Obrigado, meu amigo Sérgio Lima. Nós estaremos de volta amanhã, quarta-feira. Tenham todos um ótimo dia. Que Deus abençoe a todos.

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2: 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Rádio Acesa FM, 7:03.
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0: Dia 18 de agosto, hoje é dia do estagiário e dia mundial da libertação humana. Tem aniversários de Osmar Prado, ator e escritor, Cristiana Lobo, jornalista, Christian Slater, ator americano, Vitor Clay, cantor e compositor, Vitão, cantor e compositor brasileiro e VTube, youtuber, atriz e influenciadora digital, além de ex-Big Brother Brasil. Fatos históricos, a gente lembra que em 1868 o astrônomo francês Pierre Janssen descobria o gás hélio. Em 1942 aconteciam manifestações em cidades brasileiras que exigiam que o presidente Getúlio Vargas entrasse na Segunda Guerra Mundial contra os países do eixo, Alemanha, Itália e Japão. No início da guerra, o presidente brasileiro manifestou-se favorável à política do ditador Hitler. Em 1960, o boxeador brasileiro Éder Joffre, o Galo de Ouro, vencia o mexicano Joey Mendel por nocaute. E em 2022, tempestades causavam dezenas de mortes e danos materiais no sul da Europa. Amanhã tem mais a Agenda do Rádio pra você. Até lá!
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Foi um final de semana cheio de gols. Só o Flamengo fez 5 no Mirassol e chegou mais perto do Palmeiras, que perdeu para o Fluminense. Obrigada, Flusão! Bom, o Botafogo perdeu de novo. E o Vasco? Ah, o Vasco perdeu para o Santos em São Januário e se afundou na zona de rebaixamento. O ônibus da aviação Estrela Guia, que tombou na Serra de Petrópolis e matou 10 pessoas, fazia viagens clandestinas. As empresas fogem da fiscalização para cobrar passagens mais baratas. E é assim há muitos anos. E os passageiros aceitam arriscar suas vidas. Bom, as Casas Bahia, que há muitos anos é uma das mais tradicionais lojas do Rio, entrou com pedido de recuperação judicial. Nos últimos anos, a Rede Bahia fechou 300 lojas no Brasil e demitiu 3 mil funcionários. A dívida acumulada chega a 17 bilhões de reais. Problemas de má administração. Mas como é que o Estado, o governo, o Brasil não cobra logo esses devedores, deixam sempre ficar devendo bilhões de reais? Bom, começou a campanha para as eleições de outubro. Ah, meu Deus! O candidato do PL, Flávio Bolsonaro, cancelou a manifestação em Juiz de Fora. Alegou que estava chovendo muito. O candidato do PL abriu a campanha na praia de Copacabana, com um público muito abaixo do esperado e sem a presença de Michele Bolsonaro. Ela disse que ia participar, né? Vamos ver. Menos de 10 mil pessoas estavam lá. E a ex-primeira dama não mandou nenhuma gravação, como fizeram outros apoiadores. Lula, o líder nas pesquisas, abriu a campanha num estádio de futebol em São Bernardo do Campo. Tanto ele quanto Bolsonaro deram um grande espaço ao combate à criminalidade. Isso é um problema, pela lei, do governador. E em alguns momentos, os dois pareciam candidatos a delegado de polícia. Curioso é que no palanque do Flávio Bolsonaro, vários dos candidatos que falaram eram policiais que foram ineficientes no combate à violência no Rio. Em São Paulo, Lula chegou a prometer prender todos os traficantes pelo Brasil afora. Absurdo dos absurdos. Flávio Bolsonaro chegou a dizer que o seu pai é o Pelé da política. E ele, Flávio, se sentia como filho do Pelé. Bom, Flávio, você esqueceu que o Edinho, filho do Pelé, foi preso vários anos por envolvimento com o tráfico de drogas. Cuidado, Flávio. Não faça como seu pai. Não fale bobagens. Pode ser difícil, Flávio, mas tem

0: notícias.
1: É o Lucas Araújo chamando. Fala, Lucas.
2: Daqui esse dia nós vamos voltar a falar sobre a tragédia envolvendo o ônibus de turismo que tombou na Serra de Petrópolis, deixando 10 mortos e mais de 30 pessoas feridas, porque já já a Polícia Civil deve ouvir o motorista responsável por dirigir esse coletivo e, para quem não sabe, saiu de Belo Horizonte, Minas Gerais, com destino a Copacabana, na Zona Sul, aqui do Rio de Janeiro. E o detalhe, Cidinha, grande parte dos sobreviventes está relatando que o motorista estava em alta velocidade durante todo o percurso, ou seja, já saiu de Belo Horizonte em alta velocidade. Eles também estão dizendo que ele foi alertado o tempo todo sobre o risco de acidente. Nós conversamos mais cedo com a diarista Maria Luísa Pereira. A vida dela se tornou uma verdadeira tragédia. Cidinha, ela perdeu a filha pequena, a pequena Lavínia, de 7 aninhos de idade, e a irmã, a Priscila Brás. Filha e irmã morreram abraçadas. Vamos ouvir um forte relato da Maria Luísa Pereira, uma das sobreviventes dessa tragédia. Vamos ouvir.
3: Na descida da serra, ele foi acelerando, mas foi acelerando. Eu olhei assim, eu puxei o pano, eu olhei e falei assim, ai, mas o ônibus tá saindo faísca. Daí eu já não vi mais nada, eu só vi o desespero de todo mundo gritando. E eu gritando, Lavínia, Lavínia, porque ela, antes de bater, ela gritou, mãe, me ajuda, eu tô com medo. Eu falei, abraça essa tia. Não tem como te pegar, não, Lavínia. Eu saí impulsando até morrer abraçada.
1: Que coisa horror, lamentável.
3: De 9 horas. Eu descobri que eu perdi minha filha.
1: Que coisa dolorosa.
2: Muito
1: que
2: dolor.
1: Que coisa dolorosa. E eram todas mulheres as passageiras que morreram, não é isso?
2: Exatamente. Já, nós temos homens também que estavam dentro do coletivo. E
1: feridos.
2: Exatamente. Nós estamos acompanhando também a situação da Kathleen, que estava grávida, uma jovem de 19 anos, que estava grávida do primeiro filho, o namorado Gabriel. Infelizmente, morreram ela e o bebê. E o Gabriel está desesperado agora no IML de Petrópolis, tentando liberar o corpo da mulher e do filho nesse dia.
1: Que coisa de louco. Que coisa lamentável. E os passageiros não podem fazer nada. O que que eles vão fazer? Vão pegar na direção? Vão bater no motorista? E ele fugiu. Quer dizer, eles ficam presos dentro de um ônibus e vendo a morte. Porque é morte certa descer essa serra em alta velocidade. Sei lá se o cara queria provocar um acidente, queria morrer, mas não morreu. Valeu, Lucas. Porque um motorista sabe que está correndo de risco. Senão não era motorista. Agora, e para o dono da empresa não vai sobrar nada, Lucas?
2: Vai ser processado sim, já está sendo investigado pela Polícia Civil. Inclusive, nós estamos acompanhando através do delegado Ney Loureiro, que é o delegado que vai cuidar desse caso, o chamamento, a convocação dos donos da empresa Estrela Guia Turismo, que é a empresa responsável por essa viagem. Aliás, viagem clandestina, informação já confirmada pela NTT.
1: Tem que saber o nome da empresa. O nome da empresa a gente sabe, tem que saber o nome dos donos da empresa.
2: É verdade.
1: Tem que saber. É uma tragédia. Valeu, Lucas. Agora é Gabriel Ferreira. Fala, Gabriel.
4: Fala, Lucidinha. Eide Simone Ferreira, de 53 anos, foi presa acusada de maltratar o próprio cachorro da raça Chihuahua em frente ao condomínio onde morava, no Recreio dos Bandeirantes. As imagens que viralizam nas redes sociais mostram o momento que Eide sacode o cachorro de forma violenta e ainda debocha dos moradores que chegaram a filmá-la com o intuito de intimidá-la. E depois daí, ela começa a maltratar o animal e simula um ato sexual com ele. A polícia militar foi acionada.
1: A mulher é doida, né? É. A mulher é doida. Ela tem um cachorrinho, o chihuahua é pequenininho. Tem um cachorrinho e maltrata aquilo que ela levou pra casa. Porque esse chihuahua ela não encontrou na rua, esse cachorro não é de rua. Porque senão ele é atropelado, é um cachorro muito pequenininho. Vamos ver se eu localizo a imagem pra falar dessa mulher aí. Deixa eu ver. Solta aí, Karina. Depois eu vejo e comento isso de novo com vocês. Valeu, Gabriel. Que coisa lamentável isso. As pessoas estão sem noção. Batendo num bichinho pequeno. Nem grande pode bater. Se não quer mais, dá pra adoção. Ah, que filha de uma égua. Que ela fez? Olha o que ela fez com o cachorrinho. Ela é doente, gente. Tem que internar essa filha. Tem que internar. Ela viu que estava sendo filmada em... Fez mesmo o gesto de estar transando com o cachorro. Que loucura! Ela foi presa?
4: Foi presa sim, Cid. Inclusive, ela já tinha um histórico de agressão, de maltratar esse e um outro cachorro que ela tinha também, que agora foi retirado de casa por determinação da polícia.
1: Ainda bem que a polícia agiu, né? Bota ela lá numa cela, bem lotada, pra ela ver o que é bom pra tosse. Bandida! Bandida é o que ela é. Agora é Ciro Neves, vocês querem me irritar, me deixar louca aqui no programa. Ciro Neves chamando, fala Ciro.
0: Fala, Cid, olha aqui, ó, o caso que aconteceu nessa madrugada no Recreio dos Bandeirantes. O policial penal Leonardo Figueiredo, de 49 anos, foi morto a tiros pelo sargento reformado da PM, Diego Platini, em um quiosque na Avenida Lúcio Costa. De acordo com testemunhas, os dois iniciaram uma discussão no banheiro do quiosque. O policial militar foi preso em flagrante. Não é o primeiro caso que aconteceu em quiosques no Recreio. Aliás, a violência também, né, tomou conta dessa região, como revela o morador, o empresário Marcelo Costa. Vamos ouvir.
5: A gente escuta tiro, alto índice de criminalidade, roubos, assalto a pedestre, principalmente nessa região entre Barra e Recreio. Então está sendo uma coisa muito latente e corriqueira, né?
6: Agora, um episódio desse na madrugada, que é um policial discutindo com o outro no quiosque, um matando o outro, quer dizer, tá fora de controle.
5: Fora de controle, né? Ainda mais a gente pensar que são dois agentes de segurança pública, né? Que são.
1: Eles estavam no banheiro?
0: Estavam lá no quiosque ali, né? Tava
1: ou no banheiro, eles.
0: É, vai no banheiro, tem a fila pra entrar, aí uma demora, outro discute com outro, aí saca a arma, um atira no outro. Enfim, aí o policial militar, primeiro o policial penal atirou no policial militar, ele revidou, acertou o policial penal que morreu ali dentro mesmo desse quiosque localizado no Recreio dos Bandeirantes.
1: E o cara que matou?
0: Tá preso? Tá lá na delegacia de homicídios da Barra da Tijuca, o sargento da PM.
1: A gente tá vendo uma coisa em meio essa tragédia toda, pelo menos que a polícia tá funcionando, né? Prende na hora. Por quê? Que conseguiu prender esse vagabundo na hora?
0: É porque ele tava lá na hora e aí foi preso.
1: Ele nem foi embora?
0: Não, foi preso.
1: Então tinha policial perto, porque não tem um policial para cada quiosque, né?
0: É, mas ele não fugiu, porque ali todo mundo já começou a acionar a polícia, naquele momento, aquela confusão toda, né? A polícia tem ali o segurança presente, tem ali o batalhão do recreio, o 31º batalhão, foi todo mundo imediatamente pra lá, e ele não tinha como fugir, né?
1: Ai, meu Deus do céu, que coisa horrorosa,
0: bebida,
1: né?
0: Bebida com arma não combina, né, Cidinho?
1: Não combina com... Olha, bebida só combina com um amigo dentro de casa. Sabe, eu também não vou falar mal de bebida porque eu gosto de uma cerveja. Todo dia eu tomo minha cervejinha, mas eu nunca dei tiro em ninguém, né? É uma coisa de controle, a pessoa não tem controle. Aliás, por que que o policial foi aceito na polícia se ele não tem controle? Os dois são policiais, os dois descontrolados. Porque eles, mais do que ninguém, deviam saber dos riscos que correm cometendo um crime desse. Vão presos, mas eles não têm medo da lei, porque eles se sentem a lei. São os donos da verdade.
0: Esse PM vai até alegar defesa, né? Porque o policial penal atirou primeiro, aí ele revidou, ele vai dizer que é legítima defesa. Por enquanto está preso lá na delegacia de homicídios.
1: É. E não sabia que policial penal andava armado na rua? Anda, porque tem muito bandido que já ficou sob custódia dele, não é isso?
0: Exatamente, recebe ameaças também, né?
1: É, que coisa. Que coisa, quanta violência. Nós voltamos. Obrigada, Ciro, nós voltamos.
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8: No Sudeste, a terça-feira terá temperaturas amenas pela manhã e calor à tarde. O Rio de Janeiro chega a 31 graus, São Paulo a 29 graus e Belo Horizonte a 28 graus. Em Vitória, a máxima será de 26 graus. A previsão indica muitas nuvens em parte do Rio de Janeiro e de São Paulo, enquanto Minas Gerais e Espírito Santo terão períodos de tempo mais aberto. As informações são do Instituto Nacional de Meteorologia. Sofia Muniz, o tempo e a temperatura.
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17: Olá, meus amores, estamos chegando por aqui com previsões astrológicas para nós. É terça-feira, 18 de agosto. E 18 de agosto é dia de Santa Helena, dia nacional do Campo Limpo, dia do estagiário, hoje dia mundial da libertação humana também. E dia do nunca desista. Entendeu a mensagem? Então, nunca desista daquilo que é bom, né? Que faz bem pra sua vida. Vamos lá pra você que está de idade nova, os nossos sinceros parabéns. Que o seu caminho seja repleto de alegria, saúde, paz e de pessoas especiais. Feliz aniversário, previsões astrológicas para Áries, Touro, Gêmeos e Câncer. Pra gente começar.
18: Áries, de 21 de março a 20 de abril.
17: Áries, bom dia. Hoje adote a calma e evite confrontos, especialmente pela manhã. A tensão pode surgir, mas sua paciência e boa vontade irão superar isso. As coisas melhorarão à tarde, tá? Tanto no trabalho quanto em casa. A vida amorosa pode começar agitada, mas promete uma noite tranquila. Se está solteiro, uma pessoa do passado pode reaparecer e mexer contigo. Respire fundo, o dia será de superação. Cor vermelho, seu palpite para hoje é 39.
18: Touro, de 21 de abril a 20 de maio.
17: Touro, prepare-se para um dia de muita emoção. Comece devagar, respire fundo e evite conflitos desnecessários. Mas fique tranquilo, o clima melhora no decorrer do dia. Tarde produtivo e estímulo para os seus interesses pessoais e trabalho em vista. Expectativa de romances, tá? Harmoniosos, claro, à noite. Cor preto, palpite 16.
18: Gêmeos, de 21 de maio a 20 de junho.
17: Gêmeos, preocupe-se com as suas finanças hoje. Gastos desnecessários podem prejudicar. Se mantenha organizado no trabalho e evite complicações nos relacionamentos. O clima noturno tende a ser mais calmo e estável. Cor para hoje, azul. Número de sorte, 7.
18: Câncer, de 21 de junho a 22 de julho.
17: Canceriano, o dia começa tenso, principalmente com familiares. Busque tolerância e evite conflitos. Melhore a tarde, favorecendo a harmonia no trabalho e nos relacionamentos. Aproveite a noite repleta de descontração e prazer ao lado do seu amor. A cor azul claro, número de sorte 23. Voltamos bem rapidinho por aqui com previsões para Leão, Virgem, Libra e Escorpião.
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14: Baque Belo, Rodriguinho e amigos do Pagode anunciam o show Sonhos 90. Canções como Tô Te Filmando, Sorria, Farol das Estrelas, Brilho de Cristal e Coral de Anjos continuam provocando a mesma reação imediata. Basta começar pra todo mundo cantar junto. Agora, quatro nomes diferentes diretamente ligados à nossa história se unem pela primeira vez em um mesmo palco, performando ao mesmo tempo. Belo, Pixote, Rodriguinho e Marquinhos Sensação estrelam o Somos 90. A reunião do Pagode acontece no dia 27 de novembro no Nubank Park, em São Paulo. Outras praças serão anunciadas nos próximos dias. Fique ligado, daqui a pouco eu volto com mais notícias. Até já.
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19: TJRJ promove mais uma edição da Justiça pela Paz em Casa.
20: No mês em que a Lei Maria da Penha completa 20 anos, o Tribunal de Justiça do Rio de Janeiro realiza de hoje ao dia 21 de agosto a 33ª semana da Justiça pela Paz em Casa. Ao todo estão previstas 1.798 audiências nos juizados de violência doméstica e familiar contra a mulher em todo o estado. Também serão realizados 11 julgamentos pelo Tribunal do júri de casos de feminicídio. A mobilização é promovida pelo Conselho Nacional de Justiça em parceria com os tribunais de justiça estaduais e busca ampliar a efetividade da Lei Maria da Penha, acelerar a resolução de processos e estimular mulheres vítimas de violência a denunciarem seus agressores. Criada em 2015, a Justiça pela Paz em Casa promove 3 semanas de ações por ano nos meses de março, agosto e novembro. Segundo o Conselho Nacional de Justiça, nos últimos 12 meses, mais de 675 mil decisões sobre medidas protetivas de urgência foram proferidas em todo o país, uma média de aproximadamente 1.880 decisões por dia. Em 2025, o Brasil registrou 1.571 feminicídios.
19: A rede atacadista Açaí está com cerca de 340 vagas abertas para atuar nas lojas do estado do Rio de Janeiro. Além da capital, as oportunidades contemplam outras cidades fluminenses. Todas as posições de trabalho são elegíveis a pessoas com deficiência e abrangem diferentes áreas operacionais. Entre as principais oportunidades oferecidas estão vagas para cargos de operadoras e operadores de loja e de caixa. As pessoas interessadas devem se inscrever diretamente nas vagas disponíveis da região pelo site açaí.com.br/trabalhe conosco. Para o cadastro, é necessário ter mais de 18 anos e ensino médio completo. O Açaí está presente no Rio de Janeiro desde 2008 e conta com 41 lojas. Ao todo, o atacadista gera cerca de 24.600 empregos entre diretos e indiretos. Thiago Silva volta ao time titular contra o Rivadavia.
21: O Fluminense vai fazer daqui a pouco o primeiro e último treino na Argentina, no CT do Godoy Cruz, antes do jogo decisivo contra o Rivadavia pela Libertadores. Para esse duelo, o técnico interino Marcão deve fazer apenas uma modificação em relação ao time anterior, que entrou em campo no fim de semana, que é a entrada do zagueiro Thiago Silva no time titular. Ganso segue com a confiança do técnico também para essa partida.
19: Agora na Rua Santa Luzia, no centro do Rio, céu claro, temperatura de 27 graus.
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0: destaques desta hora. Júlia Falcão Cos, de 27 anos, divulgou mensagens enviadas pelo marido, o empresário Ivo Cos, de 48, nas quais ele afirma que poderia ser bem mal para a companheira caso ela decidisse bater de frente contra ele. O empresário foi preso em flagrante em São Paulo sob a acusação de agredir e ameaçar a cirurgia dentista. Além das mensagens, Júlia compartilhou imagens dos ferimentos nas quais aparece com o rosto bastante machucado, os olhos e os lábios inchados e ferimentos no nariz por conta de maus tratos do marido. E um ciclone extratropical vai atingir o Brasil com ventos de até 100 km por hora. O fenômeno deve se formar na noite desta quarta-feira 19 sobre o Uruguai e o Rio Grande do Sul e avançar pelo território brasileiro até o próximo sábado 22 de agosto. A previsão foi divulgada pela Meteored. O Central de Notícias volta a qualquer momento ou em edição especial.
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4: Duas freiras estavam viajando quando a gasolina acabou e o carro parou na estrada. Pra sorte delas, tinha um posto de gasolina bem pertinho e elas foram até lá buscar um pouco de gasolina pra botar no carro. Explicaram o problema, pediram um balde com gasolina pra botar o carro ali perto e tal. E o dono do posto foi procurar um balde, não encontrou nem balde, nem lata, não encontrou nada. Só havia mesmo um pinico, velho. Se a senhora não se incomodar, eu boto a gasolina nesse pinico. Não tá vazando e garanto que vai dar pro carro chegar até aqui no posto. Aí as freiras concordaram, levaram o pinico com a gasolina. Estavam botando lá o pinico com gasolina no tanque do carro. Foi passando um sujeito que parou, olhou, ficou olhando, pensando, matutando. Aquele
5: líquido amarelo.
4: Vendo aquele líquido amarelo saindo do pinico, entrando pra dentro do carro. Dizendo, isso é que é ferro. É que remove montanha.

0: amados noveleiros de plantão, chegando por aqui trazendo mais um capítulo da sua novela preferida. Hoje é terça-feira, 18 de agosto, em A Nobreza do Amor, Jendal aprova o novo visual recatado de Kênia e elogia Binta. Omar percebe o interesse de Onildo por Niara. Tonho ajuda Nilo e sua família e Alica se emociona com a atitude do amado. Adalgisa parte após desenhar o vestido de Virgínia e a vê conversando com Sebastião. E Sebastião diz a Virgínia que Niara e Alica estão prestes a partir para a Turquia. Bartô hoje se anima com a chegada de Romeiros a Barro Preto. E olha, Adalgisa provoca Mirinho e Virgínia humilha a modista. Essa Virgínia não toma jeito, né? Tudo isso acontece hoje, terça-feira, em A Nobreza do Amor. Bem, agora a gente traz um resumo de Por Você, nova novela da Sete.
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0: Bela fica desesperada com a morte de Julie. Lucas é avisado sobre o estado da mãe de Peixe. Glorinha, Ítalo e Samuca os levam para o hospital. Os quatro irmãos descobrem que Julie faleceu. Peixe se revolta contra Bela. A obstetra conhece Lucas, que a conforta após a morte de Julie. Toy se encanta com Leandra. Bela pede ajuda a Gabriel para encontrar o responsável pelo acidente. Juarez se martiriza por ter fugido após o acidente. Pérola, Gabriel e Giovana insistem que Vanessa cancele o evento de inauguração por conta da morte de Julie. E Peixe se responsabiliza pelos irmãos e nega a ajuda de Bela. Bem, e Bela confronta Peixe e anuncia que ela cuidará dele e de seus irmãos. Tudo isso hoje, terça-feira, em Por Você. E eu volto rapidinho com o capítulo pra hoje de Quem Ama Cuida. Fica por aqui, já volto, tá?

0: Foi molezinha. Mas no primeiro tempo eu já fiquei meio apreensiva. Eu sou apreensiva mesmo. Mas deu de 5-1, tá muito bom, né, Maurício?
1: Poxa, pelo amor de Deus, tá ótimo. Aquele campo lá, aquele jogar contra o Mirassol, sempre deu ruim pro Flamengo, sabia?
0: É mesmo,
1: sempre foi difícil jogar. É.
0: Mas nós já perdemos alguma vez deles, não?
1: Ah, várias vezes, né?
0: Do Mirassol?
1: É, do Mirassol.
0: Acho que você tá enganado.
1: Não, tô não, senhor.
0: Já aconteceu. Procura aí, se o Flamengo já perdeu alguma vez do Mirassol. Procura, agora eu tenho um copy desk aqui pra você.
1: Tem outro também, que é o Red Bull, né? É difícil também me jogar com eles, entendeu, senhor? É difícil, esse time.
0: Bom,
1: porque esses times pequenos, assim, quando o Flamengo vai lá, ganhar pra eles é vencer a Copa do Mundo.
0: Cara, você é mentiroso, você é mentiroso, você é mentiroso. Ó, tá escrito aqui: o Flamengo nunca perdeu para o Mirassol na sua história.
1: É, senhor. Então. Que eu lembro.
0: Fica vermelho, cara,
1: não,
0: sem vergonha.
1: O Red Bull e o Mirassol falando. Ah, não, não. É o Red Bull. Red Bull, tá certo, tá certo.
0: Então tá bom, pelo amor de Deus. Que flamenguista de M que você é.
1: Eu tô confundido. Da mesma região lá é o Red Bull. É difícil jogar lá.
0: É
1: difícil jogar.
0: Então tá bom.
1: Agora nós jogamos com eles de novo agora, e sim, a gente ganhar em cola no Palmeiras. E o Flamengo passa em primeiro lugar pelo saldo de gols.
0: Eu acho que o meu amigo Voltaire tá se matando lá em Brasília. Ô, coitado Voltaire. Eu falei que não tava levando ainda, que era pra ele esperar, mas ele não acreditou. Bom, Maurício, o Fluminense ganhou no 90º minuto do Palmeiras, graças a Deus. Obrigada, Flu.
1: E foi um jogo espetacular, né, filho?
0: Eu não vi.
1: Um jogo espetacular, o Fluminense.
0: Esse eu não vi. Esse eu não vi. Foi bom por quê? Quem jogou bem no Fluminense?
1: Todo mundo. O Cano voltou a ser o rei, né? Ele passou.
0: Eu vi uma foto dele hoje nos jornais que mostra o espanto que ele teve com ele mesmo. Ele comemorando, ele fez um gol, né?
1: É, fez um gol, participou de outro, foi muito importante, a volta do Cano é uma coisa muito legal pro futebol.
0: Que você achou do Vasco, que perdeu de 3-0 pro Santos?
1: Olha, assim, não pode, né? Em São Januário, os vascaínos têm tanto orgulho daquele estádio lá, mas olha, o Vasco não tem jogado bem, não tem jogado bem. E foram duas falhas tenebrosas do goleiro do Vasco, né? Do Léo Jardim. A torcida.
0: E ele é tão bom goleiro, né?
1: É um bom goleiro, entendeu? Mas ele falhou feio duas vezes, né?
0: Ele é muito bom goleiro. Isso acontece nas melhores e nas piores famílias, viu?
1: Olha, os ouvintes estão ligando pra cá dizendo que o Flamengo já perdeu 8 vezes para o Red Bull Bragantino.
0: Mas você não falou Red Bull. Você falou Mirassol. Red Bull é outra coisa.
1: Claro.
0: Esses ouvintes também, todo mundo protegendo o Maurício, né?
1: Depois eu passo.
0: Tá bom. Ô Maurício, eu achei uma coisa tão sem noção. Aquele jogador, o Thiago Mendes, que o Neymar estendeu a mão pra ele e ele ostensivamente se recusou a dar a mão pro Neymar.
1: Cidinho, essa briga vem desde que ele jogava na Europa, sabia? Eles já se desentenderam lá várias vezes.
0: Desentendimento é uma coisa, a gente briga com todo mundo. Não é isso? O campo é muito pequeno pra tanta estrela, sabe, Maurício?
1: O Neymar estendeu a mão pra ele, ele virou as costas, isso na frente de todo
0: mundo. Olha, que coisa feia isso, né? O Neymar também não é uma flor de moço.
1: Não é fácil aturar, né? Mas
0: não é fácil de aturar. Mas ele se rendeu.
1: Foi, exatamente.
0: Ele estendeu a mão, porque ele tinha dado a mão pra todos os outros jogadores, ele foi e tentou dar a mão pra ele, mas o outro não.
1: Foi a primeira vez que eu vi o Neymar fazer um gesto de humildade, estender a mão para um cara que não gosta dele.
0: Eu não sei se ele fez hoje, porque eu não acompanho assim o Neymar. Mas ontem ele teve uma atitude, eu vou dizer, de homem. E o outro teve uma atitude de moleque.
1: Foi verdade, verdade.
0: Não é verdade? É isso que aconteceu. Bom, o que mais? Agora foi dada a largada para a campanha eleitoral, Maurício. Eu conheço alguns candidatos ao governo do Rio. Brasil. Alguns eu nem quero conhecer. Não conheço e não quero conhecer, porque eu já sei que não vale nada. Tá? Agora, eu tava vendo o programa do Hulk. Não, depois eu vou falar isso. Eu tava assistindo, vendo hoje nos jornais, tô toda atrapalhada das minhas ideias aqui, essa largada, e vendo o patrimônio que eles declararam, Maurício. É muito dinheiro, não é não, Maurício? Muita solta aqui para mim, Karina. Eu não sei como alguém consegue ter na vida 242 milhões de reais.
1: Cidinha, são grandes empresários prometendo trabalhar.
0: Não, esse é escritor.
1: Eu sei, mas...
0: Ele é o maior escritor do mundo, né? Nem o Shakespeare ia ter esse dinheiro.
1: Mas são todos eles pessoas da elite prometendo agir em favor do trabalhador.
0: Tá, eu é o seguinte.
1: Não vai, pô.
0: Eles ganham dinheiro com boi, eu vou vender a Gabi e vou comprar um monte de boi pra criar aqui na minha casa.
1: Espaço.
0: Oh, é um absurdo, Maurício.
1: Espaço não falta.
0: É do meu filho. Bom, 242 milhões tem o Augusto Cury, o Romeu Zema 178, Ronaldo Caiado, que eu pensei que fosse o mais rico de todos, tem 52. Tem até candidato que eu não conheço. Quem é? Wilson Grassi.
1: Não sei.
0: Candidato à presidência da República. Como é que você não sabe, Maurício?
1: É que eu sou distraído.
0: O Flávio Bolsonaro tem 8 milhões e 200 mil reais.
1: Cidinha,
0: é muito dinheiro,
1: é
0: gente.
1: Muito dinheiro. Aquele Pablo Marçal, lá de São Paulo, ele declarou ter um patrimônio de 7 bilhões.
0: Não, ele hoje desmentiu.
1: Isso. Hoje ele descobriu erro de digitação do TSE. Ele disse que ele tem 149 milhões só.
0: Então ele fica atrás de quase todo mundo, menos do Ronaldo Caiado e daqui para baixo. Bom, o Flávio Bolsonaro, 8,2 milhões. Esse menino é prodígio. É um garoto prodígio. Porque ele foi deputado muito depois que eu já estava na Alerge. Nunca foi deputado federal. Agora é senador, mas no último mandato. E tem 8,2 milhões. A política dá muito dinheiro para algumas pessoas, né, Maurício?
1: Dá muito. Muito. Sem contar que o Flávio comprou uma baita mansão de 6 milhões.
0: Ele não pôde declarar menos de 8, porque ele tinha comprado e tinha estourado na mídia a mansão que ele comprou. O Lula declarou 4,8 milhões. Os salários deles. Não sei de um presidente da República.
1: É a mesma, né? Coisa de um ministro do STF, 40 e poucos mil.
0: É uma porcaria, né, Maurício?
1: Sabe?
0: É uma coisa insignificante para ter essa fortuna. Eu não tô falando porque eu não sei do Augusto Cury. Ele diz que ele é orientador psicológico de jornal. O que que ele é? Ei, Maurício?
1: Não sei o que que ele faz, não, Cidinho. A Tereza vai vir aqui, peraí.
0: A Tereza sabe tudo, ela é uma fofoqueira, essa mulher. Fala, Tereza. O que é que o Cury faz? Ela tá consultando o nosso amigo Google.
1: Isso.
0: É isso aí.
1: Esse Wilson Grammy que você falou há pouco aí, segundo ela, que é veterinário, empresário e político.
0: Quem é o cara?
1: Você falou.
0: Wilson Grassi.
1: Isso.
0: Ele é veterinário.
1: Empresário e político. Não necessariamente nessa ordem.
0: É, hoje eu paguei uma continha da Gabi aqui, foi pesadinha. Mas não justifica 50 milhões. Mas eu não tô contestando isso, porque eu não sei o que que eles têm e a origem desse dinheiro. Vai ver, recebeu de herança, tal. Mas é uma coisa assustadora alguém querer ser presidente da República tendo esse padrão de vida.
1: Sim,
0: será que é só altruísmo?
1: Você lembra que você falou assim uma vez? Olha que você falou uma vez, eu guardei até hoje, hein? Tem gente que vota nos ricos porque esse não precisa roubar. Aí você falou. Às vezes precisa mais.
0: Pois é, porque são insaciáveis.
1: Insaciáveis.
0: Não é? Que dinheiro, quer dinheiro, quer dinheiro, e acha que a eleição vai abrir as portas para o aumento da fortuna. De qualquer maneira, não é o meu critério para escolher candidato. Decididamente não é.
1: Olha, esse Augusto Cury, segundo a nossa Tereza aqui, é psiquiatra, professor e escritor.
0: Você vê, psiquiatra, professor, psiquiatra que eu saiba não dá esse dinheiro todo. Mas ele vende muito livro.
1: Vai ver que ele atende os amigos dele, né, Cidinho?
0: Pois é.
1: Agora, livro que dá menos dinheiro, Cidinho.
0: Não dá. Eu não sei quanto dá, Maurício, mas dá. 242 milhões? Sabe? E ele, isso que eles estão declarando, né?
1: É, eles estão declarando aí. Geralmente é sempre uma declaração pra baixo, né?
0: É. Romeu Zema, o que que o Romeu Zema era? Ô, ô, meu Google!
1: Beleza?
0: Daqui a pouco a gente vai comentar o Zema. Pelo menos uma coisa eu tenho certeza, ele é um chato de galocha. Isso não precisa da Tereza pra me orientar.
2: O Zema é administrador, seja, empresário.
0: Administrador, empresário, o que que ele tem como empresário?
2: Que ele administrava?
0: É.
2: Vou saber agora.
0: Tá bom. Amanhã a gente continua esse programa, tá bom? Beijo pra você, Tereza. Valeu. Eu tava vendo o programa do Hulk, porque no intervalo do jogo do Flamengo, eu passei pro programa do Hulk, porque eu não aguento intervalo. Daí, entrou o Cauã. Eu nunca imaginei na minha vida que aquele homem pudesse ficar feio. Eu achei que não fosse possível, mas ele tava horroroso. Botou um bigode de mexicano mal acabado. É novela que ele tá fazendo? Hein, Tereza? Ninguém sabe da vida dele. Hein?
1: É, tá falando com alguém que não tem alguém ligando aqui, ela tá falando com telefone. Tá pegando fogo, diz ele. Não sei, porra.
0: Eu não sei por que ele botou aquele bigode, mas enquanto tiver com esse bigode, pode ser por questão profissional. Vai fazer uma novela de mexicano, a gente nunca sabe. Não sai de casa, Cauã. Vai num carro com vidro escuro da sua casa pro estúdio, mas não sai de casa porque você tá horroroso. Nós voltamos já.

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8: Já de volta, Leãozinho, bom dia. Inicia a terça com calma. O astral indica potenciais desacordos, especialmente pela manhã. Discrição é o mantra do dia. Evite fofocas e preserve a sua privacidade, mesmo nas redes sociais. O clima ameno retorna tarde, mas continue evitando conflitos. A cor para hoje, verde, número 33.
9: Virgem, de 23 de agosto a 22 de setembro.
8: Virgem, inicie o dia com cautela, principalmente ao lidar com dinheiro. Evite gastos impulsivos. A partir da tarde, as energias melhoram. No trabalho, objetivos se realizam e romance também. Um clima de companheirismo vai surgir. Fique atento, um amigo pode se tornar alguém especial. É, pra mexer com seu coraçãozinho. A cor de hoje, verde esmeralda. Número de sorte, 4.
9: Libra, de 23 de setembro a 22 de outubro.
8: Libra, dia de tomar cuidado, especialmente no trabalho. Lidar com desafios através da paciência e diplomacia é o caminho para o sucesso. À tarde, sua produtividade aumenta e à noite, romance no ar. Mantenha-se aberto para atrações inesperadas. Vai arrasar, viu? Cor amarelo. Números de sorte, 28.
9: Escorpião, de 23 de outubro a 22 de novembro.
8: Escorpião, amanhã pede cautela com a comunicação e pode haver tensões com alguém próximo. Busque manter a calma. A tarde traz melhora, favorecendo estudos e trabalho. E à noite, prepare-se para momentos românticos, até para conhecer alguém especial. A cor hoje é violeta, número de sorte é o 5. Voltamos rapidinho com as previsões para Sagitário, Capricórnio, Aquário e Peixes. Volto já.
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10: Eu tenho um monte de notícia aqui, mas eu tô afim de falar de candidato, entendeu? Você quer ouvir isso ou quer que eu mude de assunto? Vou falar do Roberto Carlos. Sábado passado ele cancelou o show uma hora antes da apresentação. A assessoria dele informou que o cancelamento aconteceu por causa de um problema no som. Já tinha bastante gente na porta do Qual Stage, na Barra. E daí ele remarcou o show para a próxima quinta-feira. Então você que estava. Não sei se ele devolveu o dinheiro para a pessoa comprar outro. A pessoa, acho que devolveu porque ele não sabe que dia as pessoas podem ir, né? Ficou marcado para quinta-feira, às 21h40. Está começando tarde o show, né? Ninguém trabalha na sexta-feira, não? Vai ver o Roberto Carlos, fica 2 horas, começa praticamente às 10. É um horror. Bom, a apresentação de ontem aconteceu normalmente. Isso aconteceu, essa encrenca toda aconteceu no sábado.
0: Tem outro cantor aqui, o Latino. Você sabe que ele, o Latino, gravou o jingle da campanha do Tarcísio de Freitas em São Paulo.
10: E ele bateu na mulher, foi isso?
0: Uma mulher agora tão desesperada lá, querendo saber o que que fazem com o jingle que o Latino gravou. Porque agora ele virou um agressor de mulher, né? E aí vai entrar no jingle do Tarcísio.
10: É um risco sempre. Vou te contar, o candidato não é culpado. Como é que o candidato vai descobrir o que acontece na casa dele? Né? Não sabe. Mas já achava uma má escolha de princípio. Botar o Latino cantando. Ele gravou jingle pra quem?
0: O Tarcísio de Freitas. Na campanha de 2022, ele gravou o jingle do Tarcísio. Aí o Tarcísio agora pediu pra ele gravar pra essa.
10: Apaga o jingle. Apaga o jingle. Tá bom? Por falar em quem bate mulher, quem mata mulher e homem e criança. A sétima Câmara Criminal do Tribunal de Justiça do Rio anulou aquela decisão que autorizava a quebra do sigilo de um celular apreendido na cela do ex-vereador Jairinho. Bom, anulou essa decisão, não vai quebrar o sigilo, devolveram provavelmente o celular para ele, não pode entrar na cela, mas eu pedi para a Karina fazer as contas. O Jairinho foi condenado a 43 anos de prisão, Maurício. Até agora, ele cumpriu 5,5, vamos contar 6, ele está devendo 37. Faz diferença o celular?
0: Pode, né, senhor?
10: Eu sei, não tô brincando, Maurício.
0: Desculpa.
10: Porra, só você pode brincar. Eu sei que não pode ter celular na cela. Porque eles estão lá para pagar pelo crime que cometeu, não para ficar fofocando no telefone, como nós dois, tá bom? Tá louco pra ter um programa, não tá não?
0: Eu me mandando falar essas coisas aqui.
10: O que que ele tá falando?
0: Fala isso pra eu dizer, porque não pode celular, ele diz. Fala pra ela que não pode.
10: Fala, Thiago, se você é homem. Ah, meu Deus, coitado do Thiagão. Ontem o Globo publicou uma matéria mostrando o rosto das pessoas, as celebridades que vão ser candidatos. Que você acha da candidatura da Antônia Fontenelle? Você sabe o que ela é, Maurício?
0: Sim.
10: Que é?
0: Ela é ex-mulher do diretor da Globo.
10: Não é. Acho que não é. Eu tô falando profissionalmente, eu não tô falando do marido dela. Ela é youtuber.
0: É o quê?
10: Youtuber. Você sabe o que é youtuber?
0: É pra entubar alguma coisa.
10: Outro é Geraldo Luiz.
0: Geraldo Luiz é comunicador, né, da Record, né?
10: É. Silvia Abravanel.
0: É dona lá do SBT.
10: É. Uma das donas, né?
0: É.
10: José de Abreu.
0: Ator.
10: Eu tô perguntando, você pode até conhecer, mas não concorda com a candidatura deles. Humberto Martins.
0: Ator.
10: É ator. A ex-Paquita Andréia Sorvetão.
0: Ah, essa aí é ex-Paquita.
10: Aí eu falei antes, eu sou uma besta. Ai, eu devo ir pra casa. Onde eu tô mesmo? Onde eu tô? Acabou não. Não é assim que você me corta a palavra. Amanhã dou o resto da lista, tá? E eu pergunto pro Maurício o que ele acha. Nós dois não achamos nada. Gente boa, eu tô subindo. E volto amanhã. Se deixar.

0: Aquele abraço, torcida brasileira, ligada na Acesa FM. Hoje tem futebol novamente. Quando não é campeonato brasileiro, é Copa do Brasil. Quando não é Copa do Brasil, é Libertadores ou Sul-Americana. Hoje tem Libertadores da América, Fluminense na Argentina contra Independiente Rivadavia. Segundo jogo, jogo da volta. No primeiro jogo no Maracanã, empate 0-0, favorecendo evidentemente a equipe argentina, porque agora vai decidir em casa com o apoio da sua torcida, e o treinador Marcão terá muito trabalho. Ele tem pelo menos 3 desfalques para esse jogo de hoje, confirmados para Mendoza, na Argentina. O treinador terá desfalque do Savarino, que não pode jogar, Riquelme e o Igor Rabelo. São 3 jogadores fora, nem viajaram para a Argentina. Ficaram no Rio de Janeiro fazendo tratamento. Jogo difícil? Muito. Rivadavia vai para cima? Vai, com certeza, apoiado pela torcida. Vai jogar, tentar empurrar o Fluminense para dentro do seu campo. O Fluminense não pode aceitar. Tem que fazer uma marcação alta e fazer a transição rápida da defesa para o ataque. Porque jogando em casa, a obrigação de sair para o jogo é do Independiente, evidentemente. E isso é o Fluminense tem que tirar proveito dessa situação. Jogar a torcida contra o time adversário. Porque a pressão vai ser grande. O Fluminense vai ter que ter muita determinação tática, muita aplicação e, acima de tudo, sangue nos olhos. Porque é jogo bastante complicado. Na quarta-feira, amanhã, portanto, vamos continuando então com o futebol sul-americano. Libertadores, Cerro Porteño e Palmeiras, primeiro jogo, jogo de ida em São Paulo, 0-0. Agora o Palmeiras vai ter que suar mais do que tampa de chaleira. Porque jogar no Paraguai contra o Cerro Porteño é muito complicado. Tem que jogar com inteligência, atrair o adversário, tentar explorar as costas em lançamentos largos, porque se aceitar a pressão da equipe do Cerro, toma gol, não tem dúvida disso. É jogo sem prognóstico, não tem favoritismo, embora o Cerro jogue em casa, mas tecnicamente o elenco do Palmeiras é superior. Outro jogo, amanhã também, quarta feira, dessa vez no Maracanã. Jogo caseiro da Libertadores da América, Flamengo e Cruzeiro, jogo de ida, empate. Flamengo, se vencer no Maracanã, tá classificado, avança. Vem fazendo o Flamengo uma grande exibição nos últimos 2 jogos. O time evoluiu muito taticamente, tecnicamente, é um time que marca bem, não deixa o adversário jogar, sai, evolui da defesa para o ataque com muita rapidez e tem o Pedro enfiado dentro da área fazendo gol. Do Pedro é um jogador sensacional, um comandante de ataque que vem dando muita força ofensiva à equipe do Flamengo. Portanto, mais um jogo importante. Agora, vamos dar uma passadinha pela Série C também do Campeonato Brasileiro, onde tem o Voltaço, que é o representante da região sul fluminense, venceu o Ituano no último sábado por 1-0, saiu daquele sufoco horroroso que estava, estreia do treinador Neto Colucci, que substituiu o Mário Jorge, que não disse a que veio no Volta Redonda. O cara detonou, desfigurou inteiramente a equipe do Voltaço, e já na partida contra o Ituano, o Voltaço mostrou uma evolução. Foi um time mais compacto, um time mais vibrante, um time que finalizou mais, obrigou o goleiro do Ituano a 2, 3 defesas difíceis. E agora o Neto Colucci está apertando nos treinamentos da semana o aspecto de finalizações, posicionamento tático, marcação alta e recomposição rápida, defensiva, com transição ofensiva com velocidade, principalmente explorando a velocidade do Filipinho pela direita e a força ofensiva do comandante de ataque. É jogo difícil? Sim, mas o Voltaço tem todas as condições de vencer, passar para 24 pontos, se livrar de uma vez por todas de qualquer possibilidade matemática de rebaixamento e ainda mirar na última partida, na última rodada contra o Barra, a condição de vencer e, quem sabe, numa combinação de resultados, o Voltaço conseguir se inserir no G8 e passar a fase final dessa Série C do Campeonato Brasileiro. Pelo menos esta a nossa opinião nesta terça-feira de futebol, de Libertadores, de Fluminense, logo mais, jogão de bola, 19 horas, todo mundo acompanhando na TV. Um abraço a todos, tchau, tchau, amigos.
1: Oito horas e 6. 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
2: Olá, Brasil, está no ar o Central de Notícias e vamos aos destaques desta hora. O mercado ilegal de apostas na internet ainda concentra 44% dos jogos realizados no Brasil. É o que revela um estudo do Instituto Locomotiva. Apesar do alto, o índice aponta uma queda na comparação com o início do ano passado, sinalizando que as ações do governo federal para combater páginas clandestinas começaram a trazer resultados. O levantamento mostra, no entanto, que mais da metade dos apostadores do país ainda utiliza plataformas não autorizadas ou recorre a práticas proibidas, como o uso de cartão de crédito e a ausência de reconhecimento facial. E a polícia apreendeu uma Lamborghini avaliada em 3,8 milhões de reais ligada à influenciadora Deolane Bezerra, que está presa desde maio sob acusação de integrar um esquema de lavagem de dinheiro do primeiro comando da capital PCC. O carro era alvo de uma ordem judicial de sequestro, busca e apreensão e após ser encontrado, foi levado ao 30º DP Tatuapé.
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1: Meus amigos, alô, minhas amigas, alô, gente querida, gente do meu coração, tô que tô, cheguei. Eu tô falando cheguei, não tô dizendo que eu sou gay, não. Eu, muito pelo contrário, né? Muito contrário, eu nego, N-E-G-O, nego. Não adianta vir insistir comigo nesse ponto aí que eu digo que eu não sou. E ela acreditou. Ô, velho besta esse, hein? Pode ter um velho mais bobo do que esse? Vai falar mais Maurício, mas você não tem jeito não, né? Olha, gente, isso é brincadeira. Isso é só pra gente descontrair, fazer com que o início do programa seja mais agradável, seja assim mais alegre, que você abra aquele sorriso, porque no momento que você começa a rir, aí você pode ter certeza que manda pra fora todas aquelas cargas negativas, tudo aquilo que tem de ruim, aquilo que tá aí às vezes te pesando na cabeça, no corpo, sai tudo aí e aí você se sente mais leve, se sente mais disposto, se sente mais feliz. Então, um abraço muito especial para todo mundo, onde quer que esteja. Olha, eu tenho uma carta de destaque hoje aqui, é da mulher abandonada e sofredora. Vocês vão ver só. Ih, rapaz, agora que eu tô dando uma zoiada, eu lembrei da história aqui que eu tava lendo a carta agora há pouco. Essa cartinha dessa mulher aqui é danada, hein? É a mulher abandonada e sofredora. Já vamos conhecer a história dela, tá bom? E a primeira música de hoje é com Munhoz e Mariano. É música de sucesso. Aí quem falou que eu não rodo música nova? Tá aí. Munhoz e Mariano, Camaro Amarelo. Vamos lá, menino!

agora eu fiquei gostoso. Como é que você acha que seria a forma mais correta de escrever? É a meu ver ou ao meu ver? Ao meu ver, isso deveria ser feito dessa forma. Ou, a meu ver, isso deveria ser feito dessa forma. Qual seria a forma correta de escrever e de pronunciar? Ao meu ver ou a meu ver? Olha, o certo é a meu ver e não ao meu ver. Esse AO aí não deu certo, então tem que ser apenas a preposição a. A meu ver, ok? E por exemplo, catequese você escreve com S. Olha só como é que é a língua portuguesa. Catequese, tá dando som de Z, não é? Mas é com S. Já você vai falar catequizar, né? Aí já se escreve com Z. Aí você fala, puxa vida, mas isso é muito difícil, como é que você aprende essas regras? Essas regras são coisas que você vai aprendendo no dia a dia. Não é coisa que você aprende assim e fica decorando e que já tá. Isso aí é coisa que você vai aprendendo no dia a dia. Você vai escrevendo, você sabe quando é que deve utilizar o S para escrever e quando deve utilizar o Z. Pode parecer complicado, mas é tudo questão de treinar. Você treinando, você acaba fazendo, escrevendo da forma mais correta e pronunciando da forma mais correta possível, viu? Pedro Paulo e Matheus, saudade, roda lá, menino.

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3: Confira agora a previsão do tempo para a sua região.
1: Sudeste.
4: A previsão do tempo indica predomínio de tempo firme na maior parte da região sudeste. A exceção é o estado de São Paulo, onde há previsão de muitas nuvens com pancadas de chuva. Em São Paulo, a capital paulista terá muitas nuvens e pancadas de chuva, com condição que também alcança áreas do sul e do leste do estado. Toda a região sudeste terá temperatura entre 21 e 32 graus.

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2: Voltamos por aqui as últimas previsões para hoje, terça-feira. Bom dia, Sagitário. Comece o dia com paciência e cautela nos assuntos financeiros e sociais. Lembre-se, amizades superficiais podem balançar. À tarde, resolva pendências enroladas e aproveite para

0: sanar dívidas. À noite, a intimidade aquece o romance. Cor azul marinho, número de sorte, 6.
1: Capricórnio, de 22 de dezembro a 20 de janeiro.
0: Capricórnio, inicie seu dia com cautela no trabalho. Controle os seus ímpetos e seja tolerante para evitar conflitos. À tarde, promete melhores conexões com colegas, amigos e amor também. Se está solteiro, boas perspectivas para o amor à noite. A cor é roxo, número de sorte, 12, Capricórnio.
1: Aquário, de 21 de janeiro a 19 de fevereiro.
0: Aquário, cuidado com o estresse. Esteja focado em tarefas e estudos para evitar problemas. À tarde promete mais disposição e produtividade. No amor, há desafios que exigem diálogo e confiança. Possível nova paquera vista para os solteiros. A cor é azul esverdeado e o número de sorte é o 31.
1: Peixes, de 20 de fevereiro a 20 de março.
0: Peixes, tenha cautela e controle suas reações no início do dia. Astrolover. Oh. Evite impulsos, especialmente financeiros, mas não se preocupe, a tensão diminui logo e a harmonia assume o comando. À tarde promete produtividade e à noite a verdadeira alegria. A cor para hoje, amarelo, número de sorte, 43. Bem, ficamos por aqui, de volta amanhã logo cedinho, viu? Tem o nosso encontro trazendo previsões astrológicas pra você. Beijos no coração e até amanhã. Tchau, tchau.

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0: Brasil avançou na redução da pobreza e na expansão do mercado de trabalho, mas continua enfrentando dificuldades para diminuir a concentração de renda e as disparidades de gênero e raça. É o que revela a nova edição do relatório do Observatório Brasileiro das Desigualdades. De modo geral, o estudo mostra que o Brasil avançou no último ano em 34 dos 48 indicadores analisados no processo de enfrentamento das desigualdades. E Cristiano Ronaldo falou sobre seu futuro no futebol e indicou sua aposentadoria. Em declaração à revista Vogue, o craque português comentou sobre sua carreira e afirmou que pode deixar os gramados em 2027. Em uma reportagem produzida pela revista norte-americana sobre seu casamento com Georgina, o jogador falou sobre sua carreira e como enxerga seus próximos passos no esporte. O Central de Notícias volta a qualquer momento ou em edição especial.
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Estamos de volta com mais um capítulo de Quem Ama Cuida para hoje, terça-feira, 18 de agosto. Adriana conclui que Arthur intuía que algo de ruim pudesse acontecer a ele. Ingrid e Rafael repreendem a mãe por ter expulsado Brigitte de casa. Elisa sente que Adriana e Mau-Mau estão escondendo algo. A Brigitte pede hospedagem na casa de Ulisses e Fábia. Yuri diz a Adriana que vai ajudá-la a transformar a fortuna deixada por Arthur em dinheiro, sem que a família Brandão descubra. Nancy descobre sobre a fortuna deixada para Adriana. Diná conta a Pilar que Brigitte está hospedada na casa de Ulisses. Adriana descobre em anotações de Pedro que é possível que o laudo pericial do seu caso tenha sido fraudado para incriminá-la. Tudo isso hoje no capítulo de Quem Ama Cuida. E a gente volta amanhã com mais um capítulo da sua novela preferida, tá? Fica aqui.

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1: Daqui um pouquinho eu trago aí pra vocês é a carta destaque, é a cartazinha simplesinha, bonitinha, do jovem apaixonado. Daqui um pouquinho, viu? Tá chegando a hora da sua carta destaque. Mas antes eu vou trazer uma música lindona do grupo Queen, é aquele que cantava o Fred Mercury, vocês se lembram? Né? Então, grupo Queen, Love of My Life, vamos ouvir, vamos, roda lá, roda lá, roda lá.

Eu tava falando com um amigo meu aí, que também acompanha o programa. Ele é um companheiro de rádio, mas eu prefiro não falar o nome dele para não a gente não entrar em atrito. Eu tava dizendo o seguinte: olha, Maurício, eu tava ouvindo o dia que você deu uma dica aí de português, você falou sobre perguntar e questionar, né? E aí você falou que perguntar é uma coisa e questionar é outra. E aí então eu discordo de você, porque eu acho que tanto faz você perguntar como questionar alguém. Você está perguntando. Só que eu tentei por várias maneiras explicar para ele que tem uma diferença e ele fez cabeça, fez vista grossa, não quis entender. Então eu acho que é uma bobagem muito grande. Se a pessoa tem alguma dúvida, o que ele tem que fazer? Ele procura consultar um especialista, não é? Ele pode até entrar no próprio Google aí, que o Google dá para ele a explicação. Então deixa eu só relembrar aqui. Perguntar é quem quer saber alguma coisa. Se eu faço uma pergunta a você, é porque eu quero saber alguma coisa que eu não sei. E questionar é colocar em dúvida aquilo que você me fala. Se eu te pergunto, por favor, onde é que fica o Rio Grande do Sul? Aí você me diz, o Rio Grande do Sul fica no norte. Aí eu vou colocar em dúvida, eu vou te questionar, falando, no Rio Grande do Norte? Tá errado. Então aí eu estou te questionando com relação à sua resposta. Entendeu? Tem ou não tem diferença? Eu tentei explicar dessa forma para o meu amigo. Eu tentei explicar dessa forma. Porque quando eu quero saber, onde é que fica o Rio Grande do Sul? Aí você vai me dizer, fica no sul. Então não tem nada que te questionar, porque você já me deu a resposta, não é? Agora, se você me respondesse, fica no norte, aí eu iria te questionar. Não, eu acho que você está enganado. Não é? Então aí é colocar em dúvida, questionar é colocar em dúvida. E perguntar é quando você quer saber alguma coisa. Ok? Essa aí eu acho que não tem mais dúvida, ninguém vai cair nessa bobagem mais não, né? Márcia Ferreira, fui uma tola. Olha essa música também, eu gosto dela demais da conta. Demais, demais.

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1: 8 horas e 45.

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9: Olha, a Adriana Ribeiro vai cantar um grande sucesso dos Beatles, And I Love Her, mas é a versão, ela canta na versão Eu Te Amo. Então tá aí, Adriana Ribeiro, e logo a sequência, a nossa carta destaque.

0: Bom, gente, então agora nós vamos imediatamente para a nossa carta destaque de hoje. Conforme eu venho dizendo desde o início do programa, é a carta do peão apaixonado. Essa carta que foi lida no ano de 1988.
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0: Diz assim na sua carta, o peão apaixonado. Olá, Maurício Fales, tudo bem? Tá tudo bem, meu amigo. Olha, eu estou escrevendo para o teu programa porque eu gostaria muito que você me desse um conselho. Sabe o que é, Maurício? Eu trabalho em uma companhia de rodeio e a nossa vida é viajar por esse mundo sem fim. Ah, é igual aquela música do Gonzagão, né? Minha vida é andar por esse país pra ver se um dia descanso feliz. Mas é essa mesmo a vida do peão, viu? Olha, Maurício, eu tenho 26 anos. Pouco estudei, o que ganho aqui mal dá para comer, mas pelo menos é uma vida divertida e faço aquilo que eu gosto. Olha, Maurício, eu sempre tenho uma namorada em cada cidade que a gente se apresenta, mas eu estou pensando seriamente em arranjar uma companheira definitiva e ter os meus filhos. Você acha que já é uma boa idade essa que estou com 26 anos ou eu ainda devo esperar mais um pouco? Aguardo o seu conselho, peão apaixonado. Vocês se lembram que eu disse que essa carta foi lida em 88, mas que ela pode ser aplicada em qualquer época, né? Porque esse fato aí, tanto faz ser há 25 anos atrás como atual. O problema é o mesmo. Mas agora, olha, deixa eu falar com ele como se estivesse recebendo a carta hoje. Não vou falar como se fosse há 25 anos atrás, não. Rapaz, fala sério. Você tá de brincadeira comigo? Você mesmo diz que o que você ganha quase nem dá para você comer. E ainda tá falando de arrumar uma companheira e filhos? Que é isso, rapaz? Ué, aí você vai, o pouco que você ganha, que você diz que mal dá para comer, aí vai arranjar mulher e filhos, vão comer o quê? Vão fazer igual a tropa aí, botar, comer capim? Não, a coisa não pode ser assim não, a coisa tem que ser com responsabilidade. Olha, a idade é importante sim, viu? Desde que você seja adulto por dentro e por fora, porque na verdade você está dando uma demonstração de ser adulto apenas na idade, mas por fora você ainda está como uma criança. Aliás, por fora você está sendo um adulto, mas por dentro você está igual a uma criança. Como é que você espera criar seus filhos viajando de cidade em cidade feito nômades? Seus filhos vão ficar sem estudo, sem educação, assim como você? Eu acredito que não, não é isso que você quer, não é? Olha, eu não sei até quando, se você acha que isso é o seu destino de ser peão, mas é muito difícil você arranjar uma pessoa. É igual o pessoal de circo, o peão de rodeio é como o pessoal de circo, mas parece que o pessoal de circo tem uma estrutura um pouquinho melhor, porque eles em cada cidade que eles chegam com o circo, a primeira coisa que eles fazem é colocar os filhos na escola, matricula, e há a lei que faculta esse direito. Eles ficam, vamos dizer, eles vão ficar 2 semanas na cidade, os filhos vão para a escola nesse período de 2 semanas, eles estudam ali, recebem a transferência já para a próxima escola, para a próxima praça onde que o circo vai. O peão de rodeio, ou o rodeio de uma forma geral, deveria ser assim também, mas nem sempre acontece. É porque parece que o peão não tem muito essa preocupação, não tem muito esse apego familiar, não tem muito esse apego de ter a própria família dele e de construir um lar. É uma vida muito sofrida, mas claro que tem os seus atrativos, tem a sua diversão, mas o importante, meu amigo, olha, você está com 26 anos, ainda tem muito tempo para você arranjar uma profissão, se você quer realmente constituir uma família, né? Constituir uma família mais estável, onde você tenha condição de ficar. Arranje um emprego fixo, estuda, tenta arranjar aí uma atividade que você possa manter a sua própria família sem ter que depender de outros artifícios. Você sabe o que, que eu quero dizer de outros artifícios, né? Então, é o mais certo para você, se você quer realmente mudar um pouco a sua vida, você tem que começar da base. E começar da base é exatamente isso, é mudando de profissão, é pensando em arranjar um emprego fixo, é arranjar uma atividade que você possa ter condição de criar sua família, e aí por aí afora, não é? Que aí sim, aí você vai agir sensatamente. Mas agora, colocar mais uma mulher e depois mais os filhos viajando.

com você, passando dificuldade, passando às vezes até fome e ainda sem estudo, sem educação, aí não vai dar certo não, né, meu amigo? Aí é uma falta de responsabilidade muito grande. Então pensa no que eu tô te falando e eu tenho certeza que você vai conseguir encontrar uma solução bem legal, tá? Você, é claro que você tem o direito de ter sua própria família, mas vamos fazer as coisas da forma certa, não é? Então fica com Deus, boa sorte para você e pode ter certeza que eu tô aqui sempre para te ajudar. No que for preciso, você pode contar com o Maurício Fales, que eu vou te ajudar com todo prazer, com todo carinho, viu? Ele me pede uma música internacional. É aquela música que foi tema da, quando teve aquele problema na África, que milhões de pessoas passando fome, não é? Que aí o Michael Jackson e mais uma turma de artistas, eles fizeram essa música e foi um grande sucesso na época. É uma música, inclusive, que eu gosto muito. Então aí, são vários artistas cantando o Are the World. Essa música aí é o Socorro para a África. Vamos ouvir.

0: Bom, gente, agora acabou. Acabou de acabar. Então, nesse instante, eu me despeço de vocês, deixo aqui meu abraço, um beijo no coração de cada um, fiquem com Deus e tudo de bom. E continue participando, porque sabe que minha alegria é saber que você está aí com o radinho ligado e está participando também do programa Maurício Fares. Tchau, minha gente, tchau, meus amigos, obrigado!
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2: 9 horas e 6 minutos.

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1: 18 de agosto de 2026. Policiais de São Paulo deixam de acionar câmeras antes de supostos confrontos. Dino afasta presidente do Tribunal de Contas do Maranhão por suspeita relacionada a homicídio. Eu sou Ailton Moreno e o Rádio Notícias está no ar.
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0: Policiais militares de São Paulo têm deixado de acionar as câmeras corporais em ocorrências com morte em 5 registros do último mês. Os agentes atribuíram a ausência de imagens ao acionamento tardio dos equipamentos após os supostos confrontos. Policiais citam problemas com a duração da bateria e falhas no sistema da Motorola para justificar a falta de imagens. O acionamento tardio contraria uma diretriz estabelecida pelo Comando-Geral da PM em julho de 2025. Uma das principais consequências da falta de imagens é o comprometimento das investigações feitas pela Polícia Civil. O sistema custa ao governo estadual cerca de 4 milhões de reais por mês e passou por mudanças com a alteração do acionamento contínuo para o manual. No primeiro semestre de 2026, 277 pessoas foram mortas por policiais militares em serviço no estado. O ministro Flávio Dino, do Supremo Tribunal Federal, determinou o afastamento por 180 dias do presidente do Tribunal de Contas do Estado do Maranhão, Daniel Brandão, sobrinho do governador Carlos Brandão. A decisão faz parte do inquérito que apura suspeitas relacionadas ao homicídio do empresário João Bosco, sobrinho, em 2022, em São Luís, que se tornou ponto central da disputa eleitoral no Maranhão. A suspeita da Polícia Federal é de que o crime está relacionado a uma suposta cobrança de propina por Daniel Brandão. O governador Carlos Brandão também é investigado como suposto líder de organização criminosa. O senador Everton Rocha é investigado por suposta tentativa de interferência na investigação.
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1: Bom dia, povo brasileiro. Cheguei. Vamos comandar este programa. Vamos contar com a colaboração de Charles Help, Franklin Russo, Zélia Maria, Marcelo Moura. Nossa equipe é joia, é fera. E do outro lado do rádio está você, que é muito mais importante. Fique comigo nesta uma hora de Ligação Nacional. Vamos transar um papo legal, muita música boa e a sua participação.

Sobrou uma dor do passado? Então pense que as alegrias do futuro serão muito mais intensas que as dores do passado. Se o pretérito apareceu carregado de más recordações, convença-se de que o amanhã vem alegre para compensar os antigos sofrimentos, e isso é felicidade para hoje. Depois da tempestade vem a bonança, diz o ditado. Levante o ânimo, a cabeça, a esperança e olhe para frente com coragem. Na balança do coração, quanto mais esperanças num dos pratos, menos dores no outro.

0: começar a atender minhas amigas, meus amigos, eles que mandam mensagens aqui para o Edelson Moura. Vamos nós?
1: Bom dia, Edelson
0: Moura. Bom dia.
1: José Maria.
0: Oi, Isabel.
1: Eu tô ligada aqui, viu? Minha irmã também lá na Ponta da Serra, pelo aqui seu zap.
0: Sim.
1: E tá ouvindo todos os dias. Manda aí sempre um alô pra mim, Isabel, do José Maria.
0: Oi, Isabel.
1: Eu mandei morar na roça. Mandei de tempo de carta, mandei uma carta pra você e você mandou um CD pra mim.
0: Olha só,
1: e depois toca aí uma música das suas, que eu acho muito linda.
0: Verdade.
1: Tchau, um abraço ouvindo todos os dias, Isabel do José e Maria.
0: Obrigado, Isabel do José e Maria. Muito obrigado, viu?
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3: Confira agora a previsão do tempo para a sua região.
2: Sudeste.
4: A previsão do tempo indica predomínio de tempo firme na maior parte da região sudeste. A exceção é o estado de São Paulo, onde há previsão de muitas nuvens com pancadas de chuva. Em São Paulo, a capital paulista terá muitas nuvens e pancadas de chuva, com condição que também alcança áreas do sul e do leste do estado. Toda a região sudeste terá temperatura entre 21 e 32 graus.
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O que tem de golpe na internet? O que tem de golpista se dando bem, ganhando muito dinheiro, os tubos de dinheiro, aplicando golpe naquelas pessoas que não têm cuidado. Pessoa manda mensagem: olha, mande aí R$500 pra mim, que eu tô aqui no prego. Quem tá falando é seu primo, é sua filha, é não sei o quê. Meus amigos, não mandem nada. Nada, nada, nem um vintém, nem um real. Se você não falar com a pessoa, e ainda tem que ter cuidado, porque até a voz humana agora eles estão falsificando. Estão mandando recado com a voz da inteligência artificial, copiando a voz do cara. É incrível. Gente para fazer coisa boa não tem, não. Mas gente para fazer o mal, para fazer perversidade, é o que mais tem. É tanto vagabundo na internet aplicando golpe. Ah, se eu fosse uma autoridade.

0: Os 10% a gente deixa pro garçom, né não?
1: Vamos falar com o povo, este aqui é o programa Ligação Nacional. O Brasil inteiro ouvindo Edelson Moura.
2: Bom dia.
1: Bom dia.
2: Manga.
1: Ô, Chiquinho.
2: Gostaria de ouvir uma música com o Amado Batista. Lá tudo vem correndo no programa Ligação Nacional. Quero mandar aquele abraço nosso amigo Edelson Moura.
1: Igualmente.
3: Alô, Edelson.
1: Alô, Minoso. Diga lá, meu amigo.
3: Eu tô no ar.
1: Você tá no ar pro mundo e para o Brasil no Ligação Nacional.
3: Pois é, rapaz. Ei, Edelson.
1: Oi.
3: Rapaz, eu sou ouvinte do seu programa todo dia, sou seu fã.
1: Que bacana.
3: Fã do Amado Batista, número um. Tô de fã de carteirinha dele.
1: Que legal.
3: Já faz mais ou menos um mês, rapaz, que saiu minha última, meu último áudio aqui no programa do Amado Batista aqui da rádio.
1: Às vezes demora um pouco, mas sai. Eu lembro que a semana passada eu atendi um áudio seu aqui, deve estar saindo essa semana, né?
3: Pois é, rapaz, aí as pessoas que eu ofereço, eu fico me cobrando.
1: Uhum.
3: Dizendo que eu nunca mais coloquei áudio pedindo música pra oferecer a eles, fico me cobrando, aí eu digo, rapaz, toda semana eu mando dois áudios, e ele diz que é mentira.
1: É nada, é verdade, moço.
3: Muito obrigado, me desculpe, e tudo de bom pra você, pra toda a sua família.
1: Uhum.
3: E todos que estiverem na escuta do programa. Tchau.
1: Tchau, tchau, Menoso. Um abraço.

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1: 9:31.
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5: Olá, Brasil, está no ar o Central de Notícias e vamos aos destaques desta hora.
6: Ailton Moreno, a voz padrão do rádio.
5: Belém do Pará deve receber o primeiro data center voltado à inteligência artificial da Amazônia, chamado de Bell 1. O empreendimento da Elia Data Centers tem previsão de entrar em operação no segundo trimestre de 2027, mas já é alvo de um inquérito civil instaurado pelo Ministério Público do Paraná para apurar a legalidade da instalação e os possíveis impactos ambientais e sociais na região. Uma mulher foi presa em flagrante no último domingo, acusada de crime de maus tratos contra cães e gatos em um condomínio localizado na Avenida Salvador Allende, no Recreio dos Bandeirantes, zona sudoeste do Rio de Janeiro. A prisão ocorreu após a suspeita ser gravada sacudindo um cachorro, vídeo que circulou nas redes sociais e gerou forte comoção.

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meus amigos Toninho e Meire, caminhoneiros que viajam o Brasil ouvindo a gente. Quero mandar um abraço, um alusão para eles, estão de férias, descansando um pouco, né? Ninguém é de ferro, né, Toninho? Né, Meire? Ninguém é de ferro. E caminhoneiro trabalha muito, é uma luta, né? Viajando, sempre viajando pelo país inteiro. E esse casal é unido, esse casal é bonito, casal lindo. Viaja por todo canto ouvindo Edelson Moura, que bacana. Um abraço para vocês, bom descanso, boas férias. E essa próxima música para eles.

0: tudo bem, tudo bem. E você?
1: Tá sentindo que o Charles Elp chegou aqui todo cheiroso?
0: Foi.
1: Deixou o estúdio perfumado.
0: Ele entrou, quando entrou, a gente já sentiu, né, o cheiro.
1: Eu perguntei cheiro pra ele que perfume é esse,
0: é
1: Charles
0: lavanda.
1: Elp. Ele, não, ele falou, é selva de alfazema.
0: Ah, achei que era lavanda.
1: Selva, ele chama de selva.
0: É selva.
1: É seiva.
0: Mas seiva de alfazema é bem cheirosinho mesmo.
1: É, ele usa, eu perguntei quanto é que é o frasco desse perfume.
0: É igual aquele que eu te dei de presente de aniversário,
1: falou que era,
0: né?
1: R$6.
0: É, foi desse que eu te dei no seu aniversário.
1: Perfume de R$6, as Maria.
0: É, Deus, falando em presente, no seu aniversário, o pessoal te deu um monte de havaiana, né?
1: Não sei por que aquilo.
0: Mas você sabe, não, aí teve uma moça que eu nem, né, nessa coisinha, a moça falou assim, nossa, que pobreza da havaiana.
1: Sim, eu mas, vi aquilo mesmo.
0: Mas aí o Edelson até explicou lá pra ela que ele faz coleção de havaiana, né?
1: Eu tenho uma coleção de havaianas.
0: Por isso, né,
1: que as pessoas me dão havaianas. Eu tenho havaiana desde 1960.
0: Gente, quem quiser mandar a havaiana de presente pra Edelson, o número, ele calça 42.
1: Mas tem que ser antiga.
0: Tem que ser 43, 44.
1: E nova, zero, que nunca foi usado.
0: 43, 44. Aí, querendo, é só falar aqui no direct que eu mando o endereço. Tá.
1: Qual é o besterol de hoje?
0: Ai, Deus do céu. O besterol de hoje, peraí. O que que tem barba, mas não se barbeia? Tem dente, mas não mastiga. E veste palha, mas não é espantalho.
1: Ah, isso é difícil.
0: Será?
1: É difícil, é difícil.
0: É difícil nada?
1: É, não, isso eu não sei, não.
0: Como assim, Adelson?
1: Não, não vou nem forçar minha cabeça.
0: Force aí.
1: Três coisas ao mesmo tempo. Tem barba, mas não sei o quê.
0: Não se barbeia. Tem dente, não mastiga. Veste palha e não é espantalho.
1: Não, não sei mesmo.
0: É o milho, Adelson.
1: O milho, olha, fácil, né?
0: É muito fácil, porque você não pensou.
1: A barba é aqueles cabelinhos, né?
0: É, da barba.
1: Dá certo. Tem. Tchau, Zélia.
0: Tchau, Edelson.
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0: certa. 9:44.
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2: 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As alterações climáticas provocadas em parte pela ação humana podem provocar o agravamento de problemas como secas e enchentes. Outro risco é a elevação do nível do mar, que ameaça populações de áreas costeiras e ecossistemas de pequenas ilhas. Entre nessa corrente.
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0: é que tá aí pra falar com Edelson Moura? Bom dia.
1: Edelson, rapaz, você não leu minha mensagem.
0: Opa!
1: Eu tô lhe cobrando. Tô lhe cobrando, tá? Sim. Aí a mensagem.
0: É.
1: Nem foi visto ainda. Tá? Duas mensagens, foi todas duas. Leia esta mensagem,
0: Edelson Moura. Pronto, pronto.
1: De Maria das Dores.
0: Sim.
1: Que chamo Maria do Ditoso.
0: Maria do Ditoso, sempre
1: de
0: tô
1: Paraibano.
0: Aqui, sempre tô recebendo mensagem da Maria do Ditoso. Galera, avise pra ela, dê um pulinho na casa dela, diga assim, olha, o Edelson Moura atendeu hoje uma mensagem sua, porque às vezes ela não escuta, mas eu sempre tenho atendido as mensagens da Maria do Ditoso aqui no nosso programa.

Vamos cantar, Charles Elpe, vamos trazer a música da hora da velharada, vamos reviver o nosso passado, mas antes o Edelson Moura divulga aqui o telefone para você mandar mensagem para o Ligação Nacional, 61 999 36 9557. Não esqueça de falar no seu áudio, na sua mensagem, que você quer ser atendido no Ligação Nacional, tá bom? Vamos lá, vamos reviver o passado agora.

0: obrigado, meus amigos. Obrigado, ouvintes queridos de todo o Brasil. Eu volto amanhã trazendo para vocês mais um programa Ligação Nacional. Tchau e até lá.
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0: e a hora certa. 10:01.
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0: Olá, Brasil, está no ar o Central de Notícias e vamos aos destaques desta hora. O mercado ilegal de apostas na internet ainda concentra 44% dos jogos realizados no Brasil. É o que revela um estudo do Instituto Locomotiva. Apesar do alto, o índice aponta uma queda na comparação com o início do ano passado, sinalizando que as ações do governo federal para combater páginas clandestinas começaram a trazer resultados. O levantamento mostra, no entanto, que mais da metade dos apostadores do país ainda utiliza plataformas não autorizadas ou recorre a práticas proibidas, como o uso de cartão de crédito e a ausência de reconhecimento facial. E a polícia apreendeu uma Lamborghini avaliada em 3,8 milhões de reais ligada à influenciadora Deolane Bezerra, que está presa desde maio sob acusação de integrar um esquema de lavagem de dinheiro do primeiro comando da capital PCC. O carro era alvo de uma ordem judicial de sequestro, busca e apreensão e após ser encontrado, foi levado ao 30º DP Tatuapé.
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0: 18 de agosto, hoje é dia do estagiário e dia mundial da libertação humana. Tem aniversários de Osmar Prado, ator e escritor, Cristiana Lobo, jornalista, Christian Slater, ator americano, Vitor Clay, cantor e compositor, Vitão, cantor e compositor brasileiro e VTube, youtuber, atriz e influenciadora digital, além de ex-Big Brother Brasil. Fatos históricos, a gente lembra que em 1868 o astrônomo francês Pierre Janssen descobria o gás hélio. Em 1942 aconteciam manifestações em cidades brasileiras que exigiam que o presidente Getúlio Vargas entrasse na Segunda Guerra Mundial contra os países do eixo, Alemanha, Itália e Japão. No início da guerra, o presidente brasileiro manifestou-se favorável à política do ditador Hitler. Em 1960, o boxeador brasileiro Éder Joffre, o Galo de Ouro, vencia o mexicano Joey Mendel por nocaute. E em 2022, tempestades causavam dezenas de mortes e danos materiais no sul da Europa. Amanhã tem mais a agenda do rádio pra você. Até lá.
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7: No Pergunte ao Doutor de hoje, vamos falar da osteoporose. O dia 20 de outubro é o Dia Mundial de Combate à Doença. O Ministério da Saúde está promovendo a Campanha Nacional de Prevenção à Osteoporose da Criança à Pessoa Idosa. O objetivo é alertar a população sobre os riscos e a importância da prevenção deste mal que provoca a perda de massa óssea. Muita gente acha que a osteoporose é doença que só atinge a mulheres em idade avançada. Mas isto não é verdade. A osteoporose é uma doença silenciosa que aflige tanto mulheres quanto homens. Aos 45 anos, começamos a perder massa óssea, mas é a partir dos 70 anos de vida que essa perda se acentua. Nessa fase, um terço das fraturas de colo de fêmur acontecem em homens. 37% deles morrem no período de um ano. A melhor maneira de prevenir os riscos da doença é o diagnóstico precoce. O tratamento envolve mudanças de hábitos alimentares e a adoção de atividade física. Neste programa, vamos atender a ouvinte Silva Ivo dos Anjos, que tem dúvidas sobre a doença. Para isso, convidamos o Dr. Carlos Eduardo de Carvalho Lins, que é reumatologista do Hospital de Base de Brasília. Doutora, nosso ouvinte Silva Ivo dos Anjos nos escreve preocupada com a sua mãe, a dona Brasilina, que tem 47 anos, pois ela sente muitas dores nas pernas quando caminha. Quando ela foi ao médico, o diagnóstico foi de osteoporose. Então a Silva pergunta se a osteoporose tem cura, qual o melhor tratamento, pois ela tem muito medo que a mãe venha a morrer da doença.
8: Sim, a primeira coisa é que a osteoporose não acontece em pessoas com 47 anos de idade, exceto em situações muito excepcionais. e osteoporose não causa dor nas pernas. Então, o diagnóstico dessa senhora está errado. Eu sugiro que ele procure um outro médico para encontrar outra explicação para dor nas pernas, porque a osteoporose não causa esse tipo de problema.
7: Doutor, só podia falar um pouquinho para a gente sobre a formação da nossa estrutura óssea e o que vem a ser a osteoporose?
8: A osteoporose é uma condição na qual existe uma perda, vamos dizer, da força dos ossos. Então, a osteoporose não é uma doença, é um conjunto de situações em que isso pode acontecer, em que os ossos vão ficando mais fracos e predispõem a fraturas. O mais comum é que a osteoporose comece nas mulheres após a menopausa, e é um processo que demora muitos anos. Então, com 47 anos, como é o caso da mãe do nosso ouvinte, isso não deu tempo de acontecer ainda, essa doença.
7: Doutor, é inevitável que toda mulher venha a ter osteoporose depois da menopausa?
8: É inevitável que todo mundo perca massa óssea após a menopausa. Agora, a osteoporose, ela acontece quando essa perda, ela é de um grau suficiente para aumentar a chance de fraturas por baixo impacto, ou seja, a fratura que acontece com um trauma mínimo e às vezes até de maneira espontânea. Tem pessoas que, com formas avançadas de osteoporose, que num espirro podem fraturar uma vértebra, por exemplo. Mas não acontece em todo mundo. Estima-se que 30% das mulheres após a menopausa tenham osteoporose. As outras, você vai ter perda, mas não vai chegar a ter essa condição. 30% é muita coisa, muita gente que tem esse problema, e isso é um grave problema de saúde pública.
7: Pois é, e o que causa osteoporose nesse grau, doutor?
8: Eu gosto de comparar a massa óssea a uma poupança. Se você, na sua juventude, tiver uma massa óssea suficientemente desenvolvida, você vai perder depois da menopausa ou com o envelhecimento, mas vai perder e vai ficar com o suficiente para manter seus ossos saudáveis. Na verdade, o grande desencadeador da osteoporose é a menopausa. É a perda da produção de estrogênios que acontece na mulher por volta dos 45 anos de idade. Essa perda, ela é uma coisa que é mais ou menos súbita, é mais ou menos abrupta. E o estrogênio é um fator trófico, um fator que promove a formação e mantém o osso saudável. A perda desse fator estimulador, que é o estrógeno, faz com que o osso vá gradualmente perdendo a sua resistência. Tá? Então, com isso, você aumenta a chance de a pessoa ter fraturas por baixo impacto. Nos homens isso acontece, mas é uma forma muito menos súbita. O homem vai perdendo a produção de hormônio masculino e testosterona a partir dos 45, 50 anos de idade, mas é um processo gradual. Não é como na mulher, que ela simplesmente para numa determinada hora, que é o que a gente chama de menopausa.
7: Doutor, além das questões hormonais, a alimentação e o exercício físico atuam de que maneira para favorecer com que a pessoa não tenha osteoporose ou venha a ter uma osteoporose mais leve?
8: Isso é muito importante. Na verdade, a osteoporose é uma doença que deve ser começada a se pensar na infância e na adolescência. Então, um adolescente, uma criança que tem uma alimentação rica em cálcio, principalmente, que está presente no leite, nos derivados, e que faça atividade física regular, ela vai atingir um pico de massa óssea o máximo possível para sua genética. A genética também determina isso, isso aí a gente não consegue mexer. Mas se a criança tiver uma alimentação deficiente, se ela for uma criança que não faça atividades físicas, que não brinque, que não pula, que não corra, coisas normais para uma criança, ela vai certamente começar já em desvantagem nesse processo. Ou seja, ela vai chegar à idade adulta com o osso mais fraco do que ela deveria ter se ela fizesse essas coisas. Então é extremamente importante que você tenha nessa faixa etária uma alimentação adequada. E alimentação é importante em todas as faixas etárias. Pessoas com intolerância, por exemplo, a leite, por alergias, por deficiência à lactose, essas pessoas têm um risco maior de ter osteoporose. Pessoas com problemas intestinais, não tolerem determinados tipos de alimento, com cirurgias intestinais, por exemplo, vão absorver pior o cálcio. Pessoas com problemas renais, que é o órgão responsável pela síntese da vitamina D, também vão ter problemas. Então, a alimentação é extremamente importante. E o exercício, mesmo na idade adulta, quando a pessoa tem osteoporose, ele é capaz de fazer o osso reagir e se fortalecer. Então, o exercício é uma estratégia de tratamento muito importante para o tratamento da osteoporose também, não só para a prevenção.
7: É importante que, numa certa idade, a gente faça reposição de cálcio através de medicamentos?
8: Na verdade, depende da alimentação da pessoa e das condições. Não é adequado você dizer que todo mundo tenha que receber cálcio em forma de suplemento. Inclusive, existem alguns estudos que mostram que a reposição de cálcio pode estar associada a um aumento em doenças circulatórias, como doenças coronarianas, por exemplo. Na verdade, você tem que avaliar a alimentação da pessoa avaliar as condições de absorção do cálcio que a pessoa tem, se ela tem vitamina D suficiente, se ela tem, se o intestino dela funciona bem para absorver o cálcio. E só em situações em que seja deficiente, você tem que fazer a suplementação. Na prática, a gente vê que a maioria das pessoas precisa realmente de algum grau de suplementação, mas tem que ser avaliado caso a caso.
7: A osteoporose é considerada uma doença nova associada à longevidade, doutor?
8: Certamente que com o aumento da expectativa de vida que a gente observa na vida moderna, ela está ficando mais comum. Bem mais comum.
7: Tem aumentado o número de pacientes com osteoporose?
8: Sim, por conta do aumento da expectativa de vida. À medida que a gente vai ter pessoas que chegam aos 80 anos, aos 90 anos, aí a chance de que essas pessoas tenham osteoporose é realmente muito grande.
7: O senhor já disse no começo do programa que a osteoporose não causa dores nas pernas, que é o caso da nossa ouvinte. Quais são os sintomas da osteoporose? O que que a pessoa sente quando ela tem a doença?
8: Esse é um problema. A osteoporose, nas suas fases iniciais, ela é assintomática, a pessoa não sente nada. O que a osteoporose provoca é um aumento da fragilidade óssea, então ela aumenta a chance de fraturas. As fraturas, elas costumam acontecer quando a doença já está estabelecida. É claro que a pessoa, se tiver um trauma suficiente, ela pode fraturar em qualquer idade, mas no caso da osteoporose, essa chance aumenta muito. A primeira fratura que acontece é a fratura do punho, a fratura chamada fratura de Coles. Essa fratura acontece por volta dos 55 anos. A segunda fratura que acontece seria a fratura na coluna. Isso acontece por volta dos 60 a 65 anos. E a fratura mais grave, que é mais tardia, que é depois dos 70 anos, é a fratura do colo do fêmur. Então, obviamente, a pessoa vai sentir dor se ela tiver fraturado. Se ela não tiver fraturado, ela não vai sentir dor. Às vezes, a osteoporose leva a deformidade nas vértebras, a pessoa vai ficando mais encurvada, e isso pode provocar uma certa dor na região da coluna, mas isso em casos mais avançados. O que acontece é que é muito comum que a pessoa tenha alguma dor na perna por qualquer motivo, porque fez excesso de exercício, por falta de atividade física, porque tem alguma outra doença, faça a densitometria óssea, tenha um grau de osteopenia ou de osteoporose e o médico atribui uma coisa a outra, na verdade não tem relação. Tá? Então é muito comum, você vai ver muita gente que diz, ah, eu tinha uma dor na perna, fiz um exame, deu osteoporose. Foi uma coincidência, não foi, ela não é a causa da dor que fez você procurar o médico.
7: Doutor, como é feito o diagnóstico, então? E quais os exames mais importantes para detectar a doença?
8: É, o diagnóstico é principalmente baseado na densitometria óssea, que é um exame simples, que pode ser comparado a uma radiografia, mas feito de uma maneira especial. E esse exame consegue avaliar a dureza do osso em alguns lugares, no fêmur, na coluna, em algumas situações, no punho ele também é usado. Existem exames de sangue, que são utilizados também em algumas situações, e são importantes especialmente para identificar causas secundárias de osteoporose. Nem toda pessoa com osteoporose tem a doença por conta de menopausa, por falta de hormônio. Existem outras situações que a pessoa pode ter que vão favorecer essa doença e os exames são importantes aí. E um exame importante é o exame de urina. Tá, o exame de urina de 24 horas, que é exatamente uma maneira de avaliar a quantidade de cálcio no organismo da pessoa.
7: Então, se a nossa ouvinte, a dona Brasilina, não tiver feito esses exames, ela não tem como comprovar que ela esteja com osteoporose realmente.
8: Ela pode ter osteoporose se ela tiver feito uma densitometria óssea, mas com 47 anos é pouco provável. Ao menos que ela tenha alguma doença que tenha feito ela entrar na menopausa muito cedo. Mas dizer que, mesmo que ela tenha osteoporose, isso seja a causa da dor, isso é errado. Tem que se pesquisar outra causa para dor na perna dela.
7: Doutor, que doenças também poderiam causar osteoporose? E mulheres que tiram, por exemplo, o útero, né? Fazem esterectomia total. Elas têm uma tendência maior a ter osteoporose?
8: A esterectomia não, mas se você retirar o útero e os ovários, aí sim. O útero não interfere em nada. O ovário, que algumas vezes o médico retira o útero e o ovário juntos, esse sim, esse aí, se você retirar o ovário muito cedo por qualquer motivo, você vai ter um risco maior de ter osteoporose. A menopausa é muito cedo, e menopausa não é parar de menstruar, é parar de ter produção de hormônio. Então, se a pessoa tirou o útero, ela para de menstruar, mas ela continua produzindo hormônios. Não é uma situação que só se consegue descobrir exatamente quando a pessoa está na menopausa, se ela tiver sintomas, aqueles sintomas de fogacho, de calorão, de irritabilidade que a menopausa dá, ou através de exames de sangue. Nessa situação, a maioria das pessoas parou a menstruação por um determinado tempo, você diz que ela está na menopausa realmente. Mas tem várias outras situações que a pessoa pode ter osteoporose sem ser por isso. Outros problemas hormonais, problemas de tireoide, problemas de paratireoide, problemas intestinais. Então, são várias situações que podem fazer uso de alguns medicamentos, como por exemplo corticoides, que são usados para doenças reumáticas, ou doenças alérgicas. Isso tudo pode predispor uma pessoa a ter osteoporose sem ser relacionada à menopausa.
7: A partir de que idade é recomendado, então, os exames de densitometria óssea e exames que venham confirmar a osteoporose, doutor?
8: A maioria das sociedades que lidam com osteoporose recomendam que seja feita a partir dos 65 anos nas mulheres e nos homens após os 70 anos, a primeira vez. Você deve fazer esse exame mais cedo na mulher, próximo à menopausa ou logo após a menopausa, se ela tiver fatores de risco. Se ela fumar, se ela for de baixo peso, se ela tiver a pele muito clara, se ela tiver alguma doença que predispõe ao aparecimento da osteoporose, se ela usar algum medicamento que possa levar à osteoporose. Então, são algumas situações que o médico tem que avaliar caso a caso. Mas uma pessoa que seja saudável, que não tenha nada, que não tenha nenhuma história na família, o recomendável é que seja feito por volta de 65 anos de idade a primeira vez.
7: A população mais carente do nosso país, ela tem acesso a esses exames pelo SUS, doutor?
8: Tem. Existem vários hospitais públicos que fazem o exame. Não é uma coisa muito complicada de se conseguir. A gente sabe que na maioria do Brasil, em muitos estados, isso não acontece. E também existe um exagero na solicitação dos exames. Você dificilmente vai ver alguma mulher com 50 anos que tenha condições financeiras ou que tenha plano de saúde que não tenha feito densitometria óssea. Isso, na maioria das vezes, é desnecessário. Acaba complicando, onerando o serviço de saúde e fazendo a pessoa se expor a risco, porque a densitometria óssea é um exame com radiação e tem um risco pequeno, mas tem.
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5: No Sudeste, a terça-feira terá temperaturas amenas pela manhã e calor à tarde. O Rio de Janeiro chega a 31 graus, São Paulo a 29 graus e Belo Horizonte a 28 graus. Em Vitória, a máxima será de 26 graus. A previsão indica muitas nuvens em parte do Rio de Janeiro e de São Paulo, enquanto Minas Gerais e Espírito Santo terão períodos de tempo mais aberto. As informações são do Instituto Nacional de Meteorologia. Sofia Muniz, o tempo e a temperatura.
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10: Um abraço aos amigos da Rádio Acesa, Adriano Martins, aí também em Volta Redonda, no Estadão do Rio de Janeiro.
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1: Em 19 de agosto, comemoramos o Dia Mundial da Fotografia. A data foi escolhida porque em 19 de agosto de 1839, a Academia Francesa de Ciências anunciou a invenção do daguerreótipo, uma espécie de câmera fotográfica primitiva. A fotografia é uma das grandes invenções da humanidade e foi muito importante para avanços na cultura, na economia, artes e muito mais. Já que uma foto pode ser utilizada para informar, recordar ou como uma expressão artística.
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3: Oi pessoal, o Almanac Musical de hoje traz Cyndi Lauper. Time After Time foi o segundo single de trabalho do álbum She's So Unusual. Chegou a ser o número 1 da parada Billboard Hot 100 em 9 de junho de 1984 e lá permaneceu por 2 semanas. Mundialmente, a música é a sua mais bem sucedida comercialmente depois de Girls Just Wanna Have Fun e chegou à posição de número 3 nas paradas do Reino Unido e número 6 nas paradas europeias. Time After Time foi nomeada para Canção do Ano no Grammy Awards em 1985. A balada é considerada um clássico da década de 1980. Vamos ouvir um trechinho.

0: aqui. Até nossa próxima edição. Tchau.
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3: Uns anos passados, li um texto da Glória Calil em que ela falava de elegância, mas afirmava que ser chique não era ter um bom e belo guarda-roupa, mas sim a forma com que as pessoas se comportavam. Hoje me lembrei daquele fato e vou falar de algumas normas de comportamento necessárias para uma boa convivência. E é claro, sem o brilhantismo da Glória Calil, né? Mas vou citar alguns locais e situações que precisamos preservar. No trabalho é sempre muito bom respeitar os companheiros e as normas da empresa, seus segredos e seus problemas. As mulheres devem ter cuidado com as roupas e os decotes e também com o uso do telefone para as amigas. E por falar nisso, muito cuidado com o uso do celular. Desligue o seu sempre que estiver em uma reunião ou no atendimento a um cliente. Evite usar o telefone da empresa para papos particulares com amigos e parentes. Não atendo o seu nos elevadores, nem peço dos amigos emprestado. Outro fator relevante é a pontualidade. Respeite o horário de seus compromissos e o tempo das demais pessoas. Por ser impontual, você poderá perder a confiança e o respeito dos que o cercam. Cuide também de sua credibilidade, cumprindo sempre o que promete. Evite desculpas por falha e faltas. Elas vão lhe prejudicar muito ao longo do tempo. Finalmente, muito cuidado com seu tom de voz, com agressões verbais, com fofocas e mentirinhas. Seja sempre cordial, atencioso e cultive o bom humor. Tenha gratidão e retribua favores. Assim, a vida será muito melhor para você e todos nós.

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1: 10 horas e 35 minutos.
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Aquele abraço, torcida brasileira, ligada na CES FM. Hoje tem futebol novamente. Quando não é campeonato brasileiro, é Copa do Brasil. Quando não é Copa do Brasil, é Libertadores ou Sul-Americana. Hoje tem Libertadores da América, Fluminense na Argentina contra Independiente Rivadavia. Segundo jogo, jogo da volta. No primeiro jogo no Maracanã, empate 0-0, favorecendo evidentemente a equipe argentina, porque agora vai decidir em casa com o apoio da sua torcida, e o treinador Marcão terá muito trabalho. Ele tem pelo menos 3 desfalques para esse jogo de hoje, confirmados para Mendoza, na Argentina. O treinador terá desfalque do Savarino, que não pode jogar, Riquelme e o Igor Rabelo. São 3 jogadores fora, nem viajaram para a Argentina. Ficaram no Rio de Janeiro fazendo tratamento. Jogo difícil? Muito. Rivadavia vai para cima? Vai, com certeza, apoiado pela torcida. Vai jogar, tentar empurrar o Fluminense para dentro do seu campo. O Fluminense não pode aceitar. Tem que fazer uma marcação alta e fazer a transição rápida da defesa para o ataque. Porque jogando em casa, a obrigação de sair para o jogo é do Independiente, evidentemente. E isso é o Fluminense tem que tirar proveito dessa situação. Jogar a torcida contra o time adversário. Porque a pressão vai ser grande. O Fluminense vai ter que ter muita determinação tática, muita aplicação e, acima de tudo, sangue nos olhos. Porque é jogo bastante complicado. Na quarta-feira, amanhã, portanto, vamos continuando então com o futebol sul-americano. Libertadores, Cerro Porteño e Palmeiras, primeiro jogo, jogo de ida em São Paulo, 0-0. Agora o Palmeiras vai ter que suar mais do que tampa de chaleira. Porque jogar no Paraguai contra o Cerro Porteño é muito complicado. Tem que jogar com inteligência, atrair o adversário, tentar explorar as costas em lançamentos largos, porque se aceitar a pressão da equipe do Cerro, toma gol, não tem dúvida disso. É jogo sem prognóstico. Não tem favoritismo, embora o Cerro jogue em casa, mas tecnicamente o elenco do Palmeiras é superior. Outro jogo, amanhã também, quarta-feira, dessa vez no Maracanã. Jogo caseiro da Libertadores da América, Flamengo e Cruzeiro. Jogo de ida, empate. Flamengo, se vencer no Maracanã, está classificado, avança. Vem fazendo o Flamengo uma grande exibição nos últimos 2 jogos. O time evoluiu muito taticamente, tecnicamente. É um time que marca bem, não deixa o adversário jogar, sai, evolui da defesa para o ataque com muita rapidez e tem o Pedro enfiado dentro da área fazendo gol. O Pedro é um jogador sensacional, um comandante de ataque que vem dando muita força ofensiva à equipe do Flamengo. Portanto, mais um jogo importante. Agora, vamos dar uma passadinha pela Série C também do Campeonato Brasileiro, onde tem o Voltaço, que é o representante da região sul fluminense, venceu o Ituano no último sábado por 1-0, saiu daquele sufoco horroroso que estava, estreia do treinador Neto Colucci, que substituiu o Mário Jorge, que não disse a que veio no Volta Redonda. O cara detonou, desfigurou inteiramente a equipe do Voltaço, e já na partida contra o Ituano, o Voltaço mostrou uma evolução. Foi um time mais compacto, um time mais vibrante, um time que finalizou mais, obrigou o goleiro do Ituano a 2, o Saulo, a 2, 3 defesas difíceis, e agora

0: Neto Colucci está apertando nos treinamentos da semana o aspecto de finalizações, posicionamento tático, marcação alta e recomposição rápida, defensiva, com transição ofensiva com velocidade, principalmente explorando a velocidade do Filipinho pela direita e a força ofensiva do comandante de ataque. É jogo difícil? Sim, mas o Voltaço tem todas as condições de vencer, passar para 24 pontos, se livrar de uma vez por todas de qualquer possibilidade matemática de rebaixamento e ainda mirar na última partida, na última rodada contra o Barra, a condição de vencer e quem sabe, numa combinação de resultados, o Voltaço conseguir se inserir no G8 e passar a fase final dessa Série C do Campeonato Brasileiro. Pelo menos esta a nossa opinião nesta terça-feira, terça-feira de futebol, de Libertadores, de Fluminense, logo mais, jogão de bola, 19 horas, todo mundo acompanhando na TV. Um abraço a todos, tchau, tchau, amigos.
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0: 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Ele disse: peraí que eu vou pegar o talão e o lápis.
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2: O tema do Pergunte ao Doutor de hoje é alcoolismo. Estamos conversando com o psiquiatra Ronaldo Laranjeira. Doutor, e para o corpo, quais são as principais doenças que causam a bebida?
3: Olha, são as doenças gastrointestinais, as pessoas ficam com azia, queimação, ficam com podendo dar úlcera também, né? Hipertensão, quer dizer, as pessoas acham que o álcool faz bem pro coração, mas na realidade a maior parte das pessoas que bebem significativamente, elas vão ter aumento da pressão arterial, vão ficar hipertensas, né? Vão ter problemas do coração, né? E há um capítulo à parte também, é o câncer, né? O câncer está relacionado muito, vários tipos de câncer estão relacionados ao consumo excessivo de álcool. Câncer do pâncreas, do fígado, do tubo digestivo, né? São cânceres que realmente aumentam muito quando a pessoa bebe mais do que é seguro, né?
2: E o alcoolismo, ele tem cura, doutor?
3: Olha, tem cura, tem controle, né? Quando a gente tem os recursos, né? Aquilo que eu estava falando há pouco, né? O tratamento hoje em dia, ele é bem eficiente, mas é necessário que exista, né? No Brasil, às vezes, nós ficamos com uma visão meio pessimista do problema do álcool, achamos que não tem cura, é porque nós não temos investimento público nessa área, né? A população não tem acesso ao tratamento, não tem acesso a algum tipo de cuidado, não tem acesso a uma política do álcool. Eu dei o exemplo de Diadema, que é uma exceção da exceção no Brasil, né? A maioria das cidades não tem uma política do álcool no sentido de minimizar os problemas que o álcool traz, né? Nós continuamos tolerando a propaganda, temos baixo preço, né? Então nós teríamos que ter uma política social do álcool, controlando a propaganda, preço, né? A venda para menores de idade, o beber e dirigir, que é isso que a própria Organização Mundial da Saúde recomenda. E por outro lado, você oferecer formas de acesso ao tratamento, né? E pode ser desse tratamento básico, se, por exemplo, o programa de saúde da família, né? Se os agentes comunitários que fazem parte desses programas pudessem receber um treinamento eficiente, eles poderiam ter acesso às famílias que têm problemas com álcool e começar desde cedo uma série de aconselhamentos para essa população, e isso daria um bem enorme para a população, né?
2: Doutor, é certo dizer que o alcoólatra prejudica e incomoda todos que o cercam. O que deve, então, fazer os familiares para ajudá-los?
3: Não tem a menor dúvida que o álcool não é um problema individual, né? Ele é um problema familiar, é um problema social, né? E aí que eu falo assim, que o que a gente teria que fazer é, primeiro, uma política global, né? Que a sociedade identificasse o problema, o álcool como um problema social que precisa de medidas vigorosas da parte do governo. A gente não precisaria de discurso, a gente precisaria de medidas e de investimento nas políticas que realmente funcionam no Brasil, né? Mas a família que padece do problema, ela tem que buscar ajuda, né? Ela tem que buscar ver o que é disponível onde ela tem. Existem grupos de alcoólicos anônimos? Acho que talvez o serviço de alcoólicos anônimos seja o mais disponível no Brasil. O sistema de saúde não chega nem aos pés do acesso que os grupos de autoajuda, como os AA, têm no Brasil inteiro, você entende? Uhum. O número de igrejas que disponibilizam espaço para os alcoólicos anônimos funcionarem é muito grande. Então, se a família, às vezes, não tiver acesso ao sistema de saúde, se o sistema de saúde for muito precário e não tiver condições de orientá-la a respeito dos problemas do álcool, que um familiar seu tenha, ela tem que procurar os grupos de autoajuda, como os Alcoólicos Anônimos, ou tem um outro grupo chamado de Amor Exigente, que também é muito bem organizado, existe mais de 1000 e poucos grupos espalhados pelo Brasil inteiro, entendeu? Então, a pessoa que não tiver acesso a um sistema de saúde eficiente nessa área de álcool, e infelizmente eu diria que isso é a maioria da população brasileira, ela tem que recorrer, deve recorrer, e vale a pena recorrer aos grupos de autoajuda, que via de regra são grupos bem organizados, as pessoas que estão lá são pessoas muito generosas, já passaram por problemas parecidos, e acaba tendo uma boa experiência no caminho da recuperação, né?
2: Doutor, o senhor como psiquiatra, o senhor recomenda que a família, no caso do alcoólatra que não queira abandonar o vício, que essa família faça então o tratamento nos alcoólatras anônimos? Procurem ajuda?
3: Eu acho que sim, né? Porque nos AAs tem um grupo só de familiares, né? Que chama Al-Anon, né? Que, onde tem só familiares com problemas com álcool. E infelizmente, no começo da recuperação, é muito comum, eu diria até, talvez o mais comum, que a própria pessoa que tem a dependência do álcool não queira se tratar. Eu diria que quase 100% inicialmente não quer se tratar. Mas a família é importante no sentido da pressão, né, do estímulo para a pessoa vir a se tratar. Ela vai ter que colocar limites no comportamento dessa pessoa, ela vai ter que comprar essa briga, porque ela já está vivendo a briga, né? Uhum. Ela não precisa comprar, ela já está envolvida, né? Então ela vai ter que, e vale a pena para ela, ter a experiência de outras famílias que já passaram por isso. E isso é muito reconfortante, né? Porque a família que está envolvida com alguém com problema com álcool, ela acha que ela é a única família com esse problema, tá entendendo? Infelizmente, não é verdade, quase 20% das famílias no Brasil já passaram de um jeito ou de outro pela mesma experiência. E muitas dessas famílias se reúnem e se beneficiaram, né? Esses grupos de autoajuda como os AAs, né? Então, esse me parece o caminho natural num país como o nosso, que as famílias possam dividir essa experiência com outras famílias e se beneficiar. E é muito, né? Não tenho a menor dúvida que depois que a família passou por um processo de recuperação, mais às vezes orientado pelos AAs, acabam tendo uma experiência e tem um prazer no sentido de ajudar outras famílias. Então, via de regra, as famílias são muito bem recebidas nos grupos de autoajuda, né?
2: Ou seja, a mudança de atitude familiar, ela pode vir a ajudar o alcoólatra a perceber o mal que ele está fazendo para essa família, né?
3: Não tenho a menor dúvida. Muitas vezes esse é o fator mais importante, porque se a família é muito tolerante, né, ou se ela simplesmente aceita o problema e não só vai adiar a solução, você entende? Se a família, por outro lado, se a família é mais intolerante no sentido de falar, eu não tolero você chegar bêbado em casa, eu não tolero a sua alcoolização, alguma coisa vai ter que ser feita, se mantém essa pressão, às vezes a pressão não dá resultado um, dois meses, três meses, mas com o passar do tempo acaba dando resultado, você entende? É um processo, infelizmente, desgastante, mas que a família tem, é melhor ter uma atitude mais positiva, né? Mesmo que seja desgastante ao longo dos meses, até anos, né? Mas tem pelo menos chance de dar certo do que deixar a coisa acontecer. Porque se for esperar a motivação surgir do nada de alguém que é dependente do álcool, isso pode levar muitos anos e perder tempo precioso e muitas vezes causar danos irreparáveis, quer seja no cérebro ou no fígado, né? Então, à medida que, para mim, assim, a família percebeu o problema do álcool entre seus membros, ela tem que começar a agir o mais rápido possível, porque quanto mais rápido ela agir, mais eficiente ela for na busca de outras ajudas nos grupos de autoajuda, ou com psicólogos, ou com assistentes sociais, ou o programa de saúde da família. A família tem que buscar o que estiver disponível na sua comunidade, né? Mas quanto mais precoce ela for a essa busca, melhor, porque infelizmente vai levar um certo tempo até ela convencer e conseguir a recuperação do seu parente, né?
2: Doutora, a pessoa que busca o álcool, ela tem baixa estima ou ela passa a ter baixa estima depois que ela já está viciada?
3: Olha, normalmente as pessoas começam a beber para se divertir, né? Esse é o grosso das pessoas. As pessoas acham que o álcool vai ajudá-las a ter uma vida mais plena, mais prazerosa, né? Com o passar do tempo, o álcool vai produzindo depressão, né? Vai produzindo ansiedade, as pessoas começam a perder função social, às vezes começam a perder empregos, ou começam a perder oportunidades, as relações sociais começam a ficar mais difíceis, elas começam a se relacionar só com pessoas que bebem muito, né? E esse processo vai fazendo que às vezes a autoestima vai ficando deteriorada, né? Então ela fala, pô, não dou certo na vida, minha família não gosta de mim, só tenho amigos bêbados, né, entre aspas, né? Uhum. E aí começa a ver que a vida tá muito sem vida, né? A vida tá meio empobrecida, né?
2: A diversão acabou, né,
3: doutor? A diversão acabou e tá lá num deserto social E aí elas acham que não sabem como chegaram lá, né? Mas na realidade esse é o caminho mais comum, né? Do álcool levar uma série grande de problemas, né? E aí a pessoa fica com baixa estima e acaba, e aí entra nesse círculo vicioso, né? Que álcool leva toda essa série de problemas, e aí o álcool parece uma solução lógica, a pessoa vai beber para se sentir um pouco melhor, porque o álcool acaba dando essa ilusão. Ela bebe, a pessoa se sente por alguns minutos um pouco melhor, mas aí vai só acentuando todos esses problemas, né?
2: Dr. Ronaldo, muito obrigado pela sua presença aqui no nosso programa.
3: Eu que agradeço a você, a sua atenção e aos seus ouvintes.
2: E é isso aí, minha gente. Termina aqui o Pergunte ao Doutor. Hoje conversamos com o Dr. Ronaldo Laranjeira. Ele é psiquiatra e professor de psiquiatria da Universidade Federal de São Paulo. O tema do Pergunte ao Doutor de hoje foi inspirado na carta da ouvinte Maria Vieira Marçal. Faça como ela. Caso você tenha alguma dúvida sobre saúde, ligue ou escreva para o nosso programa, que a gente faz um programa especialmente para você.
1: 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Áudio, Josevaldo Souza. 10:54.
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retornando aqui no Central Esportivo para mais uma participação hoje, terça-feira, 18 de agosto de 2026. Estamos de volta com mais informações do esporte. Eliminados nas quartas da Série B, ainda podem conquistar acesso para a Série C do ano que vem.

equipes eliminadas nas quartas de finais da Série D do Campeonato Brasileiro seguem com chance de conquistar o acesso à Série C do ano que vem, por causa da mudança na quantidade de times na Série C em 2027. Além dos semifinalistas, outras duas equipes vão disputar o acesso para o ano que vem. Fora das semifinais, CSA, São José do Rio Grande do Sul, Goiatuba de Goiás e Nacional do Amazonas vão disputar uma repescagem denominada pela Confederação Brasileira de Futebol CBF de playoffs do acesso. Nesta fase serão jogos de ida e volta e os dois vencedores também conquistam o acesso. Confira aí os jogos do playoff: São José e Goiatuba, Nacional do Amazonas e CSA. De acordo com o calendário base divulgado pela CBF, as partidas de ida serão no dia 20 de agosto, próxima quinta-feira, e a volta no dia 2 de setembro. A Série C, atualmente disputada com 20 clubes, terá 24 equipes em 2027 e chegará a 28 integrantes na temporada 2028. Logo, nesse ano, serão 6 vagas para 2027. Da sala de redação, Manuel Silva, no Central Esportivo.

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chegou o inigualável Wilson Meirelles na melhor programação. E aí, como é que vocês estão? Como é que vocês estáis? Tudo bem? Por aí? Por aqui tudo certinho. Wilson Meirelles chegando na melhor sintonia, lógico, para trazer. Para trazer o que, produção? Para trazer música boa e os melhores sucessos para você aí do outro lado. Então vamos que vamos. Aumente seu volume, já está no ar o programa Rádio Escuta.

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1: Voltei pra falar que Hugo e Guilherme oficializam nos Estados Unidos parceria com Warner, hein? Responsável por sucessos como Coração na Cama, Todo Mundo Menos Eu e Mal Feito, e com 10 milhões de ouvintes no Spotify, a dupla Hugo e Guilherme trocou recentemente a Som Livre pela Warner Music. A oficialização da parceria aconteceu no início deste mês em Miami, em uma cerimônia realizada no escritório da companhia nos Estados Unidos. O encontro contou com a presença de Leila Oliveira, presidente da Warner Music Brasil, e Alejandro Duque, presidente da Warner Music Latin America. Formada em Goiás, a dupla tem pouco mais de 10 anos de carreira, período em que entrou para o primeiro time do sertanejo moderno. Entre os momentos mais marcantes da trajetória está Mal Feito, que foi gravada com Marília Mendonça. Agora é aguardar os novos trabalhos com essa nova parceria. Fique ligado, amanhã eu volto com mais notícias do mundo da música. Até lá, tchau.
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0: que você sabe, ele, o carismático inigualável Wilson Meirelles, trazendo sucesso, as coisas que a gente gosta de ouvir. Música boa de verdade. Música boa, uma companhia maravilhosa, juntamente com ele, Wilson Meirelles, pra deixar você muito bem mais à vontade, né? Então sinta-se à vontade a participar aí através das nossas redes sociais. E por aqui a gente segue, a música boa não para. Vamos que vamos!
1: Conta 10 segundos no relógio aí.

0: falta de tempo não, viu? Você só não tem prioridade.
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0: 11:39.
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aí falando de carta aberta de Isabelle Arantes após perda gestacional e recebe aí declaração de Gabriel Medina. Dias após anunciar a perda gestacional do primeiro filho com Gabriel Medina, a Isabelle Arantes voltou às redes sociais para compartilhar registros da gravidez e falar sobre o momento vivido pelo casal. A influenciadora de 29 anos publicou uma carta aberta acompanhada de imagens do teste positivo das primeiras ultrassonografias e da descoberta de que esperavam um menino. Ela afirmou que não teve sinais de que algo poderia estar errado com o bebê. Foi um choque. Eu ainda estava com todos os sintomas normais de uma gravidez. De uma hora para outra, você precisa ensinar o seu cérebro a parar de pensar em tudo aquilo que durante 3 meses ele se acostumou a criar, imaginar, planejar, sonhos, planos e uma vida inteira que começava a ser construída dentro da nossa cabeça. Nos comentários, Gabriel Medina se declarou a esposa: eu te amo, independente de qualquer coisa. Sua força me motiva. Tenho orgulho da mulher que você é, a mulher que Deus preparou para mim. Tudo como tem que ser. Deus tem os melhores planos para nós. Paciência e sempre estarei aqui para você. Ai, que lindo! Momento fofo, triste, né, gente? Mas fofo por conta de todo esse apoio lindo aí, maravilhoso do Medina com a sua esposa agora, né? Isabelle Arantes. Que Deus abençoe a união de vocês, meus amores. Eu volto rapidinho porque tem mais fofocas, tá?

estão tudo certinho, até gaguejei aqui, estão tudo certinho por aí? Eu espero que sim, por aqui o Wilson Meirelles seguindo junto com você, segue nosso Instagram, arroba Meirelles com dois L's, locutor, lá no Instagram, né? As redes sociais. Pois a tecnologia avançada, né? Tem que divulgar nossas redes sociais, né? Tem que crescer também por lá. Vamos lá, gente, segue o Wilson Meirelles. E por aqui, a gente segue com o programa Rádio Escuta na sua sintonia maravilhosa. Vamos que vamos!

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0: pela última vez, participação Natan aqui no programa Rádio Escuta.
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2: 11 horas e 57 minutos.
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5: Já estamos de volta, Henrique e Juliano. O

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1: Você sabe, você curtiu, você ouviu e aqui finalizando a produção já está avisando, Wills, já deu, já encerrou, porque vem aí mais um campeão de audiência aqui na sua sintonia, continue ligado e até a nossa próxima edição, tchau, tchau Brasil, fui!
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1: Acertando os ponteiros. Meio-dia e 15 minutos.
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5: Olá Brasil, está no ar o Central de Notícias e vamos aos destaques desta hora.
6: Ailton Moreno, a voz padrão do rádio.
5: O mercado ilegal de apostas na internet ainda concentra 44% dos jogos realizados no Brasil. É o que revela um estudo do Instituto Locomotiva. Apesar do alto, o índice aponta uma queda na comparação com o início do ano passado, sinalizando que as ações do governo federal para combater páginas clandestinas começaram a trazer resultados. O levantamento mostra, no entanto, que mais da metade dos apostadores do país ainda utiliza plataformas não autorizadas ou recorre a práticas proibidas, como o uso de cartão de crédito e a ausência de reconhecimento facial. E a polícia apreendeu uma Lamborghini avaliada em 3,8 milhões de reais, ligada à influenciadora Deolane Bezerra, que está presa desde maio sob acusação de integrar um esquema de lavagem de dinheiro do primeiro comando da capital PCC. O carro era alvo de uma ordem judicial de sequestro, busca e apreensão e após ser encontrado, foi levado ao 30º DP Tatuapé.
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0: Dia 18 de agosto, hoje é dia do estagiário e dia mundial da libertação humana. Tem aniversários de Osmar Prado, ator e escritor, Cristina Lobo, jornalista, Christian Slater, ator americano, Vitor Clay, cantor e compositor, Vitão, cantor e compositor brasileiro e Vitube, youtuber, atriz e influenciadora digital, além de ex-Big Brother Brasil. Fatos históricos, a gente lembra que em 1868 o astrônomo francês Pierre Janssen descobria o gás hélio. Em 1942 aconteciam manifestações em cidades brasileiras que exigiam que o presidente Getúlio Vargas entrasse na Segunda Guerra Mundial contra os países do eixo, Alemanha, Itália e Japão. No início da guerra, o presidente brasileiro manifestou-se favorável à política do ditador Hitler. Em 1960, o boxeador brasileiro Éder Jofre, o Galo de Ouro, vencia o mexicano Joey Mendes por nocaute. E em 2022, tempestades causavam dezenas de mortes e danos materiais no sul da Europa. Amanhã tem mais a Agenda do Rádio pra você. Até lá!
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0: de crise, todo mundo joga muito, né? Não importa como e onde. Com o sonho de quê? De ganhar. A loteria faz parte desse imaginário. Ganhar um dia na loteria. Só que hoje, além da loteria, você tem trocentas maneiras de jogar. Não vou entrar nesse mérito. Eu sou do partido de que cassino tem que existir porque dá emprego, gera lucro pro local onde está situado. Agora, mas vicia, o álcool vicia, o tablet vicia, o celular vicia, o cigarro vicia. Então, depende muito das pessoas. Eu pensava, eu bebia muito, muito, bebia muito, muito. E um dia eu tive que parar, parei tranquilamente. Aí eu percebi que eu tinha um grilo nisso. Será que eu sou alcoólatra? Nada. Eu bebia. Quando eu tive que parar ou diminuir, não sei o que, não, esse negócio de diminuir não funciona comigo. O que é diminuir? Acaba logo. E vida que segue. Hoje, passo dias sem beber. Bebo no restaurante, um vinho, um espumante e tal. Então eu acho que cada um é dono da sua vida, e se você se vicia, porque você tem aí, sei lá, um componente, né? Que você precisa investigar. Agora, para quem joga, imagine ganhar 247 milhões de dólares na loteria. Se o real estivesse para par com o dólar, seriam 247 milhões de reais. Só que o dólar está em torno de 5. Então multiplique isso aí e veja a fortuna que esse cara ganhou. Alguém ganhou, e eu vou dizer quem. O que é que você faria com tanta grana? Pois bem, o ganhador se chamava Ed Lojavinsky. Lojavinsky morava na Califórnia e foi diagnosticado com um câncer raro. E foi ele que ganhou os 247 milhões de dólares na loteria em 2022. Apesar da fortuna, Lojavinsky jamais pegou um centavo desse prêmio. Ele vivia uma vida simples e, de repente, ele chegou e disse: quer saber? Eu tô com uma doença rara, eu vou com esse dinheiro, ou parte dele, ajudar a ciência a investigar e, quem sabe, encontrar a cura do câncer. Então, ele financiou pesquisas sobre a doença que ele enfrentava. Em 2023, ele fez uma grande doação para apoiar pesquisadores que desenvolviam uma vacina de imunoterapia contra o câncer. O objetivo era buscar novas alternativas de tratamento menos dolorosas. Lojavinsky acabou falecendo da doença em dezembro de 2023, aos 90 anos. E, claro, sem conhecer os resultados finais da pesquisa. Após a sua morte, a filha decidiu continuar apoiando o projeto. Seu legado ficou marcado pela escolha de transformar parte da sua fortuna em esperança para outros pacientes que têm um câncer, como ele teve, raro. No fim das contas, talvez a grande reflexão não seja sobre quanto dinheiro ele ganhou, mas sobre o que ele escolheu fazer com ele.
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0: Então, vamos nos conectar. Vamos lá. Olha só. Se você ganhasse uma fortuna dessas, você continuaria levando essa vidinha simples que, de repente, você é obrigado a viver? Eu não estou dizendo que vidinha simples gera infelicidade, não. Tem gente com rios de dinheiro e essa gente é infeliz. E tem gente que não tem nada, tem pouco, mas consegue na sua vidinha simples, sem ostentação, com dificuldade, consegue ser feliz. Isso independe de grana, felicidade total independe de grana, mas que ela faz uma diferença, faz. E 247 milhões de dólares, tá? É uma grande diferença. Entendeu? É uma grande diferença. Bom, então eu quero saber o seguinte, você faria como esse homem aí? Pegaria grande parte dessa fortuna para financiar a doença que ele tinha, para evitar que os outros morressem efetivamente como ele morreu com esse câncer raro, que não deu tempo, claro, de se achar a cura disso. Aliás, ainda não se acha a cura definitiva, é uma pesquisa cada vez mais constante, mas que vai levar, sim, tenho certeza, a um bom resultado. E aí, você faria o quê? Doaria? Viveria essa vida simples? Ou você esqueceria que estava doente e vamos viver, eu quero mais é botar meu bloco na rua, eu quero me soltar inteirinho, eu quero virar drag queen, eu quero ir para baile disso, enfim, soltou-se todo. Porque com 247 milhões, você poderia ser o que fosse, que todo mundo ia aceitar você. Você podia ser homem, gay, tudo, trans, tudo. Ninguém vai discriminar quem tem essa fortuna, tá? Isso aí não tem dúvida. Então, se o cara ganhou, eu não o cara desse cara aqui, que esse cara não tava dentro do armário. Mas, se você estivesse dentro do armário, uma pergunta até curiosa, sugestiva, ganhando esse dinheiro, você sairia de Nefertiti, rainha do Nilo, de Cleópatra? Como é que seria a sua vida? Toca a vinheta. Que maravilha! Pra mim, segundou, enfim, mas de qualquer maneira, é assim um gatilho pra você ser feliz, pelo menos no dia de hoje, né? Indo aí pra balada, pro barzinho, sei lá pra onde. Bom, de qualquer maneira, é um prazer imenso estar com você.
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0: Hoje nós vamos ter duas atualizações. A primeira é um detalhe trágico. O menino que perdeu, né, a visão, quer dizer, o detalhe trágico já tá aí. Ele perdeu a visão. Quer dizer, é uma coisa lamentável que o menino, no meio dessa guerra toda, seja atingido e de repente fique com esta sequela. É inadmissível. Mas, por outro lado, ele recebeu alta, né? Foi uma operação na mangueira que resultou nesse ferimento gravíssimo que o garoto teve. Atualiza pra gente. Muito boa tarde, Gustavo Santiago.
3: Muito boa tarde para você, Canazio. O menino Lucas Afonso de Carvalho, de 6 anos, que perdeu a visão do olho esquerdo após ser atingido por estilhaços durante uma ação policial na mangueira, recebeu alta ontem à tarde, no finalzinho da tarde, início da noite, no Hospital Municipal Souza Guiar, no centro do Rio. A criança foi ferida na região do supercílio, um tiro de fuzil atingiu o teto da casa e os estilhaços acabaram atingindo o menino que estava no terraço da casa de um tia brincando. Ele foi inicialmente atendido ali no Hospital Menino Jesus, mas precisou ser transferido para o Hospital Souza Guiar, onde teve os cuidados necessários. E a informação que a gente teve é de que, infelizmente, ele perdeu a visão do olho esquerdo, mas nesse momento ele já está em casa. Eu conversei agora há pouco com o pai dele que disse: olha, meu filho está bem, só está com o olho um pouquinho inchado, mas o médico falou que é normal o inchaço no olho, mas ele tá bem, Canazio.
0: Olha, eu acho que esse menino, essa família desse menino, deveria pedir uma indenização ao Estado, porque a responsabilidade disso é do Estado. Ah, mas foi tráfico contra tráfico, ou foi um enfrentamento de polícia com bandido? Eu não quero saber, a responsabilidade é do Estado. Esse menino perde a visão, e a responsabilidade é de quem? Do pai, da mãe? Não. Espero que alguém, né, tome essa iniciativa de pedir uma indenização para esse menino. Esse menino precisa de acompanhamento o resto da vida. Não se sabe como é que ficou o olho do menino, né? tá inchado. A segunda atualização é que o policial militar, meu Deus do céu, é tanta bala. Aqui é um festival de bala. Eu vou chamar esse programa de baleiro, né? Coisa de louco. Policial militar atingido por tiro na perna durante assalto, permanece internado em estado grave. Tem atualização também, né, o Gustavo Santiago?
3: Tenho sim, Canazio. É o policial Patrick da Cunha Teixeira, de 38 anos. Segundo informações da polícia, o agente sofreu uma tentativa de assalto no bairro Jardim Tropical. Criminosos em uma moto tentaram roubar a moto do policial, reagiu. O agente tentou fugir, mas houve aquela perseguição entre os criminosos e o policial. Durante a fuga, o policial caiu da moto e, durante a queda, a arma dele disparou da cintura e acertou a própria virilha. Além disso, Canazio, com o impacto da queda, o policial teve traumatismo craniano. Ele precisou passar por cirurgia e está internado nesse momento, segundo a Secretaria Municipal de Saúde de Nova Iguaçu, em estado grave, Canazio.
0: Olha, obrigado a você, Gustavo Santiago. Rapidamente, Lele, eu hoje estava vendo o RJ e vi um caso incrível de um bandido solitário em cima de uma moto que resolveu assaltar alguém. Muito que bem, então, ele salta da moto, eu vi isso, mas não sei detalhe. Eu sei o fato é que, enquanto ele estava lá assaltando a sua vítima, alguém tirou a chave da moto. Alguém teve a brilhante ideia de tirar a chave da moto. E aí, as câmeras que mostram aquela área flagraram o cara desesperado, com arma na mão, provavelmente dizendo palavrões, desaforo: cadê a chave, cadê a chave? Nesse momento, o cara assaltado resolve reagir e atinge o bandido. E o cara que foi assaltado, que teria sido assaltado, também era policial. É uma história mais ou menos assim, mas o que me chamou a atenção foi a presença de espírito de alguém chegar, viu? Ele deixou, ele é um babaca, ele deixou, ainda bem, né? Mas nem todos são babacas. Ele deixou a chave na moto, alguém viu, então foi lá e tirou. E o desespero do cara? Não tinha como fugir. A moto virou um entulho e aí deu no que deu. É complicado, né?

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1: Esse programa hoje tá frenético, tá com uma energia. Uma coisa, vamos ver se ele tá assim também, se soltando. José Fabiano, muito boa tarde.
2: Boa tarde, Canásio, tudo bem?
1: E a voz é a voz de quem está preparando algo para logo mais?
2: É, tá preparando, tá trabalhando no final de semana.
1: Porra, vai. Que coisa. Ah, eu não quero saber, não. Eu quero saber de notícia, vai.
2: A Enel Rio promove na próxima semana ações de sustentabilidade na região metropolitana do Rio. Entre a segunda-feira e a sexta, a distribuidora vai realizar atendimentos comerciais, palestras, atividades com dicas de consumo consciente de energia elétrica e a troca de lâmpadas incandescentes ou fluorescentes por modelos LED. A Van Experience Enel compartilha consumo consciente e Nave Enel estarão com uma programação para os moradores da localidade. Colídio pode ser testado como centroavante diante do Santos.
3: Com a lesão do atacante Brenner, o recém-contratado Facundo Colídio pode ser testado no time principal como centroavante. Colídio foi contratado para ser uma espécie de coringa para o setor ofensivo e é tratado em São Januário como um segundo atacante, mas pode atuar também centralizado como um camisa 9 ou pelos lados do campo.
2: Agora na rua Santa Luzia, no centro do Rio, céu nublado, temperatura de 25 graus.
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1: Pô, só agora que a gente pode conectar, hein? Você vê como é que tá esse programa? Só agora eu quero ouvir a opinião de vocês. O homem ganhou lá a fortuna, 247 milhões de dólares. Ele tinha um câncer raro e resolveu pegar parte do prêmio que ele ganhou na loteria para pesquisas sobre esse tipo de câncer. Acabou morrendo e aí a filha, dentro do espírito do pai, pegou mais uma parte imensa do negócio e doou. E eles continuaram levando aquela vidinha de sempre, simples e tal, sem nenhum luxo, sem nada. E você? Eu já me imaginei você, enfim, sem amarras. Vamos ver aqui o que pensa o Carlos Magalhães de Uberlândia. Vamos lá.
4: Boa tarde, Canásio. Estou vendo aí a sua matéria sobre a loteria lá dos Estados Unidos. Ontem, anteontem, dia 12/13, deu um ganhador da Powerball de 1 bilhão e 40 milhões de dólares de Illinois, no Missouri, tá? Até tive lá próximo, há muitos anos atrás, em Kansas City. Pergunta para ele se esse cara vai... se ele vai querer investir também. Geralmente lá eles vendem essas loterias naquelas maquininhas de mercado, de panificadora, entendeu? E geralmente quem ganha são esses velhos aposentados, vai lá para comprar uma cerveja, coisa e tal, faz um Powerball. Aí o cara fez, ganhou 1 bilhão e 40 milhões, que dá mais de 5 bilhões aqui no Brasil. E eu jogo de vez em quando por aqui, pago pelo Pix. Tá bom? É a Delotter. Grande abraço, Carlos Magalhães de Uberlândia.
1: Um cara viajado, conhece os Estados Unidos, mas não respondeu a pergunta. Ele repassou para um ganhador lá de 1 bilhão. Ô Carlos, e você? Entendeu? Que faria? Faltou só isso. Vamos nós, mais um.
5: Fala, meu amigo Roberto Canásio, boa tarde, irmão. Cristiano aqui de Galfo Roxo. Irmão, sou teu fã, hein? Pode ter certeza disso. Canásio, respondendo a sua enquete, irmão, que é bastante interessante, como sempre, ter os assuntos que você faz aí. Não sei quem é que faz esses tipos de reportagem aí, de análise, de pesquisas, mas são muito interessantes. Eu pegaria, irmão, se eu ganhasse esses milhões aí, eu pegaria essa grana todinha. E primeira coisa que eu faria, eu ia aproveitar, irmão. Eu ia visitar lugares que eu nunca conheci. Eu ia aproveitar a vida e pegaria, primeiramente eu pegaria metade, daria para uma instituição de caridade e o restante eu ia aproveitar. Ia pegar minha esposa e ia dar um rolê pela cidade. Pela cidade, não, pelo mundo.
1: Que
5: ia dar um
1: rolê
5: pelo mundo.
1: Que
5: essa
1: rolê
5: é a minha opinião. Valeu, Canásio. Boa tarde aí, irmão. Tamo junto.
1: Ô, Cristiano, você ganha uma fortuna dessa, vai dar um rolê? Pelo amor de Deus, pensa mais alto, pega um avião, uma classe executiva, entendeu? Faz um tour em volta do mundo, que rolê é esse?

0: nada. Isso aí merece um negócio mais sofisticado, não é verdade? Obrigado pela participação. Mais um.
1: Boa tarde, Canásio. Eu ajudaria sim crianças com câncer, animais e pessoas idosas com câncer, com certeza. E viveria uma vida comum, simples, não faria plástica, nada dessas coisas, nem viajaria para o exterior, nada disso. Eu não tenho esse tipo de ambição, tá bom, Canásio? E também tiraria muitos animaizinhos da rua. Um abraço, Cida da Vila da Penha.
0: Então não vale a pena, você vai ganhar nada. Porque não, entendeu? A Silvia disse que não vai mudar nada para fazer umas doações importantes, claro, mas isso aí alguns estão dizendo também. Mas é, a Silvia não vai fazer uma plástica, não vai fazer uma harmonização, mexer nos glúteos, nada. Não entendo isso, sinceramente. É o cara que ganhou lá, é o próprio cara. É uma edição brasileira feminina do Ed Lojewski. É ele. Meu Deus do céu. Bom, tudo bem, respeito. Eu não viveria vida simples nenhuma. Acabou? Eu, se ganhasse esse negócio aí, evidente que dinheiro, caixão, não tem gaveta. Então você tem que fazer em vida. Isso aqui é dinheiro que você não vai conseguir gastar jogando pela janela. Não vai. Não vai. Isso aí é uma fortuna maior do que a sua vida. Ela vai durar mais do que a sua vida. Nem que você jogue dinheiro fora, é impossível. Você enlouqueça. Você vai para um hospício e lá você será impedido de torrar a fortuna. Mas, enfim. Mas eu ficar levando vidinha modesta? Eu quero vidinha modesta, coisa nenhuma. Dubai. Ué, Dubai do que me espere. Entendeu? Ora, pai, Emirates. Eu viajaria naqueles aviões Emirates, onde a primeira classe tem chuveiro, você toma banho, tem bidê, você faz o tchacoa-tchacoa, tem a privada. É um negócio de doido. É um negócio de doido. Eu pegaria um negócio desse aí e ir embora, gente. Pelo amor de Deus.
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0: Olha, ela dá um gritinho, ui, ui, no meio da música. Eu me lembro disso, ela era muito assim, como é que eu poderia dizer, muito menina assim, comportada, uma coisa. Tina Charles, I Love to Love, ela tá aí, né, entre nós e, claro, hoje vivendo, né, do sucesso passado, mas ela tá entre nós, né? Então vamos ouvir I Love to Love e percebam os gritinhos, ui, ui, que ela dá na música, olha só.

0: graciosa, ela é muito graciosa, muito comportada, não usava nada ousado, né? Ela parecia uma aluna do Sacré-Cœur de Marie ou do Sacré-Cœur de Jésus, né? Uma coisa assim, mais ou menos parecida, Sacré-Cœur de Maria, Sacré-Cœur de Jesus. Ela é muito comportada. Enfim, tá aí, matamos saudade da música e dos gritinhos. Olha aqui.
1: Meio-dia e 47 minutos.
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1: 18 de agosto de 2026. Policiais de São Paulo deixam de acionar câmeras antes de supostos confrontos. Dino afasta presidente do Tribunal de Contas do Maranhão por suspeita relacionada a homicídio. Anvisa aprova duas novas canetas emagrecedoras. Eu sou Ailton Moreno e o Rádio Notícias está no ar.
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0: Policiais militares de São Paulo têm deixado de acionar as câmeras corporais em ocorrências com morte em 5 registros do último mês. Os agentes atribuíram a ausência de imagens ao acionamento tardio dos equipamentos após os supostos confrontos. Policiais citam problemas com a duração da bateria e falhas no sistema da Motorola para justificar a falta de imagens. O acionamento tardio contraria uma diretriz estabelecida pelo Comando Geral da PM em julho de 2025. Uma das principais consequências da falta de imagens é o comprometimento das investigações feitas pela Polícia Civil. O sistema custa ao governo estadual cerca de R$4 milhões por mês e passou por mudanças com a alteração do acionamento contínuo para o manual. No primeiro semestre de 2026, 277 pessoas foram mortas por policiais militares em serviço no estado. O ministro Flávio Dino, do Supremo Tribunal Federal, determinou o afastamento por 180 dias do presidente do Tribunal de Contas do Estado do Maranhão, Daniel Brandão, sobrinho do governador Carlos Brandão. A decisão faz parte do inquérito que apura suspeitas relacionadas ao homicídio do empresário João Bosco, sobrinho, em 2022, em São Luís, que se tornou ponto central da disputa eleitoral no Maranhão. A suspeita da Polícia Federal é de que o crime está relacionado a uma suposta cobrança de propina por Daniel Brandão. O governador Carlos Brandão também é investigado como suposto líder de organização criminosa. O senador Everton Rocha é investigado por suposta tentativa de interferência na investigação.
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0: 0. O empresário José Marcos Moura, conhecido como Rei do Lixo, e outras 24 pessoas foram indiciados pela Polícia Federal por suspeita de desvio de recursos de emendas parlamentares. O grupo é investigado por fraudes licitatórias, peculato, corrupção e lavagem de dinheiro. A operação Overclean, deflagrada entre 2024 e janeiro de 2026, cumpriu mandados em diversas fases. A investigação envolve também os deputados federais Vicentinho Júnior, do PSDB do Tocantins, Elmar Nascimento, do União da Bahia, Félix Mendonça, do PDT da Bahia e Dal Barreto, do União da Bahia. A polícia apura uma movimentação de R$1 bilhão em contratos, principalmente com o Departamento Nacional de Obras contra as secas na Bahia. O grupo Casas Bahia entrou com pedido de recuperação judicial na segunda vara de falências e recuperações judiciais de São Paulo. A empresa declarou uma dívida de R$17 bilhões. O pedido envolve 10 empresas, incluindo Casas Bahia, Ponto Frio e Extra.com. Das dívidas, R$16 bilhões são com credores sem garantia, R$754 milhões com credores trabalhistas e R$154 milhões com micro e pequenas empresas. O grupo informou a demissão de cerca de 3.000 funcionários e o fechamento de quase 300 lojas. A crise está relacionada aos investimentos em tecnologia, aos choques da pandemia e ao salto dos juros de 2% para 15% ao ano.
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0: 'A agência reguladora libera genérico de caneta emagrecedora e o preço deve cair. Quem traz mais detalhes é Carolina Pessoa.
2: A Anvisa, Agência Nacional de Vigilância Sanitária, aprovou 2 medicamentos injetáveis à base de semaglutida obtida por via sintética, princípio ativo de canetas emagrecedoras. A medida foi divulgada nesta segunda-feira. A substância é recomendada para o tratamento de diabetes e também tem sido usada para o controle da obesidade. O uso para esse fim se tornou bastante popular recentemente. Em maio, a farmacêutica EMS obteve o primeiro registro de semaglutida sintética no país e agora foi autorizada a comercializar o medicamento genérico com a substância, o que poderá baratear os preços para os consumidores. O outro medicamento aprovado é similar, do laboratório Germed, e será comercializado com o nome de Semaclic. O registro da agência reguladora reconhece a eficácia do uso dos medicamentos aliado à dieta e aos exercícios físicos. Eles devem ser administrados semanalmente e ficar armazenados em geladeira, em temperaturas de 2 graus Celsius a 8 graus Celsius, antes e depois de iniciado o tratamento. A Anvisa reforça ainda a necessidade de acompanhamento médico para o uso das canetas de semaglutida. química, que devem servir como medicamento único quando a metilmorfina é considerada inapropriada devido à intolerância ou a contraindicações ou em adição a outros medicamentos para o tratamento do diabetes. As medicações devem ser vendidas com apresentação de receita médica em duas vias. No Rio de Janeiro, Carolina Pessoa.
0: 42% das mulheres brasileiras apostam ou já apostaram em plataformas e apostas esportivas. 12% das mulheres que nunca apostaram dizem sofrer os efeitos do vício de parceiros ou parentes. Entre as mulheres que apostam, as que têm filhos jogam cerca de uma vez e meia mais do que as sem filhos, sugerindo que para essas mães, jogar tem menos a ver com lazer ou adrenalina e mais com a tentativa de fechar as contas do mês. Os dados são do estudo Mulheres e Bets, divulgado pela Clarice em parceria com o Instituto Estratégia Latina e o Instituto de Pesquisa Ideia.
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4: Só resumindo, ganhou na loteria, doou dinheiro e tal, não dá tempo de ficar contando a história toda não. Tá, vamos lá, primeira participação.
5: Tu, Canazzi, se eu ganhasse, eu fazia uma plástica, tirava esse meu bucho, botava bunda, botava peito, para meu marido olhar pra mim, ele parar de ficar vendo filme pornô.
4: Que é isso? Meu amor, cuidado que você vai mexer na bunda, vai mexer no peito e de repente o marido vai continuar vendo filme pornô. Tá entendendo? E vai mexer no bucho também? Ah, também no bucho. A mulher vai se refazer inteirinha. Cuidado, porque o marido continuará, se ele é viciado em pornô, ele vai continuar no pornô e você vai ficar com esse corpício a ver navios. Mais um.
6: Fala, Canazio. Tudo bem, meu irmão?
4: Tudo bem.
6: Aqui é Ricardo da Freguesia. Cara, eu ia torrar o dinheiro, ia torrar a grana, até porque teria pouco tempo de vida, né? Até porque, cara, eu acredito que a cura do câncer já exista, só não é divulgada para grande massa por interesses aí financeiros, se é que você me entende. Sendo bem sincero, pode me chamar de maluco, mas é o que eu penso. Grande abraço aí para você.
4: Ok, ele é instigante, ele deixou uma coisa no ar. A indústria farmacêutica tremeu. Mais um? Então vamos aqui com qual, hein? Com o Raimundo? Pode ser. Pode ser, é o Raimundo aí, o 6, Raimundo da Ilha.
7: Roberto Canazzi, boa tarde. Aqui é o Raimundo da Ilha do Governador, seu fã.
4: Puxa.
7: Não perco o seu programa. Sobre a enquete de hoje, até agora tô pensando. Mas com certeza eu ia curtir muito minha vida e ajudar, entendeu? Ajudar minha família e os outros, com certeza. Mas eu ia curtir também muito minha vida. Mas é complicado, é complicado. Um abraço, Canazio.
4: Bom, ele ia curtir a vida, nada. Ele ia viver uma nova vida, né? Intensamente, e ia deixar dinheiro. O grande problema nessa história toda, para finalizar, é que você vai fazer o que você quiser fazer. Doar, se divertir, enfim, mas vai sobrar dinheiro.

chegando no Central Esportivo hoje, terça-feira, 18 de agosto de 2026. Internacional e Clube do Remo empatam pela Série A do Campeonato Brasileiro. Pela Série C, a Ferroviária goleou Paysandu e Guarani Ipiranga ficam no empate.

0: noite de segunda-feira foi de jogos pela Série A e Série C do Campeonato Brasileiro. Pela Série A, o Internacional saiu da zona de rebaixamento, mas frustrou a torcida com empate em 1-1 com o Remo na noite de ontem no Beira-Rio. Carboneiro abriu o placar logo aos 2 minutos de jogo. O Colorado teve o domínio da partida e com chances para ampliar, mas desperdiçou com o colombiano. Nos acréscimos aos 49 minutos da etapa final, Vitor Bueno bateu uma falta da intermediária. A bola desviou em Alejandro e superou Matheus Cunha. Com o resultado, o Inter subiu para a 16ª colocação com 24 pontos, um a mais que o Remo, que é o 18º colocado com 23. Já pela Série C do Campeonato Brasileiro, a Ferroviária goleou o Paysandu por 4-0 na noite de ontem, na Fonte Luminosa, em Araraquara, interior paulista, em jogo válido pela 17ª rodada da Série C. Vitor Barreto 2 vezes no primeiro tempo, Juninho e Douglas Esquilo no segundo tempo comandaram a vitória, que também teve boa atuação de Albano. O Paysandu pouco levou perigo a Denis Júnior e ainda teve Pedro Henrique expulso na etapa final. Com o resultado, a Ferroviária chegou a 27 pontos e assumiu a 5ª posição. Já o Paysandu com 26 caiu para a 6ª colocação. Foi o primeiro triunfo do time paulista na história em cima da equipe paraense. No outro jogo de ontem pela Série C, Guarani e Ipiranga ficaram no empate em 2-2 no Brinco de Ouro. O Bugre abriu 2-0 com Dudu e Maurício Antônio, enquanto Pedro Lucas e Lucas Ramos lideraram a reação dos gaúchos na etapa final. Com o resultado, o Guarani chegou a 27 pontos na 4ª posição. Já o Ipiranga é o 8º com 25. O primeiro time fora do G8 é o Amazonas com 24 pontos. Da sala de redação, Manuel Silva, aqui no Central Esportivo.
1: E a hora certa. 1 hora em ponto.
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4: Olha que hoje, na Sala VIP, o tapete vermelho é para uma mulher que transformou a luta diária em coragem para seguir em frente. Seu nome é Tamires. Tamires viralizou nas redes ao pedir a atenção dos passageiros de um ônibus para vender bolo de pote. Isso é uma delícia. Isso é muito gostoso. A mesma coisa que é negócio de colher, doce de colher. É uma maravilha. Você mete a colher assim, né? E doce de pote da Tamires é um negócio espetacular. Então, o que acontecia? Ela ia vender no ônibus esses maravilhosos bolos de pote. Ela estava a caminho de Confresa, no Mato Grosso, levando seu filho Miguel, de 4 anos, autista nível 2, para as sessões de fonoaudiologia. Então ela tinha que conseguir dinheiro para levar esse filho para as sessões de fonoaudiologia. E com as vendas e com a ajuda de vaquinhas, ela tenta pagar o tratamento do menino. Mas os desafios não param aí. Tamires enfrenta um tumor raro, outro tumor raro, meu Deus, no trato gastrointestinal. E aí ela já passou por depressão e ainda cuida da mamãe, dona Terezinha. Ah, meu Deus, que horror. Que tem câncer cerebral agressivo, quer dizer, é genético isso. De repente tem um fator genético aí, a mãezinha dela tem esse tumor aí no cérebro e ficou com graves sequelas após o tratamento. Em casa, Tamires também cuida da filha de 15 anos, que enfrenta problemas de saúde. Coitada, essa mulher é cercada de problema. Que coisa, meu Deus. Qualquer um com metade disso já jogava toalha, não? A família vive com apenas um salário mínimo, olha só. Que precisa cobrir medicamento, fralda, alimentação, aluguel e outras despesas. Por isso, quando Tamires entra em um ônibus para vender o seu bolo de pote, ela não está apenas vendendo doces, ela está distribuindo também amor. quê? Porque ela está tentando e lutando para manter essa família de pé. Meu Deus do céu, eu não sei se aguentaria tanta coisa junta. É muita coisa junta. Meu Deus do céu, por toda essa luta, coragem e persistência, hoje o nosso tapete vai para ela, que para mim é um exemplo de resiliência, de meu Deus do céu, passa por todas essas dificuldades, mas jamais enfraquece.

0: boca, mas amanhã eu vou abrir lá. Abra a boca amanhã. Tá entendendo? Não, também não exagera. Esse carinho é do Antônio Carlos. Entendeu? Mas olha aí. Sempre juntos. Programa Roberto Canazzi. Tchau, pessoal.
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2: Uma hora e cinco minutos.
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3: Olá, Brasil, está no ar o Central de Notícias e vamos aos destaques desta hora. O Instituto Nacional do Seguro Social, INSS, negou cerca de 4,3 milhões de pedidos de benefícios no primeiro semestre de 2026, enquanto 4,2 milhões foram concedidos no período. Os dados mostram que aproximadamente 51% dos requerimentos analisados foram deferidos, enquanto a taxa de concessão ficou em 49,5%, segundo dados do Instituto. Uma mulher foi condenada e pode ser executada após matar ao menos 10 maridos em 20 anos. Segundo autoridades da província de Mazandaran, no norte do Irã, as vítimas eram principalmente homens idosos com quem Akbari se relacionou. O Central de Notícias volta a qualquer momento ou em edição especial.

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9: Bora, Brasil, vamos nessa. E aí, turma, tudo bem por aí? Tudo certinho, tudo jóia? Por aqui tudo ótimo também, muito prazer, eu sou Eduardo Maidana, estamos chegando, mais uma edição do Conexão Nacional, começando terça-feira, 18 de abril 2026, dia de número 230 do calendário gregoriano. A gente tem pela frente 135 dias antes de o ano terminar. Hoje é dia da Revolução Cultural, também é dia do estagiário, ainda é dia mundial da libertação humana. E a gente chega junto com o Vini Soares, a Jane de Paula, o Joel Cabral, o time que faz conexão desta terça-feira, que tá só começando e tem muita coisa legal pra rolar, tá?
10: 120 minutos.
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9: O Conexão de hoje começa com música boa, Ana Castela, é que eu já te esqueci.

chegando por aqui hoje, terça-feira, 18 de agosto. Estamos juntos pra fofocar por aqui. Começamos já trazendo aí fofocas da Luci Alves. É, mas é uma fofoca boa, viu, gente? Após 2 anos, a Luci Alves acerta retorno às novelas na substituta de A Nobreza do Amor. Longe das novelas da TV Globo, desde uma participação no remake de Renascer, a atriz Luci Alves, de 40 anos, acertou seu retorno aos folhetins da emissora em Lá na Minha Terra, a próxima novela das 6, que substituirá A Nobreza do Amor em novembro deste ano. Os detalhes da personagem que será interpretada pela atriz ainda não foram divulgados. Além de Luci Alves, a trama contará com Danilo Mesquita, Júlia Dalávia, Dira Paes, Matheus Solano, Daniel de Oliveira, Camila Morgado, Sueli Franco, Lília Cabral, maravilhosa, e outros nomes conhecidos da dramaturgia da emissora. E olha, pode esperar que vem coisa boa por aí, tá bom? Nessa novela. E eu volto bem rapidinho por aqui.

0: gente fazendo a programação da Rádio Mais Ouvida nesta terça-feira. Paradinha, super rápida. Já já a gente tá de volta com muito mais pra você. Em seguidinha, Cleiton e Romário. Você não vai perder, né? Pera um pouquinho só.
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2: Bora que bora, gente boa, vamos nessa. Por aqui a gente continua com o nosso Conexão Nacional na sua terça-feira. Prazer. Vamos juntos, você que tá ligado conosco no trânsito, em casa, no trabalho, onde quer que você esteja, tudo de melhor. Participe com a gente sempre, tá? Hashtag Conexão Nacional na sua rede social preferida ou então através do WhatsApp aqui da rádio. Turma de Recanto das Emas no Distrito Federal, sempre ouvindo a programação, tem o Jonathan, a Alessandra e também a Cássia. Obrigado pela companhia. Turma de Coimbra, Minas Gerais, todo mundo ligado conosco, tem a Serena, o Luiz Carlos, também o Felipe, sempre acompanhando a gente. Galera de Joaquim Gomes, na Alagoas, todo mundo ligado na programação. Tem o Luquinhas, tá sempre sintonizado com a gente, a Jennifer e a Fran, obrigado pela sintonia. Vila Nova dos Martírios, no Maranhão, tá todo mundo ligado, curtindo a programação e fazendo conexão nesta terça-feira com a gente. Abraço pra Lu, tá sempre acompanhando a programação, também a Fabiana e a Fátima, é o Brasil inteiro, tá todo

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1: E aí, tudo bem? Tô chegando com as notícias do mundo da música desta terça-feira. Pra falar aqui, quando chove, une Laura Pausini e Sandy em música. A italiana Laura Pausini acabou de subir nos aplicativos de áudio a aguardada parceria com a brasileira Sandy. Quando chove, chegou acompanhada de um clipe gravado em Milão e passa a integrar versões digitais do álbum Locanto 2, álbum em que Laura revisita clássicos da música italiana, ampliando seu alcance por meio de colaborações e novas leituras. O lançamento é uma nova interpretação em português da música italiana, que foi composta originalmente gravada por Pino Daniele em 1980, que Laura também regravou para a tracklist original em Locanto 2. A nova versão em português, baseada na releitura de 1994, na voz de Patrícia Marques, chega como presente aos fãs brasileiros, confirmando mais uma vez o quão profunda é a relação de Laura Pausini com o país. E agora, com a Sandy. Vale a pena conferir Laura Pausini Sandy, quando chove. Daqui a pouquinho eu volto com mais notícias. Até já.
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0: Gustavo Lima, Retrovisor, pra você ouvir aqui no nosso Conexão Nacional, o programa oficial da música boa. Muito obrigado pela sua companhia e audiência, é um prazer imenso ter você por aqui, sempre bem ligado com a gente.
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2: 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Fiquem atentos às mudanças de endereço para garantir o pleno exercício do voto. Os eleitores que votavam na Escola Municipal Hilton Rocha, no bairro Voldac, passarão a votar na Arena Esportiva Nicolau Iabrude, localizada à rua Carlos Marques, número 141, no bairro Voldac, ao lado do 28º Batalhão de Polícia Militar. Os eleitores que votavam na Escola Municipal Palmares, no bairro Padre Josimo, passarão a votar no CIEP Vandir de Carvalho, localizado na Avenida Presidente Kennedy, sem número, no bairro Ciderlândia. 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
1: 1:42.
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0: Olá, Brasil, está no ar o Central de Notícias desta terça-feira, 18 de agosto de 2026. E vamos aos destaques desta hora. Júlia Falcão Cos, de 27 anos, divulgou mensagens enviadas pelo marido, o empresário Ivo Cos, de 48, nas quais ele afirma que poderia ser bem mal para a companheira caso ela decidisse bater de frente contra ele. O empresário foi preso em flagrante em São Paulo sob a acusação de agredir e ameaçar a cirurgia dentista. Além das mensagens, Júlia compartilhou imagens dos ferimentos nas quais aparece com o rosto bastante machucado, os olhos e os lábios inchados e ferimentos no nariz por conta de maus tratos do marido. E um ciclone extratropical vai atingir o Brasil com ventos de até 100 km por hora. O fenômeno deve se formar na noite desta quarta-feira, 19, sobre o Uruguai e o Rio Grande do Sul, e avançar pelo território brasileiro até o próximo sábado, 22 de agosto. A previsão foi divulgada pela Meteored. O Central de Notícias volta a qualquer momento ou em edição especial.
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3: Pode caprichar no volume porque a gente está de volta com Conexão Nacional na sua rádio preferida. Obrigado pela parceria. Excelente terça-feira para você. Você que está acompanhando a gente no trabalho, bom trabalho para você. Uma ótima terça-feira. Você que está de boa na lagoa, está aproveitando sua folguinha. Tudo de melhor. Descansa bastante aí. Tamo junto. Conexão Nacional. Tamo junto aqui na Rádio da Galera. A gente continua com muito mais música. Agora tem Henrique e Juliano. Essa música é linda, se chama Amor dos Outros.

pra fofoca. Quem tem gato é diferenciado, afirmou Carol Castro ao se declarar aos quatro pets. Carol Castro não esconde de ninguém o amor pelos gatos e aproveitou o Dia Internacional do Gato pra fazer uma declaração aos seus companheiros de quatro patas. Tutora de quatro felinos, a atriz compartilhou registros dos pets e relembrou que a paixão pelos animais a acompanha desde a infância. Meus amores com pelos, desde pequenininha. Meus parceiros de vida e transmutadores de aura, mágicos, especiais, irreverentes, surpreendentes, inteligentes e incomparáveis. Quem tem gato é diferenciado. Tenho quatro adotados, o mais velho com quase 20 e o mais novo com 2 anos. Lelo, Simba, Senhora Anja e Tom, escreveu Carol. Ainda aproveitou a publicação para deixar um recado aos seguidores. Não compre, adotem. Ai, que fofo. Guti, Guti, cadê um mais fofinho que outro, gente? E a Carolzinha postou até fotinha dela pequenininha, abraçando o gatinho e tudo mais, né? Que fofo. E você, qual o seu bichinho, seu petzinho, né, preferido? Hã? Quer saber mais? Eu volto já já.

0: 50% a gente deixa pro garçom, né não?
1: Maiara e Maraíza, 90-10. Pra fechar mais uma sequência e também a primeira hora do Conexão Nacional. Curtiu? Essa música é demais, né? Sensacional. E assim a gente fecha mais uma sequência top. Espera um pouquinho só, porque rapidinho a gente volta em seguida. Dois palitos, tem mais música por aqui. É só ficar ligado, troca de sintonia não.
2: Uma hora e 59 minutos.
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chegando no Central Esportivo hoje, terça-feira, 18 de agosto de 2026. Internacional e Clube do Remo empatam pela Série A do Campeonato Brasileiro. Pela Série C, a Ferroviária goleou Paysandu e Guarani Ipiranga. Fica um empate. De segunda-feira foi de jogos pela Série A e Série C do Campeonato Brasileiro. Pela Série A, o Internacional saiu da zona de rebaixamento, mas frustrou a torcida com empate em 1-1 com o Remo na noite de ontem no Beira-Rio. Carboneiro abriu o placar logo aos 2 minutos de jogo. O Colorado teve o domínio da partida e com chances para ampliar, mas desperdiçou com o colombiano. Nos acréscimos aos 49 minutos da etapa final, Vitor Bueno bateu uma falta da intermediária, a bola desviou em Alejandro e superou Matheus Cunha. Com resultado, o Inter subiu para a 16ª colocação com 24 pontos, um a mais que o Remo, que é o 18º colocado com 23. Já pela Série C do Campeonato Brasileiro, a Ferroviária goleou o Paysandu por 4-0 na noite de ontem, na Ponte Luminosa, em Araraquara, interior paulista, em jogo válido pela 17ª rodada da Série C. Vitor Barreto 2 vezes no primeiro tempo, Juninho e Douglas Esquilo no segundo tempo comandaram a vitória, que também teve boa atuação de Albano. O Paysandu pouco levou perigo a Denis Júnior e ainda teve Pedro Henrique expulso na etapa final. Com o resultado, a Ferroviária chegou a 27 pontos e assumiu a 5ª posição. Já o Paysandu com 26 caiu para a 6ª colocação. Foi o primeiro triunfo do time paulista na história em cima da equipe paraense. No outro jogo de ontem pela Série C, Guarani e Ipiranga ficaram no empate em 2-2 no Brinco de Ouro. O Bugre abriu 2-0 com Dudu e Maurício Antônio, enquanto Pedro Lucas e Lucas Ramos lideraram a reação dos gaúchos na etapa final. Com o resultado, o Guarani chegou a 27 pontos na 4ª posição. Já o Ipiranga é o 8º com 25. O primeiro time fora do G8 é o Amazonas com 24 pontos. Da sala de redação, Manuel Silva, aqui no Central Esportivo.

0: Dia 18 de agosto, hoje é dia do estagiário e dia mundial da libertação humana. Tem aniversários de Osmar Prado, ator e escritor, Cristiana Lobo, jornalista, Christian Slater, ator americano, Vitor Clay, cantor e compositor, Vitão, cantor e compositor brasileiro e Vitube, youtuber, atriz e influenciadora digital, além de ex-Big Brother Brasil. Fatos históricos, a gente lembra que em 1868 o astrônomo francês Pierre Janssen descobria o gás hélio. Em 1942 aconteciam manifestações em cidades brasileiras que exigiam que o presidente Getúlio Vargas entrasse na Segunda Guerra Mundial contra os países do eixo, Alemanha, Itália e Japão. No início da guerra, o presidente brasileiro manifestou-se favorável à política do ditador Hitler. Em 1960, o boxeador brasileiro Éder Jofre, o Galo de Ouro, vencia o mexicano Joey Mendes por nocaute. E em 2022, tempestades causavam dezenas de mortes e danos materiais no sul da Europa. Amanhã tem mais a Agenda do Rádio pra você. Até lá!
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2: Bora que bora, gente boa, vamos nessa. O Conexão Nacional tá de volta na sua rádio preferida e a gente agradece sempre sua companhia e parceria aqui na nossa programação. Você que tá conectado desde o início do programa, obrigado sempre. Você que tá chegando agora, seja muito bem-vindo, tá? Tudo de melhor para você aproveitar ao máximo esse dia, essa terça-feira incrível. Alô, aniversariantes deste dia 18, pois é, 18 de agosto de 2026. Parabéns, sucesso, saúde, felicidade, muita prosperidade, tudo de melhor na sua vida. Happy birthday to you. Sim, o ator e escritor brasileiro Osmar Prado tá de aniversário, também os atores norte-americanos Chris Slater, né? É isso aí, Christian Slater, muito bem, também o Edward Norton tá de aniversário hoje. Parabéns, sucesso, saúde, felicidade, prosperidade, tudo de melhor. Eduardo Maidana. Eu mesmo sempre por aqui com todo prazer e todo carinho do mundo aqui na Mais Ouvida. Sim. Começar tudo de novo, Marcos e Belucci, pena que você já namora.

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1: Voltei pra falar que foi lançada a música do Diego e Arnaldo com Mariana Fagundes, hein? Diego e Arnaldo lançaram a primeira faixa inédita do DVD Na Tora Volume 3, gravado recentemente na Plaza de Espanha, em São José do Rio Preto. A música Patrão é a parceria com a cantora Mariana Fagundes. Destaque por conta do single Peão Todo Tatuado. Chegou às plataformas nos últimos dias e também o vídeo no YouTube. A composição é assinada por Júnior Angelim e Daniel Almeida. A escolha de Patrão como primeiro single expõe a proposta do projeto Na Tora, reunir interpretações autênticas, encontros marcantes e a energia de uma apresentação ao vivo. Vale ressaltar que a sintonia entre Diego e Arnaldo e Mariana Fagundes se destaca tanto pela força das vozes quanto pela presença de palco, resultando em um feat que promete conquistar o público com a promessa de se tornar um grande hit. Vale a pena conferir Diego e Arnaldo com Mariana Fagundes em Patrão. Já já volto com mais notícias. Até já.
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0: Júlia e Rafaela. Pra você ouvir aqui no nosso Conexão Nacional, programa oficial da música boa. Pra você que tá ligado com a gente, sempre curtindo a nossa programação aqui na Rádio Mais Ouvida. Que bom ter você ligado com a gente. Já tem mais.
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1: Bora que bora, gente. Hoje já estamos de volta com Conexão Nacional aqui na sua rádio preferida. Que bom ter você conectado com a gente, fazendo a programação da número 1 do rádio, participando sempre. A gente aproveita para mandar abraço para você, tá? Turma de Umirim, no Ceará, sempre acompanhando a programação. Tem o Flávio, a Adriana e a Valéria. A Bárbara tá ligada conosco em Sapucaia, no Pará. Assim como o Ricardo e também a Solange. Obrigado pela sintonia. Turma de Guiratinga, no Mato Grosso, também tá acompanhando a programação. Tem o Teteu, tá sempre ouvindo, também o Eric e a Alana acompanhando a gente, obrigado pela sintonia. Galera que tá nos acompanhando em Santa Luzia do Paruá, no Maranhão, obrigado pela sintonia. Tem a Joyce, a Yasmin, a Margarete também ligadas conosco, curtindo Conexão Nacional. Seja pelo rádio, site, aplicativo, tá todo mundo aqui, ó. Curtindo Conexão. Vamos lá, porque a festa continua. Diego e Victor Hugo, Tubarão.

Já de volta, Felipe Bragança e Ramile curtindo férias nos Lençóis Maranhenses após novela. Assumidíssimos de férias nos Lençóis Maranhenses, Ramile e Felipe Bragança abriram um álbum de fotos da viagem nas redes sociais e os atores aproveitaram o fim das gravações de Coração Acelerado para curtir o destino e encarar juntos uma travessia pela região. Namorando desde os bastidores da novela das sete, Ramile compartilhou um relato sobre a experiência no Maranhão. 4 dias caminhando, 50 quilômetros percorridos. A travessia é a verdadeira experiência. Aproveitem o silêncio, façam as subidas usando as pegadas dos amigos. Desfrutem das descidas. O povo maranhense é extraordinário. Dona Lousa, ou Dona Joana, Dona Terezinha, Marlon, Ivanildo, bonde do tio Cachaça. Obrigado, escreveu ela. Que fofo!

0: é Saudade Proibida. Sonzeira da Simone Mendes para fechar mais uma sequência top aqui no Conexão Nacional, que toca os maiores artistas e as melhores músicas do jeito que você gosta, curte e merece. Ó, daqui a pouquinho a gente tá de volta com mais. Paula Fernandes canta em seguidinha. Bruno Rosa e Murilo Huff também passam por aqui.
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3: 2:41.
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5: 18 de agosto de 2026, Rei do Lixo e outros 24 investigados por desvio de emendas parlamentares são indiciados pela PF. Casas Bahia pede recuperação judicial com dívida de 17 bilhões de reais. Eu sou Ailton Moreno e o Rádio Notícias está no ar.
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O empresário José Marcos Moura, conhecido como Rei do Lixo, e outras 24 pessoas foram indiciados pela Polícia Federal por suspeita de desvio de recursos de emendas parlamentares. O grupo é investigado por fraudes licitatórias, peculato, corrupção e lavagem de dinheiro. A operação Overclean, deflagrada entre 2024 e janeiro de 2026, cumpriu mandados em diversas fases. A

0: investigação envolve também os deputados federais Vicentinho Júnior, do PSDB do Tocantins, Elmar Nascimento, do União da Bahia, Félix Mendonça, do PDT da Bahia e Dal Barreto, do União da Bahia. A polícia apura uma movimentação de R$1 bilhão em contratos, principalmente com o Departamento Nacional de Obras contra as secas na Bahia. O Grupo Casas Bahia entrou com pedido de recuperação judicial na segunda vara de falências e recuperações judiciais de São Paulo. A empresa declarou uma dívida de R$17 bilhões. O pedido envolve 10 empresas, incluindo Casas Bahia, Ponto Frio e Extra.com. Das dívidas, R$16 bilhões são com credores sem garantia, R$754 milhões com credores trabalhistas e R$154 milhões com micro e pequenas empresas. O grupo informou a demissão de cerca de 3.000 funcionários e o fechamento de quase 300 lojas. A crise está relacionada aos investimentos em tecnologia, aos choques da pandemia e ao salto dos juros de 2% para 15% ao ano.
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2: Alô?
3: Alô, Dedé?
2: Oi.
3: Opa, quanto é o corte de cabelo aí, hein, Dedé?
2: R$4.
3: É quatro?
2: É, você que tá falando.
3: Mas quanto é a escova, então, hein, Dedé?
2: Dependendo do cabelo, chega até R$10.
3: Pronto, pois eu queria que você botasse os profissionais mais capacitados, que era pra fazer umas escovas, pra tirar o cachinho de ovelha.
2: Aí você bota sua mãe pra tirar.
3: Que de cabeleireiro é você que não faz nem uma escovinha de ovelha?
2: Rapaz, você vai pra cá do cara. Você não tem tempo de falar... De coisa de...
3: Ou então faça uma escovinha no sovaco do ré, meu avô.
2: Ah, de foda.

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1: O Brasil inteiro tá ligado curtindo Conexão Nacional, fica de volta. Uma ótima terça-feira pra você. Muito obrigado pela sua companhia e audiência, onde quer que você esteja sempre sintonizado, fazendo a programação da rádio mais ouvida. Tudo de melhor, hein? Conexão Nacional. Aqui na Rádio da Galera a gente continua tocando suas melhores. Eu mesmo, e por aqui a gente continua com Paulinha Fernandes, Mentiras.

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1: Voltei pra falar que Hugo e Guilherme oficializam nos Estados Unidos parceria com Warner, hein? Responsável por sucessos como Coração na Cama, Todo Mundo Menos Eu e Mal Feito, e com 10 milhões de ouvintes no Spotify, a dupla Hugo e Guilherme trocou recentemente a Som Livre pela Warner Music. A oficialização da parceria aconteceu no início deste mês em Miami, em uma cerimônia realizada no escritório da companhia nos Estados Unidos. O encontro contou com a presença de Leila Oliveira, presidente da Warner Music Brasil, e Alejandro Duque, presidente da Warner Music Latin América. Formada em Goiás, a dupla tem pouco mais de 10 anos de carreira, período em que entrou para o primeiro time do sertanejo moderno. Entre os momentos mais marcantes da trajetória está Mal Feito, que foi gravada com Marília Mendonça. Agora é aguardar os novos trabalhos com essa nova parceria. Fique ligado, amanhã eu volto com mais notícias do mundo da música. Até lá, tchau.
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0: Atriz demais, Bruno Rosa, Murilo Buffi, para fechar mais uma sequência top, também mais uma edição do Conexão Nacional, a edição desta terça-feira. Por hoje era isso, meus amores, obrigado pela parceria e audiência, tudo de melhor, sucesso sempre, paz e bem, um grande abraço e a gente se encontra, tchau.
1: 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E até nossa próxima edição. Acertando os ponteiros.
2: Hora certa. 2:58.

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1: João Fonseca avançou à terceira rodada do Masters 1000 de Cincinnati ao derrotar o holandês Botic van de Zandschulp por 2 sets a 0, com parciais de 6-4 e 7-6. O brasileiro, cabeça de chave número 23, teve um jogo equilibrado, mas conseguiu controlar os momentos decisivos e fechou a partida no tie-break do segundo set. Com a vitória, Fonseca chegou a 10 triunfos em torneios Masters 1000 na temporada, igualando uma marca de Gustavo Kuerten alcançada em 2003. Aos 19 anos, o brasileiro agora enfrenta o australiano Christopher O'Connell na terceira rodada, em busca de avançar ainda mais no torneio de Cincinnati.
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1: Olá, Brasil, está no ar o Central de Notícias e vamos aos destaques desta hora. O mercado ilegal de apostas na internet ainda concentra 44% dos jogos realizados no Brasil. É o que revela um estudo do Instituto Locomotiva. Apesar do alto, o índice aponta uma queda na comparação com o início do ano passado, sinalizando que as ações do governo federal para combater páginas clandestinas começaram a trazer resultados. O levantamento mostra, no entanto, que mais da metade dos apostadores do país ainda utiliza plataformas não autorizadas ou recorre a práticas proibidas, como o uso de cartão de crédito e a ausência de reconhecimento facial. E a polícia apreendeu uma Lamborghini avaliada em 3,8 milhões de reais, ligada à influenciadora Deolane Bezerra, que está presa desde maio sob acusação de integrar um esquema de lavagem de dinheiro do primeiro comando da capital PCC. O carro era alvo de uma ordem judicial de sequestro, busca e apreensão e, após ser encontrado, foi levado ao 30º DP Tatuapé. O Central de Notícias volta a qualquer momento ou em edição especial.
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9: Está no ar a edição desta terça-feira do programa Saúde com Beleza. Tudo bem com você? Eu espero que sim, eu sou a Josi. Tô chegando para ficar na sua companhia a partir de agora, trazendo um programa maravilhoso. Nossa segunda edição dessa semana, edição de terça-feira. A você que acompanha o nosso programa, sinta-se abraçado. Onde quer que você esteja, esteja você trabalhando, esteja você descansando, esteja você aí levando a gente na carona. Um grande abraço. Eu sou a Josi e, no oferecimento de toda a nossa equipe Saúde com Beleza, começamos mais um programa. Hoje começamos com Diego e Vitor Hugo, Tubarões. Depois tem Guilherme Benuto.

aqui, antes de trazer Guilherme Benuto, deixa eu compartilhar com você o toque reflexivo de hoje, que diz o seguinte: a jornada mais longa começa do mesmo jeito que a jornada mais curta, com um único passo. E esse só depende de você. Toque reflexivo compartilhado. Agora sim, tá chegando Guilherme Benuto, Sujeito Homem.

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0: fechar o nosso primeiro bloco de hoje, terça-feira, você acabou de conferir Marcos e Belucci, o sonho de todo casal. Daqui a pouco eu tenho mais música para você conferir, daqui a pouco também tem a dica de hoje e muito mais, porque deveras estamos só começando esse programa incrível do Saúde com Beleza de hoje, terça-feira. Segura aí, rápido break.
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4: Estamos de volta com a programação de terça do Saúde com Beleza, começando por aqui na sua emissora de rádio favorita, sempre com a nossa equipe no apoio, esperando você fazer contato através do site, fazer as suas compras, saudecombeleza.com.br, também através do WhatsApp 61998195151. Vamos começando mais uma super sequência musical com Michel Teló. Não, não tem pra ninguém.

conferiu aí então, Michel Teló, Não Tem Pra Ninguém. Agora tá chegando a dica do dia de hoje, terça-feira. Aprenda com os erros. Veja erros como oportunidades de aprendizado e crescimento. É sobre isso. Sobre a oportunidade de sermos seres humanos melhores todos os dias. Depois da dica compartilhada, tá chegando Marília Mendonça com o Leão.

0: acabou de conferir Fátima Leão com O Pecado de Amor. Ainda tem muita música pra gente conferir por aqui nesta terça-feira maravilhosa e abençoada pelo Papai do Céu. Segura aí, daqui a pouquinho eu tô de volta por aqui.
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3: Olá pessoal, Almanac Musical no ar, por aqui Eduardo Maidana, e hoje nós falamos de Truly Madly Deeply, canção da dupla australiana Savageguard, lançada como terceiro single de seu álbum de estreia de 1997. A música foi lançada originalmente em março de 1997 na Austrália e chegou ao topo da parada australiana. Devido ao sucesso, recebeu o prêmio de single do ano pela Associação Fonográfica da Austrália no mesmo ano. Nos Estados Unidos, o single foi lançado em 1998 e atingiu a posição de número 1 da Billboard, ficando por 4 semanas no topo da parada. A faixa também quebrou o recorde de permanência no ranking da revista americana, permanecendo durante 123 semanas entre as 100 mais executadas nos Estados Unidos.

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1: 3:36.
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2: 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Olá, Brasil, está no ar o Central de Notícias e vamos aos destaques desta hora.
3: Ailton Moreno, a voz padrão do rádio.
2: O Brasil avançou na redução da pobreza e da expansão do mercado de trabalho, mas continua enfrentando dificuldades para diminuir a concentração de renda e as disparidades de gênero e raça. É o que revela a nova edição do relatório do Observatório Brasileiro das Desigualdades. De modo geral, o estudo mostra que o Brasil avançou no último ano em 34 dos 48 indicadores analisados no processo de enfrentamento das desigualdades. E Cristiano Ronaldo falou sobre seu futuro no futebol e indicou sua aposentadoria. Em declaração à revista Vogue, o craque português comentou sobre sua carreira e afirmou que pode deixar os gramados em 2027. Em uma reportagem produzida pela revista norte-americana sobre seu casamento com Georgina, o jogador falou sobre sua carreira e como enxerga seus próximos passos no esporte. O Central de Notícias volta a qualquer momento ou em edição especial.

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fofoca. Quem tem gato é diferenciado, afirmou Carol Castro ao se declarar aos quatro pets. Carol Castro não esconde de ninguém o amor pelos gatos e aproveitou o Dia Internacional do Gato para fazer uma declaração aos seus companheiros de quatro patas. Tutora de quatro felinos, a atriz compartilhou registros dos pets e relembrou que a paixão pelos animais a acompanha desde a infância. Meus amores com pelos, desde pequenininha. Meus parceiros de vida e transmutadores de aura. Mágicos, especiais, irreverentes, surpreendentes, inteligentes e incomparáveis. Quem tem gato é diferenciado. Tenho quatro adotados. O mais velho com quase 20 e o mais novo com 2 anos. Lelo, Simba, Senhora Anja e Tom, escreveu Carol. Ainda aproveitou a publicação para deixar um recado aos seguidores. Não compre, adotem. Ai, que fofo. Guti, Guti, cada um mais fofinho que outro, gente. E a Carolzinha postou até fotinha dela pequenininha, abraçando o gatinho e tudo mais, né? Que fofo. E você, qual o seu bichinho, seu petzinho, né, preferido? Hã? Quer saber mais? Eu volto já já com a nossa

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1: Mais uma chegando, vamos com o embaixador Gustavo Lima e o Zé da Recaída. Play no sucesso, simbora!

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0: E para finalizar a programação do bloco, você conferiu Ana Castela, Olha Onde Eu Tô. Daqui a pouquinho eu tô de volta com a última desta terça-feira para você conferir.
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2: 3 horas e 50.

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1: De volta por aqui, esse é o Saúde com Beleza, edição especial desta terça. Vamos com Paula Fernandes, abrindo o último bloco na participação especial do Victor e Léo. Não precisa.

0: última de hoje você conferiu com Fred Gustavo, Ligação. Só as melhores por aqui, né, gente? Encerramos assim mais um grande programa do Saúde com Beleza. 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Um beijinho bem grande para você, para sua família e para as pessoas que você ama. E até amanhã com mais um programa.
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2: É hora da hora. Hora certa.
3: 4:03.
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Dia 18 de agosto, hoje é dia do estagiário e dia mundial da libertação humana. Tem aniversários de Osmar Prado, ator e escritor, Cristiana Lobo, jornalista, Christian Slater, ator americano, Vitor Clay, cantor e compositor, Vitão, cantor e compositor brasileiro e Vitube, youtuber, atriz e influenciadora digital, além de ex-Big Brother Brasil. Fatos históricos. A gente lembra que em 1868 o astrônomo francês Pierre Janssen descobria o gás hélio. Em 1942 aconteciam manifestações em cidades brasileiras que exigiam que o presidente Getúlio Vargas entrasse na Segunda Guerra Mundial contra os países do eixo, Alemanha, Itália e Japão. No início da guerra, o presidente brasileiro manifestou-se favorável à política do ditador Hitler. Em 1960, o boxeador brasileiro Éder Joffre, o Galo de Ouro, vencia o mexicano Joey Mendes por nocaute. E em 2022, tempestades causavam dezenas de mortes e danos materiais no sul da Europa. Amanhã tem mais Agenda do Rádio pra você. Até lá!

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0: dia.
1: Você que é apaixonado por fotos, sabia que existe o Dia Mundial da Fotografia? Sim, é celebrado no dia 19 de agosto. Seja um fotógrafo profissional ou amador, no Dia Mundial da Fotografia, comemore tirando muitas fotos. A foto captura uma imagem para a posteridade, eternizando momentos especiais. Fotos em que seu início eram apenas em preto e branco e precisavam ser reveladas. Agora, na era digital, são instantâneas e facilmente compartilháveis através das redes sociais. Nesse dia 19, tire uma foto, uma selfie, e lembre-se da importância da fotografia para toda a humanidade.
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0: 4:34.
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2: Eu.
1: E Geraldão.
3: Eu tô bem.
2: Ô, Geraldão, você tá bom?
3: Tô aí, Zé Bonito. E você, como é que tá?
2: Ô, Geraldão, fiquei sabendo que você vai fazer uma tatuagem, é sério isso?
3: Eu já tenho tatuagem desde os 9 anos de idade. Pra que que eu vou fazer outra?
2: Como assim, Geraldão? Sua mãe deixou você fazer uma tatuagem aos 9 anos de idade?
3: Mas foi ela mesmo quem fez, uai.
2: Ai, ai. Como assim ela mesmo quem fez?
3: Na chinelada. Foi escrito Havaiana 36-37.
4: Ah, é?
2: Ô, louco, Geraldão. Então sua mãe é uma artista?
3: Ou se é.
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6: Vamos beber quantas? Nós vamos colocar uma meta. Vamos deixar a meta aberta. E quando a gente atingir a meta, nós dobramos a meta bebendo.
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8: É verdade.
1: Com Zé Bonito e Geraldão. Se queres, queres. Se não queres, deixa.

gente hoje é Pega Pega a noite inteira. É hoje que nós vamos acertar os

0: e a hora certa. 4:51.
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0: 5:05.
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3: E tome forró! Sempre bom ter você conectado aqui na nossa estação. Tá conectado aí? Oba, então cola com nós, porque tá começando agora o nosso Nação Forrozeira. Música, diversão, informação, bate-papo aqui na nossa estação. Bom, pra abrir bem, vamos abrir então o nosso Nação de hoje. Terça-feira, 18. Aliás, né? Terça-feira, 18 de

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2: Muito bem, estamos de volta. Bom, tô devendo alguns alôs aqui pra rapaziada que tá em peso, curtindo o nosso som, pessoal de Incônia, Martins, Dário Meira, Porção, Aliança, Recanto das Emas, do DF, né? E a turma também da Araguaçu, Tocantins, Araguaçu no Tocantins, Limoeiro, Pernambuco, Minas, Ceará, turma cearense. Tá ligado com a gente, né? Golvelândia, do Goiás.

0: Pereira, dá o tempinho. Papum, volte já.
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2: A estação mais fria do ano chegou. É a estação dos narizes gelados e dos abraços demorados. E nesse friozinho bom de inverno, nosso coração esquente com muito amor. Que você possa degustar mais do que chás e chocolates quentes, mas também a vida que continua bela até nas temperaturas mais baixas. Bem-vindo, inverno!
3: 5 horas e 37 minutos.

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0: maravilhosas.
1: Maravilha, pessoal. Dá uma saidinha básica, eu lembrei, né? A Valença do Piauí é a terra do Zé Carlos, né? Um mecânico muito bom. O cara conserta carro, 14, ele mexe com um monte de coisas nesse sentido, tá? Vamos você aí de Valência. Olha a propaganda aqui do Zé Carlos. Ele tá de

0: 5:53.
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1: Pra fechar muito bem o nosso Nação de hoje, super que mega terça-feira, dia 18 de agosto. Obrigado, hein? Valeu, valeu. Um abraço. Deus abençoe sua vida, sua casa, sua família. Amanhã, se eu permitir, estamos de volta com mais Nação Forrozeira. Abraço.
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4: Hora certa, hora certa.
5: 6:08.
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5: E 10 minutos.
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15: Muito bem, a partir de agora está no ar o Jornal Rádio News. Informação em primeiro lugar. Brasil e o mundo passam aqui na sua rádio favorita. Sejam bem-vindos.
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16: Previsão do tempo para terça-feira, 18 de agosto de 2026. Região Centro-Oeste. Em Brasília, capital federal, o dia vai ser de céu claro. Os termômetros registram mínima de 15 e máxima de 30 graus. A umidade relativa do ar gira em torno de 80 a 20%. Nova Santa Helena, Mato Grosso, comemora aniversário nesta terça-feira sob um céu predominantemente nublado. Mas não deve chover. A temperatura mínima é de 20 e a máxima 37 graus. A umidade relativa do ar é de 60 a 20%. Região Nordeste. Natal, Rio Grande do Norte vai ter uma terça-feira de céu com poucas nuvens. A temperatura marca mínima de 24 e máxima de 29 graus. A umidade relativa do ar vai de 90 a 50%. Caririaçu, Ceará. Sopra velhinhas diante de um céu claro. A temperatura mínima é de 18 e a máxima 33 graus. A umidade do ar varia de 90 a 30%. Região Norte. Em Manaus, Amazonas, a terça-feira vai ser de céu claro, sem previsão de chuva. A temperatura mínima é de 27 e a máxima 36 graus. A umidade umidade do ar é de 82 a 45%. Itaguatins, em Tocantins, festeja aniversário com céu claro. A temperatura mínima é de 20 e a máxima 36 graus. A umidade relativa do ar é de 70 a 30%. Região Sudeste, no Rio de Janeiro, capital fluminense, a previsão é de céu nublado. Os termômetros registram mínima de 18 e máxima de 33 graus. A umidade relativa do ar vai de 80 a 30%. Porto Firme, Minas Gerais, comemora aniversário nesta terça-feira, sob céu nublado, mas sem previsão de chuva. A temperatura mínima é de 13 e a máxima de 26 graus, com umidade relativa do ar de 90 a 30%. Região Sul. Em Curitiba, Paraná, terça-feira vai ser de céu encoberto, mas sem previsão de chuva. Os termômetros registram mínima de 17 e máxima de 29 graus. A umidade relativa do ar oscila entre 90 e 30%. Cruz Alta, no Rio Grande do Sul. A previsão para o aniversário da cidade aponta para céu encoberto. Os termômetros registram mínima de 19 e máxima de 30 graus. A umidade relativa do ar fica entre 90 e 40%. Você ouviu a previsão do tempo para terça-feira, 18 de agosto de 2026. Com informações do IBGE Cidades e do Instituto Nacional de Meteorologia, INMET.
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17: A Polícia Federal realiza desde cedo a Operação Malebold no Rio de Janeiro para desarticular um esquema de fraudes na emissão de inscrições no cadastro de pessoas físicas. Ao todo, são cumpridos 8 mandados de busca e apreensão na capital e no município de Nova Iguaçu, na Baixada Fluminense. As buscas se concentram principalmente em Jacarepaguá e Cidade de Deus, bairros da zona sudoeste carioca, onde a polícia acredita serem as áreas de atuação de parte dos suspeitos. Os agentes identificaram diversas tentativas de emissão fraudulenta de CPFs em unidades de atendimento credenciadas do Rio. Segundo as investigações, os suspeitos apresentavam documentos civis falsificados para obtenção de inscrições junto à Receita Federal e ainda contavam com a ajuda de funcionários das próprias unidades credenciadas. Ainda de acordo com a PF, os suspeitos poderão responder pelos crimes de falsificação de documento público e de corrupção ativa, sem prejuízo da apuração de outros delitos eventualmente identificados ao longo das investigações. O nome da operação faz referência à clássica obra literária A Divina Comédia. Nela, o personagem principal, Dante Alighieri, conhece o Malebolge, oitavo círculo do inferno, destinado a punir fraudadores e corruptos.
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18: Para muita gente, a palavra alongamento traz à mente a imagem de atletas se preparando para uma corrida. Mas limitar essa prática ao movimento que antecede os exercícios físicos é um erro comum. Longe de ser apenas um aquecimento, o hábito de se alongar, especialmente logo após acordar, tem se mostrado um dos caminhos mais eficazes para combater as dores musculares e os impactos severos de uma rotina sedentária. O ortopedista Pedro Basto explica que passar hora na mesma posição faz com que os músculos e articulações esfriem. O alongamento matinal funciona como um despertador biológico.
19: Quando você alonga logo cedo, é como se você estivesse avisando pro cérebro: ei, vamos acordar aqui, vamos começar o dia, né? Vamos começar a fazer uma movimentação e iniciar nossa atividade diária. Então, isso é super importante para que você tenha uma boa qualidade de vida.
18: O especialista detalha ainda que o alongamento matinal é uma prática de movimentos leves, realizada logo ao acordar para despertar o corpo e a mente.
19: São alongamentos mesmo só para dar uma posição inicial durante o dia, né? Então aquele que você faz deitado, que você faz o alongamento atrás da cabeça, coloca as pernas pra frente, puxa, depois que você tá sentado, você faz a rotação do corpo, rotação do ombro, você em pé, tenta tocar na ponta dos pés, faz a rotação de coluna, de quadril, são coisas simples, não são coisas muito específicas.
18: O médico ainda desmistifica o pensamento de muitas pessoas que sofrem de dores crônicas, usando o argumento de que o repouso absoluto é a única forma de se proteger proteger.
19: Ah, eu tô com dor, então não vou fazer atividade física. Mas na verdade, na maioria das vezes, ele tá com dor porque ele não está fazendo. Então, tanto o alongamento quanto os exercícios físicos são indicados para todo tipo de paciente.
18: Segundo a Organização Mundial de Saúde, manter o corpo ativo e com boa mobilidade contribui para a preservação de lesões musculoesqueléticas, especialmente em pessoas com rotina sedentária.
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22: O Senado aprovou 16 empréstimos externos no valor total de US$1,870 milhões para estados e municípios com a garantia da União. Como os entes federativos precisam de autorização federal para contratar financiamentos junto a instituições financeiras internacionais, as operações passaram pela análise do governo federal, que posteriormente encaminhou mensagens ao Senado para autorizar a contratação dos empréstimos. Entre as operações aprovadas, duas são destinadas ao município de São Paulo, no valor total de quase US$702 milhões. Desse montante, US$496 milhões e 600 mil serão destinados ao Programa de Redução da Emissão de Gases Poluentes, que prevê a eletrificação da frota de ônibus da capital paulista. O financiamento será concedido pelo Banco Internacional para a Reconstrução e Desenvolvimento, o BIRD. Outros US$205 milhões e 300 mil serão utilizados no Programa de Reestruturação e Qualificação da Rede Hospitalar e de Atenção Especializada da cidade de São Paulo, com financiamento do Banco Interamericano de Desenvolvimento, o BID. Belo Horizonte, em Minas Gerais, também teve uma operação de crédito aprovada. O município poderá contratar US$204 milhões junto ao BID para financiar o Programa de Recuperação Ambiental e Saneamento dos fundos de vale e córregos em leito natural de Belo Horizonte. Em Maceió, Alagoas, foram aprovados US$150 milhões de empréstimos junto ao novo Banco de Desenvolvimento, conhecido como Banco dos BRICS, para financiar o Programa de Integração, Desenvolvimento Social e Sustentável de Maceió. A iniciativa prevê, entre outras ações, obras para corredores de ônibus na capital alagoana. Outros empréstimos externos também foram aprovados para Salvador, na Bahia, Maracanaú, no Ceará, Águas Lindas de Goiás, Petrolina, em Pernambuco, além dos estados de Minas Gerais, Sergipe, Mato Grosso do Sul, Paraíba e Pará.
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23: O Tribunal Superior Eleitoral, o TSE, consolidou os dados das candidaturas para as eleições de 2026, revelando um perfil predominante entre os postulantes aos cargos eletivos. A análise estatística aponta que a maioria dos candidatos é composta por homens, brancos, casados e com ensino superior completo. Especificamente, 65% dos candidatos são homens, enquanto 48,7% se declaram brancos. Além disso, 58,5% dos concorrentes possuem ensino superior completo, e a faixa etária mais representada está entre 40 e 59 anos, com empresários sendo a classe mais presente.
24: Seis meses após o início da guerra, o presidente dos Estados Unidos, Donald Trump, voltou a ser o centro das atenções internacionais ao ameaçar Omã. Em entrevista, Trump afirmou que, se o Omã se intrometer no nosso caminho, vamos bombardeá-los até a exaustão, caso o país interfira nos esforços para finalizar o conflito no Oriente Médio. A tensão se eleva enquanto Irã e Omã, este último atuando como mediador, têm excluído Washington das conversações sobre a passagem marítima de navios no Estreito de Hormuz. Em resposta, os norte-americanos impuseram um bloqueio aos portos iranianos, conforme confirmado pelo Ministério dos Negócios Estrangeiros iraniano.
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23: A plataforma Discord teve suas transmissões suspensas no Brasil, após a retransmissão da morte de uma adolescente de 13 anos durante um episódio de autolesão. A decisão vem em meio a uma investigação da Polícia Civil de Mato Grosso do Sul, que lançou a Operação Lívia, contra uma organização criminosa suspeita de aliciar crianças e adolescentes online. O Ministério da Justiça já havia exigido explicações da Discord, e a primeira-dama, Janja, defendeu o bloqueio da plataforma no país. Em um eventual processo sancionatório, a empresa poderia ser multada em até R$50 milhões por infração.
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5: 6:23.
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2: Seis horas e 24 minutos.
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6: Estamos de volta e agora vamos falar de esporte aqui no Jornal Rádio News.
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26: E para incentivar a prática de esportes no inverno, a Prefeitura de Maringá, por meio da Secretaria de Esporte e Lazer, realizou no último domingo a quarta travessia quebra-gelo, com a participação de 118 atletas. O evento ocorreu no Lago do Parque Alfredo Werner, o Buracão, com apoio do Instituto Ambiental de Maringá, IAM. A ação também tem como objetivo divulgar a modalidade de natação em águas abertas. Devido à temperatura mais baixa da água, somente os alunos de natação da Vila Olímpica e 14 atletas convidados poderão participar da competição. O secretário de Esporte e Lazer, Paulo Biazon, reforça que a travessia é uma demonstração que incentiva a prática esportiva.
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26: E os esportes femininos atraíram 28,6 milhões de minutos de visualizações nos Estados Unidos no primeiro semestre de 2026, segundo um relatório da Nielsen divulgado no último dia 13, o que representa um aumento de 18% em relação ao mesmo período do ano passado. Os esportes femininos entraram em 2026 em alta, após registrarem um crescimento sem precedentes no ano passado, com novas franquias e ligas, maior audiência televisiva e maior impacto publicitário. A análise da Nielsen constatou que 122,5 milhões de norte-americanos, ou 52,8% da população, estão agora interessados nos esportes femininos. Os dados fazem parte do relatório da empresa sobre a evolução comercial e cultural dos esportes femininos.
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26: E o Barcelona pode voltar a ter um Luis Suárez no comando de ataque. Anos depois de o uruguaio entrar para a história do clube, o homônimo colombiano que defende o Sporting de Portugal apareceu no radar dos catalães como alternativa para a próxima temporada. Segundo o jornalista Fabrício Romano, o atacante de 28 anos está entre as opções avaliadas caso o clube não consiga contratar Julián Álvarez do Atlético de Madrid.
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27: Mais da metade dos bebês de 0 a 6 meses acompanhados pela atenção primária do SUS tiveram a amamentação exclusiva nesses primeiros momentos de vida. Os dados são do Sistema de Vigilância Alimentar e Nutricional. A amamentação exclusiva até 2 anos é uma orientação tanto da Organização Mundial da Saúde quanto do Ministério da Saúde, ou seja, nada de água, chá, suco nem outros alimentos. E o Brasil registrou 57% de amamentação exclusiva dos bebês atendidos nos primeiros 6 meses pelo Sistema Único de Saúde no ano passado. Junto com o ano anterior, essas foram as maiores coberturas em mais de uma década, quando o índice começou a ser registrado. O levantamento parcial deste ano aponta que até o mês de agosto, o índice continua aumentando. 59% dos bebês estão em aleitamento materno exclusivo. A meta da OMS para 2030 é de 60%. Entretanto, fora do acompanhamento nas unidades básicas de saúde, um estudo nacional de alimentação e nutrição infantil indica que cerca de 45% das crianças brasileiras entre 0 e 6 meses recebem apenas o leite materno. Segundo o Ministério da Saúde, a amamentação até os 2 anos ou mais pode reduzir em até 13% a mortalidade de menores de 5 anos por causas preveníveis. O leite materno diminui diarreias e infecções ligadas às principais causas da mortalidade infantil, ajuda no desenvolvimento desenvolvimento cognitivo dos dentes, na mastigação e na fala, além de diminuir no futuro obesidade e diabetes.
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7: Ampliar os investimentos e avançar com projetos nos estados que ainda não fizeram concessões estão entre os desafios para o Brasil alcançar as metas da universalização do saneamento até 2033. A avaliação é da Confederação Nacional da Indústria, a CNI. Para o diretor de Relações Institucionais da entidade, Roberto Muniz, os próximos anos devem evidenciar diferenças entre os estados que avançaram na implementação do marco legal do saneamento e aqueles que ainda precisam ampliar os projetos.
8: Nós vamos ter a oportunidade em 2033 fazer essa comparação. Os estados que fizeram o dever de casa e os estados que não fizeram o dever de casa. Então, o marco legal, ele não é a certeza, mas ele não é um trilho, ele é uma trilha em relação à universalização.
7: O marco legal estabelece como meta que até 2033, 99% da população tenha acesso à água potável e 90% seja atendida com coleta e tratamento de esgoto. Atualmente, 2.720 municípios têm prestadoras privadas de saneamento, o equivalente a quase 49% das cidades brasileiras. Entre os desafios para ampliar os investimentos estão as taxas de juros elevadas, a segurança regulatória e a sustentabilidade financeira dos contratos. Para a diretora-presidente da ABCOM, Cristiane Dias, o desafio também passa pela execução dos contratos já firmados. Abre aspas. Hoje, a questão que nos reúne é saber como garantir as condições para que os contratos sejam executados e se convertam em atendimento para a população. Fecha aspas. A expectativa apresentada pelo setor é de um novo ciclo de investimentos e implementação de projetos a partir de 2027. Segundo dados apresentados pela CNI, o Brasil investe atualmente cerca de 2% do Produto Interno Bruto em infraestrutura, enquanto o patamar considerado necessário pela entidade é de pelo menos 4%. Quase 70% dos recursos investidos hoje têm origem do setor privado.
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9: Uma pesquisa Datafolha, a primeira a sondar a opinião pública brasileira sobre o tema, revelou que a maioria dos brasileiros é contra a morte assistida. No entanto, a população se divide quando a questão é a interrupção de tratamentos para doenças sem possibilidades de cura. Os dados mostram que 56% dos entrevistados são contra a eutanásia, enquanto 39% são a favor. Em relação ao suicídio assistido, o índice de rejeição é ainda maior, chegando a 60%. Já sobre a interrupção de tratamentos que apenas prolongam a vida artificialmente, há um empate, com 48% a favor e 48% contra.
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9: Os 8 principais candidatos ao Senado pelo Estado de São Paulo nas eleições de 2026 registraram oficialmente suas candidaturas e declararam seus patrimônios financeiros ao Tribunal Superior Eleitoral. O levantamento aponta que Simone Tebet, do PSB, Ricardo Salles, do Novo, e Geraldo Rufino, do Podemos, são os candidatos com os maiores patrimônios registrados. Simone Tebet e Ricardo Salles apresentaram alta patrimonial significativa em relação às eleições de 2022, com aumentos de 356% e 127%, respectivamente. Já Geraldo Rufino teve uma redução de 25% em seu patrimônio declarado em comparação com 2018.
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9: A Ucrânia lançou seu maior ataque aéreo desde o início do conflito, utilizando drones durante a madrugada para atingir alvos na Rússia. Um depósito gigantesco de uma empresa de e-commerce em Moscou foi um dos locais afetados, com imagens de incêndios sendo veiculadas. Em resposta, a Rússia bombardeou impiedosamente a Ucrânia, incluindo Kiev, intensificando a escalada.
10: escalada do conflito. A Ucrânia busca fazer a Rússia sentir os sabores da guerra com esses ataques.
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10: Uma nova e preocupante tática tem sido observada na disputa entre facções criminosas no Rio de Janeiro: o uso de drones equipados com explosivos. Imagens obtidas pela polícia e relatos de moradores mostram ataques com esses artefatos. Os ataques têm causado danos a residências e feridos, indicando o avanço de uma nova frente na violência entre os grupos. As autoridades investigam a origem e a extensão do uso dessa tecnologia no conflito.
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25: Essas foram as últimas de hoje do Jornal Rádio News. Voltaremos na próxima edição. Fique ligado.
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11: 6:33.
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13: Terça-feira, 18 de agosto de 2026, esse é o Giro de Notícias. Eu sou Breno Zonta e você acompanha os destaques do momento. O ministro do Tribunal Superior Eleitoral, André Mendonça, determinou que a equipe do presidente Lula retire do ar trechos em que o petista pede votos para a eleição presidencial em um evento que aconteceu no início de agosto na Bahia. A Justiça Eleitoral só permite que candidatos peçam votos dentro do período eleitoral, que começou no último domingo. O Brasil vai doar até 10 toneladas de arroz para a Colômbia como ajuda humanitária para o país vizinho que 8 dias atrás foi atingido por um terremoto de magnitude 7,4 na escala Richter. Os grãos fazem parte do programa de aquisição de alimentos e a autorização foi publicada no Diário Oficial da União nesta terça. O Supremo Tribunal Federal decidiu que municípios não podem mais fixar alíquotas do IPTU apenas com base na área do imóvel. A Corte entendeu por unanimidade que a Constituição autoriza a progressividade do imposto predial e territorial urbano conforme o valor da propriedade e a adoção de alíquotas diferentes segundo a localização e o uso do imóvel. A OpenAI, empresa responsável pela popular ferramenta de inteligência artificial ChatGPT, anunciou o lançamento de uma modalidade apenas para adolescentes. Segundo a empresa, usuários que declarem ter de 13 a 17 anos ou que forem identificados como menores de idade terão limites para conteúdos considerados inadequados para sua faixa etária. Duas pessoas morreram nesta terça após uma passarela desabar em São Paulo, na rodovia Fernão Dias, na altura da cidade de Vargem. As informações são da concessionária Motiva Minas SP, que acrescentou que uma terceira vítima está ferida em avaliação. De acordo com a empresa, a passarela caiu após ter sido atingida por um caminhão e atingiu um carro de passeio. O Giro de Notícias é uma produção da agência Rádio Web. Texto e apresentação, Breno Zonta. Edição, Mário Melo.
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11: 6:36.
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15: Está no ar mais uma edição do seu Jornal de Confiança. Com as informações mais quentes do dia. Trazendo tudo o que você precisa saber de maneira clara e direta. Eu sou Naldo Meirelles e prepare-se para ficar por dentro do que acontece no Brasil e no mundo, com análises e reportagens especiais. A partir de agora no Repórter Brasil News. Sejam bem-vindos.
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17: Previsão do tempo para terça-feira, 18 de agosto de 2026. Região Centro-Oeste. Em Brasília, capital federal, o dia vai ser de céu claro. Os termômetros registram mínima de 15 e máxima de 30 graus. A umidade relativa do ar gira em torno de 80% a 20%. Nova Santa Helena, Mato Grosso, comemora aniversário nesta terça-feira sob um céu predominantemente nublado. Mas não deve chover. A temperatura mínima é de 20 e a máxima 37 graus. A umidade relativa do ar é de 60% a 20%. Região Nordeste. Natal, Rio Grande do Norte vai ter uma terça-feira de céu com poucas nuvens. A temperatura marca mínima de 24 e máxima de 29 graus. A umidade relativa do ar vai de 90% a 50%. Caririaçu, Ceará. Sopra velhinhas diante de um céu claro. A temperatura mínima é de 18 e a máxima 33 graus. A umidade do ar varia de 90% a 30%. Região Norte. Em Manaus, Amazonas, a terça-feira vai ser de céu claro, sem previsão de chuva. A temperatura mínima é de 27 e a máxima 36 graus. A umidade do ar é de 82 a 45%. Itaguatins, em Tocantins, festeja aniversário com céu claro. A temperatura mínima é de 20 e a máxima 36 graus. A umidade relativa do ar é de 70% a 30%. Região Sudeste, no Rio de Janeiro, capital fluminense, a previsão é de céu nublado. Os termômetros registram mínima de 18 e máxima de 33 graus. A umidade relativa do ar vai de 80% a 30%. Porto Firme, Minas Gerais, comemora aniversário nesta terça-feira sob céu nublado, mas sem previsão de chuva. A temperatura mínima é de 13 e a máxima de 26 graus, com umidade relativa do ar de 90% a 30%. Região Sul. Em Curitiba, Paraná, terça-feira vai ser de céu encoberto, mas sem previsão de chuva. Os termômetros registram mínima de 17 e máxima de 29 graus. A umidade relativa do ar oscila entre 90% e 30%. Cruz Alta, no Rio Grande do Sul. A previsão para o aniversário da

0: Dados de busca e apreensão na capital e no município de Nova Iguaçu, na Baixada Fluminense. As buscas se concentram principalmente em Jacarepaguá e Cidade de Deus, bairros da zona sudoeste carioca, onde a polícia acredita serem as áreas de atuação de parte dos suspeitos. Os agentes identificaram diversas tentativas de emissão fraudulenta de CPFs e unidades de atendimento credenciadas do Rio. Segundo as investigações, os suspeitos apresentavam documentos civis falsificados para obtenção de inscrições junto à Receita Federal. E ainda contavam com a ajuda de funcionários das próprias unidades credenciadas. Ainda de acordo com a PF, os suspeitos poderão responder pelos crimes de falsificação de documento público e de corrupção ativa, sem prejuízo da apuração de outros delitos eventualmente identificados ao longo das investigações. O nome da operação faz referência à clássica obra literária A Divina Comédia. Nela, o personagem principal, Dante Alighieri, conhece o Malebolge, oitavo círculo do inferno, destinado a punir fraudadores e corruptos.
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2: Para muita gente, a palavra alongamento traz à mente a imagem de atletas se preparando para uma corrida. Mas limitar essa prática ao movimento que antecede os exercícios físicos é um erro comum. Longe de ser apenas um aquecimento, o hábito de se alongar, especialmente logo após acordar, tem se mostrado um dos caminhos mais eficazes para combater as dores musculares e os impactos severos de uma rotina sedentária. O ortopedista Pedro Basto explica que passar hora na mesma posição faz com que os músculos e articulações esfriem. O alongamento matinal funciona como um despertador biológico.
3: Quando você alonga logo cedo, é como se você estivesse avisando pro cérebro: ei, vamos acordar aqui, vamos começar o dia, né? Vamos começar a fazer uma movimentação e iniciar nossa atividade diária. Então, isso é super importante para que você tenha uma boa qualidade de vida.
2: O especialista detalha ainda que o alongamento matinal é uma prática de movimentos leves, realizada logo ao acordar para despertar o corpo e a mente.
3: São alongamentos mesmo só para dar uma disposição inicial durante o dia, né? Então, aquilo que você faz deitado, que você faz o alongamento atrás da cabeça, coloca as pernas para frente, puxa. Depois que você tá sentado, você faz a rotação do corpo, rotação do ombro. Você em pé, tenta tocar na ponta dos pés, faz a rotação de coluna, de quadril. São coisas simples, não são coisas muito específicas.
2: O médico ainda desmistifica o pensamento de muitas pessoas que sofrem de dores crônicas, usando o argumento de que o repouso absoluto é a única forma de se proteger.
3: Ah, eu tô com dor, então não vou fazer atividade física. Mas, na verdade, na maioria das vezes, ele tá com dor porque ele não está fazendo. Então, tanto o alongamento quanto os exercícios físicos são indicados para todo tipo de paciente.
2: Segundo a Organização Mundial de Saúde, manter o corpo ativo e com boa mobilidade contribui para a preservação de lesões musculoesqueléticas, especialmente em pessoas com rotina sedentária.
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4: O Senado aprovou 16 empréstimos externos no valor total de US$1.870.000.000 para estados e municípios com a garantia da União. Como os entes federativos precisam de autorização federal para contratar financiamentos junto a instituições financeiras internacionais, as operações passaram pela análise do governo federal, que posteriormente encaminhou mensagens ao Senado para autorizar a contratação dos empréstimos. Entre as operações aprovadas, duas são destinadas ao município de São Paulo, no valor total de quase US$702 milhões. Desse montante, US$496 milhões e 600 mil serão destinados ao Programa de Redução da Emissão de Gases Poluentes, que prevê a eletrificação da frota de ônibus da capital paulista. O financiamento será concedido pelo Banco Internacional para a Reconstrução e Desenvolvimento, o BIRD. Outros US$205 milhões e 300 mil serão utilizados no Programa de Reestruturação e Qualificação da Rede Hospitalar e de Atenção Especializada da cidade de São Paulo, com financiamento do Banco Interamericano de Desenvolvimento, o BID. Belo Horizonte, em Minas Gerais, também teve uma operação de crédito aprovada. O município poderá contratar US$204 milhões junto ao BID para financiar o Programa de Recuperação Ambiental e Saneamento dos fundos de vale e córregos em leito natural de Belo Horizonte. Em Maceió, Alagoas, foram aprovados US$150 milhões de empréstimos junto ao novo Banco de Desenvolvimento, conhecido como Banco dos BRICS, para financiar o Programa de Integração, Desenvolvimento Social e Sustentável de Maceió. A iniciativa prevê, entre outras ações, obras para corredores de ônibus na capital alagoana. Outros empréstimos externos também foram aprovados para Salvador, na Bahia, Maracanaú, no Ceará, Águas Lindas de Goiás, Petrolina, em Pernambuco, além dos estados de Minas Gerais, Sergipe, Mato Grosso do Sul, Paraíba e Pará.
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5: O Tribunal Superior Eleitoral

0: TSE consolidou os dados das candidaturas para as eleições de 2026, revelando um perfil predominante entre os postulantes aos cargos eletivos. A análise estatística aponta que a maioria dos candidatos é composta por homens, brancos, casados e com ensino superior completo. Especificamente, 65% dos candidatos são homens, enquanto 48,7% se declaram brancos. Além disso, 58,5% dos concorrentes possuem ensino superior completo, e a faixa etária mais representada está entre 40 e 59 anos, com empresários sendo a classe mais presente.
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2: 6 meses após o início da guerra, o presidente dos Estados Unidos, Donald Trump, voltou a ser o centro das atenções internacionais ao ameaçar Omã. Em entrevista, Trump afirmou que, se o Omã se intrometer no nosso caminho, vamos bombardeá-los até a exaustão, caso o país interfira nos esforços para finalizar o conflito no Oriente Médio. A tensão se eleva enquanto Irã e Omã, este último atuando como mediador, têm excluído Washington das conversações sobre a passagem marítima de navios no Estreito de Hormuz. Em resposta, os norte-americanos impuseram um bloqueio aos portos iranianos, conforme confirmado pelo Ministério dos Negócios Estrangeiros iraniano.
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3: A plataforma Discord teve suas transmissões suspensas no Brasil, após a retransmissão da morte de uma adolescente de 13 anos durante um episódio de autolesão. A decisão vem em meio a uma investigação da Polícia Civil de Mato Grosso do Sul, que lançou a Operação Lívia contra uma organização criminosa suspeita de aliciar crianças e adolescentes online. O Ministério da Justiça já havia exigido explicações da Discord, e a primeira-dama Janja defendeu o bloqueio da plataforma no país. Em um eventual processo sancionatório, a empresa poderia ser multada em até 50 milhões de reais por infração.
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7: Confira agora a previsão do tempo para a sua região.
6: Sudeste.
8: A previsão do tempo indica predomínio de tempo firme na maior parte da região sudeste. A exceção é o estado de São Paulo, onde há previsão de muitas nuvens com pancadas de chuva. Em São Paulo, a capital paulista terá muitas nuvens e pancadas de chuva, com condição que também alcança áreas do sul e do leste do estado. Toda a região sudeste terá temperatura entre 21 e 32 graus.
9: 6:48.
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3: Seis horas e 50 minutos.
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5: Paris, 18 de agosto de 2026. Vamos aos destaques do noticiário internacional desta terça-feira. O Estreito de Hormuz permanecerá fechado enquanto Washington não cumprir os engajamentos previstos no protocolo de acordo assinado em junho com os Estados Unidos, adverte o Irã. A declaração do principal negociador iraniano e presidente do parlamento cita o fim do embargo petrolífero americano contra o país e o fim das operações militares em todo do Oriente Médio. O prazo de 60 dias previsto no memorando assinado entre os dois países para um entendimento visando encerrar a guerra terminou nessa segunda-feira. Com o diálogo paralisado, Donald Trump insta Teherã a se render e ameaça bombardear Omã se o país interferir em um acordo com o Irã sobre o Estreito de Hormuz. Donald Trump também falou que gosta da ideia de transformar a passagem marítima estratégica em território norte-americano. A Coreia do Sul tenta tranquilizar Pyongyang sobre exercícios militares com Washington após o anúncio de Trump de reduzir a participação dos Estados Unidos nas operações. Seul afirmou que as manobras anuais iniciadas na segunda-feira não têm como objetivo atacar a Coreia do Norte. Donald Trump alegou para reduzir a participação americana que os exercícios eram caros e que transmitiam à Coreia do Norte uma mensagem totalmente inadequada e hostil. A decisão se soma a uma série de gestos considerados desfavoráveis a aliados históricos dos Estados Unidos desde o retorno do republicano à Casa Branca em 2025. O Hamas reafirma seu compromisso com um acordo para Gaza. A declaração do movimento radical palestino acontece no dia seguinte das conversas do enviado americano a Israel. Jared Kushner se encontrou com o primeiro-ministro israelense Benjamin Netanyahu na segunda-feira e afirmou que o desarmamento do Hamas e a implementação de um plano de paz para Gaza podem começar em um mês. O enviado e genro do presidente dos Estados Unidos se reuniu com Netanyahu em Jerusalém um dia depois de manter conversas diretas no Egito com Hamas, que assumiu publicamente o compromisso com o plano de paz americano. Um ataque russo no nordeste da Ucrânia deixou pelo menos 10 mortos e 8 feridos. O ataque ocorreu em uma localidade situada a cerca de 60 quilômetros da cidade de Kharkiv. A Ucrânia afirma ter sido alvo de 147 drones. Na última noite, já a Rússia relata o ataque de ao menos 620 drones na região de Moscou. De Paris, Adriana Brandão, da Rádio França Internacional, em parceria com a agência Rádio Web.
3: 6:53.
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7: Hulk afirmou que os jogadores do Fluminense têm uma grande parcela de responsabilidade pela saída de Luiz Ubeldia, que deixou o comando da equipe após a sequência de resultados ruins. O atacante reconheceu que o desempenho em campo ficou abaixo do esperado e que os atletas também precisam assumir a responsabilidade pelo momento vivido pelo clube. A declaração ocorre após a vitória por 3-2 sobre o Palmeiras, na estreia de Marcão como técnico interino. Hulk também elogiou o Varcão pela forma como conduziu o time e destacou a mudança de postura do elenco na vitória sobre o líder do Brasileirão. O resultado encerrou uma sequência negativa do Fluminense e trouxe novo ânimo ao grupo, justamente após a turbulenta saída de Zubeldía.
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7: O Avaí venceu o Operário por 2-1, de virada, pela 22ª rodada da Série B no Germano Krüger. O Operário abriu o placar aos 45 minutos do segundo tempo, com Vinícius Mingotti, e parecia encaminhar mais uma vitória em casa. Mas o Avaí reagiu de forma impressionante nos acréscimos. Aos 51 minutos, Jefferson deixou tudo igual, e apenas 2 minutos depois, o Alisson marcou o gol da virada, garantindo 3 pontos importantes para o time catarinense na luta contra o rebaixamento. Com o resultado, o Operário permaneceu com 35 pontos, na quinta colocação, enquanto o Avaí chegou aos 23 pontos, ainda no Z4, mas mais perto de sair da zona de queda.
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7: Chapecoense e Bahia fizeram o jogo eletrizante e empataram em 3-3, neste domingo, na Arena Condá, pela 23ª rodada do Brasileirão. O Bahia saíram à frente em 3 oportunidades, com Alejo Vélez, Cauã, Contra e Acevedo. Mas a Chape reagiu todas as vezes, marcando com Giovanni Augusto, Marcinho e Túlio Eduardo. O empate acabou sendo ruim para os dois. O Bahia chegou ao 5º empate consecutivo, foi aos 34 pontos e permanece na 5ª colocação, enquanto a Chapecoense segue na lanterna, com apenas 11 pontos. O tricolor ainda busca voltar a vencer no segundo turno e a Chape continua pressionada na luta contra o rebaixamento.
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7: O Independente anunciou o brasileiro Jadson Vieira, ex-zagueiro do Vasco, como novo técnico. Aos 45 anos, ele se torna o primeiro brasileiro a comandar um clube da elite argentina desde 1984, quando Dino Sani dirigiu o Boca Juniors. Jadson nasceu em Santana do Livramento, tem nacionalidade uruguaia e vinha de um trabalho no Nacional, onde foi campeão uruguaio em 2025. A chegada de Jadson é considerada rara, porque poucos brasileiros tiveram a oportunidade de comandar grandes clubes argentinos. Antes dele, nomes históricos como Vicente Feola, Didi e Osvaldo Brandão passaram por equipes do país. Brandão, inclusive, fez história justamente no Independente, conquistando o Campeonato Argentino de 1967 com uma campanha de 87% de aproveitamento.
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7: A Premier League proibiu o uso de toalhas para secar a bola durante as partidas e a mudança preocupa o Arsenal. A equipe de Mikel Arteta utilizou bastante esse recurso na última temporada, principalmente em cobranças de lateral de Ben White e Declan Rice, que costumavam secar a bola antes de lançamentos longos para aumentar a precisão e dificultar a defesa adversária. Arteta criticou a mudança e afirmou em tom de brincadeira que talvez o Arsenal tenha que jogar de chapéu. A proibição faz parte de um pacote de novas regras da Premier League para 2026/27, que também inclui contagem regressiva para cobranças de lateral e tiro de meta, limite de tempo para substituições e a saída temporária de jogadores que receberem atendimento médico em campo.
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8: Estados, Distrito Federal e municípios produtores receberam recentemente mais de R$400 milhões em recursos da compensação financeira pela exploração mineral, a CEFEM, conhecida como royalty da mineração. Do valor total, cerca de R$90 milhões foram destinados aos estados e ao Distrito Federal. Os municípios ficaram com mais de R$350 milhões. Entre os estados, Minas Gerais lidera o recebimento dos recursos com mais de R$40,3 milhões, seguido pelo Pará, que receberá mais de R$37,5 milhões. O mês de julho deu início à transição do sistema de arrecadação da CEFEM, que passou a ser operado pela plataforma de gestão de recursos minerais. A modernização também incluiu o PagTesouro, sistema para pagamento de PIX, com uma nova modalidade de pagamento disponível. Segundo a ANM, os recursos não podem ser utilizados para quitar dívidas, exceto a aquelas mantidas com a União ou órgãos federais. Também é proibido usar os valores para custear despesas permanentes com o pessoal. Uma exceção é a área da educação. Nesse caso, os recursos podem ser destinados ao pagamento de despesas educacionais, como salários de professores da rede pública, principalmente da educação básica em tempo integral. A norma também estabelece que, preferencialmente, pelo menos 20% da arrecadação seja aplicada em ações de diversificação econômica, desenvolvimento sustentável da atividade mineral e pesquisas científicas e tecnológicas. Além disso, estados, Distrito Federal e municípios beneficiados devem divulgar todos os anos como os recursos foram usados, conforme a Lei de Acesso à Informação. Os valores detalhados dos repasses podem ser consultados nos portais da Agência Nacional de Mineração e do Banco do Brasil.
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8: Os eleitores e as eleitoras que estiverem fora do domicílio eleitoral no dia das eleições de 2026 têm até o dia 20 de agosto para solicitar o voto em trânsito. O pedido pode ser feito pela internet, na página do Tribunal Superior Eleitoral ou presencialmente no cartório eleitoral mais próximo. O voto em trânsito.
9: Voz do Brasil. As notícias do governo federal que movimentaram o país no dia de hoje.
10: Olá, boa noite.
9: Boa noite para você que nos acompanha em todo o país.
10: Terça-feira, 18 de agosto de 2026.
9: Vamos aos destaques do dia.
10: Atualização da lei seca.
9: Nova regulamentação prevê o uso de equipamentos para identificar outras substâncias além do álcool.
10: Após acidente, em caso de morte, será obrigatória a realização de exame para detectar álcool ou drogas ilícitas.
9: Atendimento à mulher.
10: Busca de informações sobre direitos e proteção lideram chamadas ao Ligue 180. Graziela Mendonça.
11: A violência psicológica respondeu por 35% das mais de 98 mil denúncias recebidas pelo canal nesta primeira metade do ano.
9: Anvisa aprova duas novas canetas para tratamento de diabetes.
10: Os dispositivos possuem como princípio ativo a semaglutida, obtida por via sintética.
9: Em entrevista, a diretora da agência da Anvisa. Da agência, Daniela Marreco destaca a importância da aprovação desses medicamentos.
12: Consideramos, sim, bastante perigoso e em termos de segurança para o paciente utilizar produtos que não estão regularizados pode, sim, trazer um risco à saúde das pessoas.
10: Hoje, na apresentação da Voz do Brasil, Luciana Vasconcelos e Luciano Seixas.
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10: O Conselho Nacional de Trânsito atualizou procedimentos de fiscalização da Lei Seca, que estabelece regras para coibir a condução de veículos sob influência de álcool.
9: As novas medidas entram em vigor após publicação no Diário Oficial da União.
10: E quem tem todos os detalhes das atualizações é a repórter Luana Karen, que conversa com a gente ao vivo. Boa noite, Luana.
13: Boa noite, Luciano e Luciana. Boa noite aos ouvintes da Voz do Brasil. O novo regulamento passa a prever três formas principais de verificação durante fiscalizações: teste com bafômetro, teste em equipamento específico que indica outras substâncias psicoativas, como drogas ilícitas, e constatação de sinais de alteração psicomotora do motorista por agentes de trânsito. Continuam sendo admitidas imagens, vídeos e outros meios de prova aceitos legalmente. A partir da resolução, fica instituída uma fase de triagem nas operações. Nesta etapa, poderá ser utilizado pré-teste ou teste passivo de alcoolemia. O resultado dessa primeira fase não poderá isoladamente gerar autuação ou caracterizar a condução sob influência de álcool. Nesses casos, será necessária a continuidade das avaliações previstas na norma, como o uso do bafômetro.
9: E Luana, a nova regra detalha mecanismos para situações que possam interferir no resultado do bafômetro?
13: Detalhe sim, Luciana, em situações envolvendo produtos que podem deixar temporariamente resíduos de álcool na boca, como o consumo de bombom de licor, pão de forma ou enxaguante bucal, a norma estabelece que deverá ser feito um novo teste. Isso pode ocorrer também quando algum fator técnico ou operacional comprometer o resultado válido.
10: Luana, a nova resolução também prevê o uso de equipamentos adicionais para verificar o uso de substâncias psicoativas, como drogas ilícitas?
13: Prevê sim, Luciana. A norma permite o uso de equipamentos para identificar a presença de outras substâncias além do álcool, capazes de alterar e comprometer a capacidade de dirigir, como drogas ilícitas e substâncias que determinem dependência. De acordo com a norma, o auto de infração deverá conter o tipo de substância detectada pelo equipamento. Para serem usados na fiscalização, os equipamentos deverão ser certificados pelo INMETRO. O texto regulamenta a possibilidade de testes toxicológicos e outros meios técnicos ou científicos para constatar a influência de substâncias psicoativas.
9: E Luana, naquele caso que o condutor se nega a fazer os testes quando solicitado, ainda continua valendo?
13: Continua assim, Luciana. Neste caso, o motorista continuará sujeito à multa e suspensão do direito de dirigir por 12 meses. Mas o Manual Brasileiro de Fiscalização de Trânsito foi atualizado para detalhar e padronizar a atuação em casos de recusa ao teste. Para o condutor que não realizar o procedimento, a norma estabelece como cada situação deve ser registrada e determina que em uma mesma abordagem não sejam lavrados simultaneamente autos de infração por dirigir sob influência de álcool ou outras substâncias psicoativas e por se recusar ao exame. Nos casos de acidentes que resultem em óbito, o motorista será obrigado a fazer exame para detectar álcool ou outras substâncias psicoativas.
10: Luana, foram criadas novas penalidades ou infrações com a medida?
13: Foram não, Luciano. A atualização da lei seca não altera ou cria novas penalidades, apenas regulamenta os critérios de fiscalização e de comprovação de infração. A norma atualiza procedimentos vigentes desde 2013 e também estabelece o modo de identificação de outras substâncias psicoativas. As novas regras entram em vigor após a publicação da norma no Diário Oficial da União. Os equipamentos para exames toxicológicos poderão ser usados imediatamente após a publicação, a depender apenas da disponibilidade e da existência de equipamentos certificados conforme os requisitos estabelecidos pela resolução. Luciana e Luciano, volto com vocês.
9: Muito obrigada, Luana Karen, pelas informações ao vivo aqui na Voz do Brasil.
10: Mais de 1 milhão de ligações já foram recebidas este ano pelo Ligue 180.
9: A central de atendimento à mulher é gratuita e recebe denúncias, pedidos de informações e dá orientações relacionadas à proteção da mulher.
11: O Ligue 180 recebeu 1.035.647 ligações de janeiro até julho deste ano, o equivalente a 4.884 chamadas por dia. A central de atendimento à mulher é gratuita e serve não apenas para denúncias, mas também para pedidos de informação e orientações sobre os serviços da rede. O estado de São Paulo liderou os atendimentos no primeiro semestre, com mais de 106 mil ligações recebidas. Em seguida, vem Rio de Janeiro, Minas Gerais, Bahia e Rio Grande do Sul. Estela Bezerra, secretária nacional de enfrentamento à violência contra mulheres, aponta qual tem sido o papel deste canal.
14: O canal 180, ele tem uma importância de demonstrar à população o como a consciência, a conscientização sobre violência contra as mulheres tem ampliado. Antes você só considerava violência contra as mulheres feminicídio e agressão física. Hoje você tem denúncias de violência psicológica, que é a primeira no ranking das denúncias. A gente tem denúncias de violências digitais, que é uma violência nova, contemporânea, né, que não se percebia dessa maneira.
11: A violência psicológica respondeu por 35% das mais de 98 mil denúncias recebidas pelo canal nesta primeira metade do ano. Em seguida, vem a violência doméstica, com mais de 24 mil ligações. Também foram registrados casos de violência moral e patrimonial. Se você é mulher e está sofrendo algum tipo de violência ou conhece alguém nesta situação, ligue 180 ou envie uma mensagem pelo WhatsApp. WhatsApp 61 96100180. O serviço funciona 24 horas, 7 dias por semana. O atendimento é feito em português, inglês ou espanhol e ainda na língua brasileira de sinais. Reportagem Graziela Mendonça.
10: Estão abertas as inscrições para uma capacitação online em inteligência artificial voltada para mulheres à frente de pequenos negócios.
9: A iniciativa oferece 5.000 vagas, sendo metade delas para mulheres negras.
10: As atividades começam em 1º de setembro e vão tratar do uso da inteligência artificial em áreas como gestão, planejamento, marketing, vendas, atendimento ao cliente, análise de dados, produtividade e inovação.
9: Ao final do curso, 50 negócios poderão ser selecionados para receber um investimento inicial, destinado à implementação dos projetos desenvolvidos durante a formação.
10: As interessadas podem se inscrever até o dia 20 de outubro no portal do Ministério do Empreendedorismo, da Microempresa e da Empresa de Pequeno Porte.
9: E professores da educação básica de todo o país podem realizar cursos sobre inteligência artificial, IA, de graça.
10: A formação continuada está disponível no ambiente virtual de aprendizagem do Ministério da Educação, AVAMEC.
15: Os cursos tratam desde os conceitos básicos de IA até a aplicação das ferramentas em atividades de sala de aula. Cada participante pode organizar o próprio ritmo de estudos e há formações voltadas para o ensino fundamental e para o ensino médio. Entre os assuntos abordados estão uso pedagógico da IA, criação de recursos digitais, planejamento de atividades e o uso responsável das ferramentas. Os conteúdos também tratam de temas como autoria, pensamento crítico, proteção de dados, segurança digital e avaliação das informações produzidas por ferramentas de inteligência artificial generativa. Os cursos variam entre 20 a 180 horas de duração. Para se inscrever, basta acessar o AVAMEC, fazer login ou criar uma conta na plataforma. O endereço é avamec.mec.gov.br. Priscila Machado, para a Voz do Brasil.
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17: Olá, meu nome é Ana Júlia Toches e a minha pergunta é: eu devo começar pelas questões fáceis ou difíceis do Enem?
9: Quem responde é o professor de matemática Marcelo Almeida, que aproveita para dar mais dicas para se sair bem na prova.
18: Olá pessoal, estou aqui para trazer para vocês uma dica muito importante. Você que está se preparando para as provas do Enem que estão aí chegando e precisa aumentar sua nota em matemática. Muitas vezes o estudante se apega nas questões difíceis e acaba perdendo muito tempo em resolução dessas questões. Dica: questões fáceis e médias. São as questões que vão aumentar em muito a sua nota em matemática. Acertem questões fáceis, acertem. Não é uma questão fácil. E em matemática, onde a gente vê essas questões? Estatística básica, média, moda, mediana, gráfico, interpretação gráfica. São questões que muita gente, por achar que é fácil, acaba deixando de estudar. Então, dica: pegue as provas anteriores e faça todas essas questões. Tenho certeza que vai dar bom demais.
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10: As novas canetas emagrecedoras à base de semaglutida foram aprovadas pela Agência Nacional de Vigilância Sanitária, Anvisa.
9: Uma das canetas é genérica, produzida por farmacêutica brasileira.
10: A semaglutida é um medicamento que age de maneira similar ao hormônio GLP-1 e com isso reduz apetite, diminui as taxas de açúcar no sangue e tem sido amplamente utilizado para o controle da obesidade.
9: Com a queda da patente do primeiro medicamento comercial à base de semaglutida, a agência tem analisado e liberado pedidos de laboratórios para produzir medicamentos similares e genéricos.
10: Em conversa com a Voz do Brasil, a diretora da Anvisa, Daniela Marreco, explica como é o processo de análise para esses pedidos e os riscos do uso de canetas falsificadas. Acompanhe.
19: Diretora Daniela Marreco, da Agência Nacional de Vigilância Sanitária, é um prazer ter a senhora conosco aqui na Voz do Brasil. Bom, vamos começar então explicando para o nosso ouvinte como é que funcionam esses processos de registro, quanto tempo em média eles duram?
12: Os processos de registro de medicamentos realizados pela Anvisa, eles têm como base avaliar aspectos essenciais do medicamento, que é a qualidade, a segurança e a eficácia daquele medicamento. A gente também verifica, no âmbito dessa análise, as boas práticas de fabricação, ou seja, se a empresa fabricante daquele medicamento cumpre as boas práticas durante o processo produtivo. Esse prazo de avaliação, ele depende não só do tempo que a Anvisa leva para avaliar toda essa documentação que é apresentada pela empresa, mas também do prazo que as empresas precisam para cumprir eventuais questionamentos que sejam feitos pela agência.
10: A Anvisa baseia toda a sua avaliação em documentos apresentados pelos laboratórios interessados no registro, né? Ela pode pedir algum tipo de complementação nas pesquisas, por exemplo, para atender aos quesitos de eficácia ou de segurança?
12: Com certeza, isso acontece na maior parte dos casos após a avaliação da documentação que é inicialmente apresentada pela empresa. Caso fique qualquer dúvida ou qualquer necessidade de complementação dos dados que foram apresentados, a Anvisa faz solicitações adicionais para o laboratório fabricante para que ele complemente a documentação de qualidade ou a documentação de segurança e eficácia daquele medicamento, para que a gente possa, ao final do processo, ter certeza em relação ao cumprimento de todos os critérios necessários para dar segurança à população ao uso daquele medicamento que foi aprovado pela agência.
19: Agora, no caso de princípios ativos como o da semaglutida, já tinha um medicamento prévio com registro e a patente dele caiu. Isso torna mais fácil conseguir o registro das novas medicações em relação, por exemplo, a medicamentos que ainda não tem nenhum no mercado?
12: Sim, sim, são processos de avaliação diferentes. Quando o medicamento é novo, é inédito no país, a empresa precisa, além da documentação de qualidade, ela precisa comprovar também a segurança e a eficácia daquele medicamento por meio de estudos clínicos. Então, é um dossiê com dados adicionais que envolvem a realização dessas etapas de estudo clínico. No caso dos medicamentos que são cópias ou que são similares a um outro medicamento registrado, nós vamos comparar esses novos medicamentos ao medicamento de referência, esse medicamento anterior que já tinha registro na Anvisa. Então, eles vão poder apresentar provas comparativas, é uma caracterização bastante extensa em termos físico-químicos, mas de forma comparativa ao medicamento que já comprovou esses aspectos de qualidade, segurança e eficácia. Então, sim, nós podemos dizer que é um processo um pouco mais fácil para essa comprovação dos critérios técnicos necessários para o registro.
10: Diretora, já existem muitos vídeos na internet circulando, falando sobre novos princípios ativos que seriam ainda mais eficazes que a semaglutida e a tirzepatida, que são os dois mais utilizados atualmente, né? Seria o caso da retatrutida, que provocaria uma perda de peso mais rápida e ainda maior. Esse princípio não está aprovado ainda no Brasil, né?
12: Isso, perfeito. A retatrutida ainda não tem um pedido de registro aqui na Anvisa, é um medicamento que se encontra ainda em etapa de estudo clínico, então nós não podemos afirmar nem qualidade, nem segurança, nem eficácia em relação a esse produto. A gente precisa aguardar que ele complete o seu desenvolvimento clínico, que ele seja submetido para análise da Anvisa, para aí sim a gente ter qualquer conclusão em relação aos efeitos desse produto.
19: Agora, diretora, junto com o sucesso das canetas, veio também, claro, como sempre, as falsificações, a entrada no país de versões de marcas que não passaram pelo processo de registro na Anvisa. Quais são os controles que a Anvisa faz e quais os riscos de o consumidor usar esses medicamentos que não tenham passado por esses controles?
12: A Anvisa tem intensificado muito durante esse ano de 2026 a fiscalização em relação a esses produtos, que são produtos irregulares, produtos que, como você colocou, não passaram pela avaliação da agência, com o objetivo de proteger a saúde da população para que não utilize esses produtos. Em relação aos riscos, como são produtos que não passaram pela avaliação da Anvisa, a gente não consegue saber quais são as substâncias, qual é a composição daquele produto, quais são os critérios de eficácia, ou seja, aquele produto vai realmente funcionar quando foi utilizado pelo paciente, qual é a população que poderia utilizar aquele produto e, principalmente, quais são os riscos para as pessoas que utilizarem esses produtos que não tiveram uma avaliação pela Anvisa. Então, consideramos, sim, bastante perigoso e, em termos de segurança, para o paciente utilizar produtos que não estão regularizados, pode, sim, trazer um risco à saúde das pessoas.
10: Se a pessoa quiser conferir se uma determinada marca, algum medicamento está aprovado pela Anvisa, como é que ela deve proceder? É possível fazer a consulta no site da agência, por exemplo?
12: Sim, é possível. No site da Anvisa existe um mecanismo de busca, consulta de produtos regularizados. Esse site de consulta, ele é dividido de acordo com todas as categorias de produtos que a agência regula. Se a pessoa buscar na parte de medicamentos, ela pode digitar ali o nome comercial do medicamento, ela pode digitar a substância ativa. Existem vários critérios de busca que o cidadão pode utilizar para conseguir conferir se aquele medicamento está de fato registrado e regularizado no Brasil. Além disso, o medicamento também, quando o paciente adquire aquele produto, ele vai ter um número de registro identificado na caixinha do medicamento, número de registro na Anvisa, e por meio desse número, a pessoa também consegue no nosso site localizar se o produto é ou não um produto regular perante a agência.
19: Muito bem, nós conversamos com Daniela Marreco, diretora da Agência Nacional de Vigilância Sanitária, Anvisa. Muito obrigada, diretora, pela sua entrevista aqui à Voz do Brasil.
12: Eu que agradeço.
9: A aproximação entre o Brasil e os países do Sudeste Asiático está no centro da agenda do secretário-geral da ASEAN, Cao Kim Hong, em Brasília.
10: Em reunião com o ministro das Relações Exteriores, Mauro Vieira, foram discutidas formas de ampliar o comércio, os investimentos e a cooperação em áreas como transformação digital, segurança alimentar e sustentabilidade.
20: Comércio, investimentos, transformação digital, segurança alimentar e sustentabilidade estiveram entre os temas tratados durante a visita do secretário-geral da Associação de Nações do Sudeste Asiático, Cao Kim Hong, a Brasília. Hong foi recebido nesta terça-feira no Palácio do Itamaraty pelo ministro das Relações Exteriores, Mauro Vieira. Segundo o chanceler brasileiro, o encontro tem como objetivo aprofundar a relação política e econômica do Brasil com os países do Sudeste Asiático e ampliar a cooperação com a ASEAN e seus Estados-membros.
21: O comércio Brasil-ASEAN tem crescido a uma média de 13% a cada ano desde 2020. Nesse ritmo, o intercâmbio comercial deverá ultrapassar aquele com parceiros tradicionais do Brasil, como os Estados Unidos ou a União Europeia, num futuro próximo. O Brasil já exporta mais para a Indonésia, para o Vietnã e para a Malásia e Tailândia do que para a França.
20: Fazem parte da ASEAN 11 países: Brunei, Camboja, Indonésia, Laos, Malásia, Mianmar, Filipinas, Singapura, Tailândia, Timor-Leste e Vietnã. Em 2025, o comércio entre o Brasil e países do grupo somou mais de 38 bilhões de dólares. O bloco foi o quinto maior parceiro comercial do Brasil, atrás de China, União Europeia, Estados Unidos e Mercosul. Mauro Vieira destacou ainda que a visita faz parte da estratégia brasileira de diversificação das parcerias externas e de fortalecimento da presença brasileira em diferentes regiões do mundo.
21: O aprofundamento da relação com a ASEAN está em plena sintonia com as prioridades da política externa brasileira: a diversificação das parcerias econômicas, o estreitamento dos vínculos com regiões que são destino importante de nossas exportações, a coordenação em temas multilaterais e o fortalecimento da cooperação Sul-Sul.
20: Esta é a primeira visita de um secretário-geral da ASEAN ao Brasil. Além do Itamaraty, a agenda também inclui encontros com outras autoridades dos ministérios, além de contatos com representantes empresariais e acadêmicos brasileiros. Reportagem Gabriela Noronha.
9: Começou hoje o pagamento da parcela do Bolsa Família referente ao mês de agosto.
10: Os depósitos vão ser realizados até o dia 31 de agosto.
9: O calendário segue de acordo com o dígito final do NIS impresso no cartão dos beneficiários.
22: Os repasses do Bolsa Família de agosto começam nesta terça-feira, dia 18, e vão até o dia 31. O valor médio do benefício este mês é de R$ 678,35. O pagamento é feito de acordo com o último dígito do número de identificação social, o NIS, que cada família tem no cartão do programa. Recebem primeiro famílias com o NIS terminado em 1 e assim sucessivamente até o NIS final 0, no no dia 31 de agosto. Para receber o benefício, as famílias devem atender aos critérios do programa, manter o cadastro único atualizado e cumprir as condicionalidades nas áreas de saúde e educação. Para verificar a situação do benefício, extratos e valores, o beneficiário pode consultar os aplicativos do Bolsa Família e Caixa Tem. O Disque Social pelo número 121 também está disponível para atendimento ao público. A ligação é gratuita de todo o Brasil. Reportagem Érica Brás.
10: Lembrando que o pagamento é unificado às famílias que vivem em locais em situação de emergência ou calamidade pública decretada pelo governo federal.
0: A partir de hoje já podem ser atualizadas as informações do indicador de capacidade municipal.
10: As informações são utilizadas para acompanhar diferentes aspectos da capacidade do município na área de proteção e defesa civil.
0: Os municípios têm até o dia 31 de outubro para preencher o formulário em defesacivil-icm.com.br.
10: Essas foram as notícias do governo federal.
0: Uma realização da Secretaria de Comunicação Social da Presidência da República.
10: Com produção da empresa Brasil de Comunicação.
0: Fique agora com as notícias do Poder Judiciário e do Congresso Nacional. Uma boa noite.
10: Boa noite para você e até amanhã.
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23: CNJ lança a cartilha Remuneração de Magistrados e Magistradas.
24: TSE esclarece que é falso que a urna eletrônica exibe a mensagem confirma o seu voto.
23: STJ valida a eliminação de candidato a policial penal com histórico social incompatível.
24: Boa noite, eu sou Leandro Bezerra.
23: E eu sou Walter Lima.
24: O Conselho Nacional de Justiça lançou nesta terça-feira a cartilha Remuneração de Magistrados e Magistradas. Dúvidas frequentes?
23: O material detalha a decisão do Supremo Tribunal Federal sobre o tema e as medidas do CNJ para fiscalizar e dar mais transparência aos pagamentos da magistratura. Repórter Carolina Chaves.
25: A publicação reúne o histórico de normas e traz um formato prático de perguntas e respostas com links diretos para a legislação. A cartilha está disponível no site do CNJ para acesso de toda a sociedade. Durante a reunião, o presidente do CNJ e do STF, ministro Edson Fachin, fez um pronunciamento.
26: Criamos o Observatório Nacional de Integridade e Transparência. Ampliamos os mecanismos de controles, disponibilizamos dados em volume sem precedentes e temos agora um contra-cheque único a caminho e todas as rubricas conhecidas e uniformizadas.
25: O ministro Fachin destacou que o judiciário está aberto ao controle social, mas ressaltou que questionamentos legítimos não podem ser confundidos com campanhas de descredibilização.
24: STJ considera válida a eliminação de candidato em concurso público para o cargo de policial penal.
23: Mesmo sem condenação criminal definitiva, havia registros policiais, processos arquivados e o inquérito em andamento. Fátima Uchoa.
27: Após ser eliminado do certame, o candidato impetrou o mandado de segurança. O juízo concedeu liminar para que ele participasse do curso de formação, mas o Tribunal de Justiça do Rio Grande do Sul revogou a medida, o que o levou a interpor recurso no STJ. E a segunda turma decidiu que foi legal a exclusão. Para o relator ministro Marco Aurélio Belize, o histórico comportamental do candidato é incompatível com o padrão ético e funcional exigido para o cargo pretendido e quanto a funções ligadas à segurança pública, que exigem padrões éticos mais rigorosos, a análise da vida pregressa deve ir além dos antecedentes criminais, abrangendo também a conduta moral e social do candidato.
24: É falso que a urna eletrônica exibe a mensagem confirma o seu voto.
23: Eleitor não precisa esperar essa frase para apertar a tecla verde na hora de votar. Fábio Ruas.
28: A frase confirma o seu voto não aparece na tela da urna eletrônica. A mensagem que afirma isso e está circulando pelas redes sociais é falsa. A mensagem enganosa diz que se a eleitora ou eleitor apertar a tecla confirma antes da suposta frase aparecer na tela, o voto será anulado. Isso não acontece. A Justiça Eleitoral informa que a urna não tem qualquer mecanismo que anule o voto por esse motivo. É importante não confundir. A mensagem que aparece na tela antes de concluir cada voto é confira seu voto e não confirma o seu voto, como alegam as publicações falsas.
24: Advogado da Caixa consegue restabelecer salário que foi reduzido após ação trabalhista contra o banco.
3: Para a Justiça Trabalhista, houve indícios de retaliação. Repórter Rafael Silva.
4: O advogado entrou com ação na Justiça do Trabalho pedindo redução de jornada para 4 horas por dia, conforme prevê o Estatuto da Advocacia. A Caixa concordou, mas reduziu o salário do empregado. Ele alegou retaliação por parte do banco e pediu a manutenção do salário em nova ação judicial. O Tribunal Superior do Trabalho reconheceu a represália e manteve a decisão de restabelecer o salário do advogado. Para os ministros, a Caixa agiu de forma abusiva ao alterar a jornada e diminuir a remuneração sem respaldo legal. A decisão foi unânime.
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24: A você, uma boa noite.
3: E até amanhã.
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1: Eu sou Paula Groba.
2: E eu sou Humberto Pinheiro.
1: E estes são os destaques de hoje do Jornal do Senado, que começa agora.
2: Política de combate à violência contra a mulher pode ser votada no próximo esforço concentrado.
1: Projeto que proíbe cotas em residências médicas divide opiniões no Senado.
2: Eleições 2026. Candidaturas femininas ao Senado crescem e chegam a todos os estados.
1: Boa noite.
2: Boa noite.
1: O combate à violência contra a mulher pode ganhar uma nova estrutura nacional, com mais integração entre os serviços públicos e garantia de continuidade das políticas de proteção.
2: É o que prevê um projeto do senador Paulo Paim, do PT do Rio Grande do Sul, que está em regime de urgência para votação no plenário. A proposta deve ser votada no próximo esforço concentrado. As informações com o repórter César Mendes.
3: O projeto do senador Paulo Paim, do PT gaúcho, que cria a Política Nacional de Enfrentamento à Violência contra a Mulher, busca respostas mais efetivas para as vítimas, continuidade nas políticas e um maior controle social para a proteção dos direitos das mulheres. Relatora, a senadora Damaris Alves, do Republicanos do Distrito Federal, explicou por que é tão importante transformar em lei as ações destinadas ao combate da violência de gênero no país.
4: Para que haja continuidade, que ninguém interrompa a política pública de enfrentamento à violência contra a mulher.
3: Damaris se comprometeu com Paim a encaminhar a votação do projeto na CDH no próximo esforço concentrado, no início de setembro, e disse que vai levar ao presidente do Senado, Davi Alcolumbre, o pedido de urgência com a sugestão de que o texto seja votado em plenário durante os 21 dias de ativismo pelo fim da violência contra a mulher, de 20 de novembro a 10 de dezembro.
1: E pequenos criadores terão mais opções para alimentar os rebanhos por meio do programa de venda em balcão. Além do milho, a Conab poderá adquirir sorgo, caroço de algodão, farelo de soja e farelo de milho.
2: Após a aprovação pelos senadores, foi sancionada pelo presidente da República a lei que amplia o programa de venda em balcão para alimentação animal. Um dos objetivos é facilitar o acesso de pequenos criadores e cooperativas aos estoques públicos de ração. Repórter Pedro Pincer.
5: O Poder Executivo sancionou a lei que altera o programa de venda em balcão e a lei de política agrícola de 1991. A proposta foi aprovada pelo Senado antes de virar lei. A nova regra amplia a lista de produtos que podem ser adquiridos pela Companhia Nacional de Abastecimento, a Conab, para a alimentação animal. Entram nessa lista milho, sorgo, farelo de soja, farelo de milho e outros produtos, com preço de até 25% acima do mínimo vigente no estado onde ocorrer a compra. Relatora no Senado, senadora Tereza Leitão, do PT de Pernambuco, explicou a importância da medida para o setor.
6: É muito importante para o momento atual que nós vivemos com a ameaça dos impactos climáticos provocados pelo El Niño. Ele faz uma adaptação dos instrumentos consolidados a esses novos desafios climáticos e de mercado, quando o acesso à alimentação animal é decisiva para mitigar perdas. Ele fortalece a produção e a renda rural, amplia a capacidade de resposta do Estado e contribui para a segurança alimentar do Brasil.
5: A lei estabelece limites mensais de compra de 27 toneladas para pequenos criadores cadastrados no Sistema de Cadastro Nacional de Produtores Rurais e demais agentes e de 80 toneladas para cooperativas e associações de agricultores familiares.
1: E virou lei a medida provisória aprovada pelo Congresso que socorreu regiões afetadas por desastres naturais.
2: Os recursos destinados somam 350 milhões de reais. A reportagem é de Herman Kulitz.
7: O crédito extraordinário de 350 milhões de reais cobrirá ações emergenciais de proteção e defesa civil em regiões atingidas por desastres naturais, como excesso de chuvas ou seca e estiagem intensas no início de 2026. Os fenômenos afetaram aproximadamente 5 milhões de pessoas nas 5 regiões do país. A relatora da proposição, senadora Tereza Cristina, do Progressistas de Mato Grosso do Sul, deu parecer favorável à medida, em solidariedade aos que sofreram os prejuízos. Por isso, defendeu a distribuição equilibrada do dinheiro por todas as regiões.
8: Diante de desastres que já atingiram milhões de brasileiros, socorrer as vítimas é dever do Estado. Estado. Por isso, meu voto é pela aprovação deste crédito de 305 milhões de reais, porque responsabilidade fiscal, antes de ser controle de despesa, é também sensibilidade com quem perdeu a casa, a lavoura e o meio de vida.
7: Os recursos poderão ser usados para assistência humanitária e restabelecimento de serviços essenciais.
1: E o presidente do Senado, Davi Alcolumbre, acompanhou o presidente Lula nesta segunda-feira em uma visita a um navio sonda da Petrobras em Oiapoque, no Amapá. A agenda ocorreu após a Petrobras anunciar a presença de petróleo em um poço exploratório na bacia da Foz do Amazonas.
2: Alcolumbre destacou o potencial de geração de riquezas para o país e defendeu que os brasileiros decidam sobre o futuro da exploração de petróleo na região. Segundo ele, os recursos do petróleo podem contribuir para a educação e a saúde públicas, além de gerar emprego e renda.
9: Nós sabemos o que a riqueza do petróleo é transformada para a vida das pessoas, sobretudo com os recursos do Fundo Social que vão para a educação pública brasileira e para a saúde pública brasileira.
1: O projeto de lei que proíbe a adoção do sistema de cotas no ingresso dos programas de residência médica foi alvo de debate na Comissão de Direitos Humanos.
2: Na audiência pública interativa, senadores, representantes de ministérios e de conselhos discutiram se as regras de acesso à formação acadêmica devem valer também para a seleção da especialização. Repórter Douglas Castilho.
10: O autor do requerimento para a reunião, senador Paulo Paim, do PT do Rio Grande do Sul, se manifestou contra o avanço da proposta, lembrando que é um defensor histórico das ações afirmativas no Senado Federal.
11: A política de cotas não é um privilégio, é simplesmente um instrumento de correção de desigualdades históricas e de ampliação de oportunidades. Não estamos discutindo apenas uma regra de seleção para programas de residência. Estamos discutindo que país queremos.
10: O autor do texto, o senador doutor Irã, do PP de Roraima, também se afirmou partidário das medidas de equidade, mas acredita que a existência desse tipo de política na graduação já cumpre a função de reduzir desigualdades, devendo prevalecer a partir dessa etapa a pura avaliação de competência.
12: Quando a gente entra na faculdade, a gente tem as mesmas oportunidades, os mesmos professores, e hoje com a internet, com a democratização do conhecimento, depois disso tudo, a gente ainda tem cota para fazer residente? Não.
10: O projeto já recebeu o relatório favorável do senador Márcio Bittar, do PL do Acre, e encontra-se pronto para a votação na comissão.
13: Eleições 2026.
1: O número de mulheres na disputa por uma vaga no Senado cresceu nas eleições de 2026. São 69 candidatas, o maior número das três últimas eleições.
2: Mas mesmo com o avanço, elas ainda são minoria entre os concorrentes. Neste ano, as mulheres representam 22% das candidaturas ao Senado. O repórter Alexandre Campos mostra como está a participação feminina nessa disputa.
14: O número de candidatas representa 22% do total de candidaturas registradas neste ano. Para mudar esse cenário, o Senado, além de analisar projetos que visam aumentar a participação feminina na política e combater a chamada violência política de gênero, também lançou o Guia da Candidata. O manual, com linguagem clara e prática, traz orientações sobre diversos pontos durante o processo eleitoral e sobre o caminho para ocupar espaços de poder com segurança, informação e autonomia. Em sessão especial em março deste ano, a então senadora e procuradora da mulher no Senado, Augusta Brito, lamentou a necessidade de uma publicação como essa.
15: A política não é neutra. Mulheres enfrentam dificuldades maiores de acesso a financiamentos, às redes de apoio, à visibilidade, bem como são alvos mais frequentes de ataques, de desinformação e de violência política.
14: Dos atuais 54 senadores em final de mandato, 32 vão tentar a reeleição. Quanto à idade, três candidatos têm mais de 90 anos e 20 têm menos de 40. No critério cor-raça, dois afirmaram que são amarelos, 192 brancos, 4 indígenas, 88 pardos e 29 pretos.
2: Trabalhos técnicos de João Lira. O Jornal do Senado fica por aqui. Acompanhe agora as notícias da Câmara dos Deputados. Boa noite.
1: Boa noite e até amanhã.
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17: Câmara cria símbolo para conscientizar a população sobre doenças raras.
18: Avança a proposta que institui Dia Nacional sobre Climatério e Menopausa.
17: Deputados devem regulamentar a produção celular de proteínas animais.
18: O projeto prevê verba específica da primeira infância no orçamento público.
17: Boa noite. Já está pronto para entrar na pauta de votações do plenário da Câmara, projeto que prevê detalhamento de recursos da primeira infância no orçamento público. A repórter Paula Bittar traz mais informações sobre a proposta.
19: A Comissão de Constituição e Justiça da Câmara aprovou um projeto que torna obrigatória a inclusão de quadros específicos no orçamento público para detalhar os recursos destinados à primeira infância, ou seja, a crianças de 0 a 6 anos de idade. De acordo com o projeto, os quadros deverão ser anexos à lei orçamentária anual e ao relatório resumido da execução orçamentária e discriminar as despesas em educação.

0: garantir a existência desses recursos, o levantamento desses recursos, os dados são absolutamente necessários à política de proteção à infância e adolescência brasileiras.
1: A proposta que torna obrigatória a inclusão de quadros específicos no orçamento público para detalhar os recursos destinados à primeira infância ainda precisa ser analisada pelo plenário antes de seguir ao Senado. Da Rádio Câmara, de Brasília, Paula Bittar.
2: Educação. Ayrton Faleiro, do PT, celebra a expansão do ensino superior no Pará. O congressista registra a criação de novas unidades federais no estado e o envio de verbas para apoiar a cultura e o esporte amador na região.
3: O legislador defende as políticas e programas como o pé de meia para garantir a conclusão da educação escolar e o ingresso no ensino superior. Ayrton Faleiro cumprimenta os mais de 100 líderes juvenis com quem se reuniu para traçar ações de apoio à educação e ao esporte.
2: Santim Roveda, do União, comemora a liderança do Paraná no IDEB, mantida nos resultados de 2025. O deputado atribui o desempenho aos investimentos do governo estadual na estrutura das escolas, na alimentação dos estudantes e na qualificação dos profissionais da educação.
3: Santim Roveda também cita a climatização das salas de aula e a oferta diária de proteína animal na merenda entre as medidas adotadas pela rede estadual. O parlamentar ainda destaca a seleção técnica de profissionais para as chefias dos núcleos regionais de educação.
2: Inácio Arruda, do PCdoB, comemora os resultados da educação pública no Ceará. Segundo o parlamentar, 80 das 100 melhores escolas públicas de ensino fundamental do país estão no estado. Conquista que ele atribui a políticas de educação e ao trabalho de professores e municípios.
3: Inácio Arruda também ressalta iniciativas como a ampliação das escolas de tempo integral e a formação e valorização dos professores. Ele cita municípios como Sobral, Coreaú, Cruz, Pires Ferreira e Pedra Branca, entre os que possuem escolas de destaque.
2: General Girão, do PL, critica a política de aprovação de alunos adotada no Rio Grande do Norte. Ele conta que estudantes do ensino médio podem avançar de ano, mesmo reprovados em até 6 disciplinas, o que, na avaliação do parlamentar, engana os resultados da educação no estado.
3: General Girão questiona os resultados divulgados pelo IDEB para o Rio Grande do Norte, afirmando que os indicadores de matemática e português pouco avançaram. Para ele, a política adotada pelo governo do estado não representa uma melhoria efetiva na qualidade do ensino.
2: Saúde. A criação de um Dia Nacional de Conscientização sobre o Climatério e a Menopausa avançou na Câmara, com a aprovação da proposta pela Comissão de Saúde. Quem informa é a repórter Júlia Lopes.
4: A Comissão de Saúde da Câmara dos Deputados aprovou um projeto que cria o Dia Nacional de Conscientização sobre o Climatério e a Menopausa, a ser celebrado em 18 de outubro. A proposta da deputada Ana Paula Lima, do PT de Santa Catarina, busca ampliar a informação sobre os sintomas, impactos e tratamentos desse período, além de incentivar as mulheres a procurarem acompanhamento médico. O climatério é uma fase de transição que antecede e inclui a menopausa. Com a queda hormonal, podem surgir sintomas como ondas de calor, insônia, alterações de humor e dores nas articulações. Especialistas destacam que o tratamento deve ser individualizado de acordo com a necessidade de cada paciente. Para a deputada Ana Paula Lima, muitas mulheres passam por essa fase sem identificar os sintomas e sem receber orientação adequada.
5: É que muitas mulheres passam por essa etapa e elas não são identificadas e elas precisam fazer a reposição hormonal, se assim desejarem e se assim forem orientadas pelo médico que faz a assistência.
4: O projeto também prevê ações de conscientização, como palestras, seminários, campanhas nos meios de comunicação e redes sociais, além da distribuição de materiais informativos. Além da proposta, a Comissão de Saúde também aprovou a criação da Subcomissão Especial de Climatério e Menopausa, para aprofundar o debate sobre o tema. O projeto que institui o Dia Nacional de Conscientização sobre o Climatério e a Menopausa segue agora para análise na Comissão da Mulher. Da Rádio Câmara de Brasília, Júlia Lopes.
3: O projeto prevê a instalação de bebedouros e pontos de água potável em locais públicos de grande circulação, como praças, parques e áreas de lazer. O autor da proposta, Paulo Teixeira, do PT de São Paulo, afirma que a medida amplia o acesso gratuito à água e estimula hábitos saudáveis de hidratação.
2: Paulo Teixeira.

0: Teixeira acrescenta que a iniciativa ajuda cidades a enfrentar os efeitos das ondas de calor, priorizando áreas vulneráveis e locais com grande exposição a altas temperaturas. O texto ainda incentiva o uso de garrafas reutilizáveis para reduzir o consumo de embalagens plásticas descartáveis.
1: Segurança Pública.
2: Aloysio Mendes, do Republicanos do Maranhão, foi indicado para presidir a comissão especial que vai discutir a redução da maioridade penal para 16 anos. Apesar de ser favorável à proposta, o deputado afirma que guiará os trabalhos com isenção e responsabilidade.
0: Aloysio Mendes informa que o colegiado ouvirá autoridades e especialistas antes de votar a proposta. Segundo ele, mais de 80% da população apoia a redução da maioridade penal, rejeita a impunidade e cobra medidas mais duras contra crimes cometidos por jovens.
2: Juliana Cardoso, do PT de São Paulo, cobra a votação de projeto que criminaliza a misoginia, já aprovado pelo Senado e com regime de urgência na Câmara. Ela afirma que a proposta busca responsabilizar condutas de ódio, ameaça e humilhação dirigidas às mulheres por sua condição de gênero.
0: Juliana Cardoso alerta que a violência contra a mulher também se manifesta por ataques e intimidações, inclusive no ambiente digital. A parlamentar pede ao presidente da Câmara e aos líderes partidários que incluam a matéria na pauta do plenário.
2: Carol D'Artora, do PT do Paraná, defende a criminalização da misoginia para ampliar a proteção das mulheres contra discursos de ódio, ameaças e perseguições. A deputada apresentou proposta para punir práticas machistas no ambiente digital em complemento à matéria já em tramitação.
0: Carol D'Artora argumenta que a violência contra as mulheres muitas vezes começa antes da agressão física, com manifestações de ódio e intimidação. A parlamentar avalia que o combate a essas práticas nas redes sociais ajuda a prevenir formas mais graves de violência de gênero.
1: Justiça.
2: Fernanda Melchiona, do PSOL do Rio Grande do Sul, defende a revogação da lei da alienação parental. A congressista acredita que a legislação pode ser usada para revitimizar mulheres que denunciam violência ou buscam o pagamento de pensão alimentícia.
0: Por isso, Fernanda Melchiona cobra a votação do projeto que revoga a lei e critica um recurso apresentado na Câmara que impede o texto de seguir para o Senado. A deputada também defende a aprovação de uma proposta que criminaliza a misoginia.
2: Soraya Santos, do PL do Rio de Janeiro, celebra o papel dos advogados na defesa de direitos e na reparação de injustiças. A parlamentar ressalta iniciativas para ampliar o acesso à justiça e garantir proteção a grupos vulneráveis.
0: Soraya Santos também destaca a chamada Lei Júlia, que assegura a suspensão de processos por 30 dias para advogadas após o nascimento de filhos. Ela cita ainda uma iniciativa da OAB para oferecer assistência jurídica a vítimas de violência, idosos e filhos de vítima de feminicídio.
2: Rui Falcão, do PT de São Paulo, apresentou projeto para permitir que advogados públicos federais aposentados votem e sejam candidatos no conselho que administra os honorários da categoria. Hoje, esses profissionais não participam da escolha dos representantes do colegiado.
0: Rui Falcão argumenta que os aposentados também são afetados pelas decisões sobre a distribuição dos honorários. O deputado afirma que a mudança amplia a participação de mais de 4 mil profissionais nas decisões do conselho.
1: Agricultura.
2: Câmara analisa um projeto de lei para regulamentar a produção celular de proteína animal. A ideia é incentivar a pesquisa na área apontada como uma alternativa ambientalmente mais sustentável para a produção de alimentos. Quem informa é a repórter Maria Neves.
3: A Comissão de Defesa do Consumidor da Câmara analisa projeto do deputado Jorge Goten, do Republicanos de Santa Catarina, que prevê a criação de regras para pesquisa, produção e comercialização de alimentos por meio de cultivo celular. As normas devem valer também para os derivados e subprodutos desses alimentos, assim como para o incentivo à pesquisa no setor. Jorge Goten explica que a produção celular de alimentos envolve a multiplicação e a maturação de células-tronco em laboratório, resultando em produto com as mesmas características de carnes convencionais de origem animal. Pelo Pelo texto aprovado, o Executivo Federal deve criar as regras para cultivo celular de alimentos por meio de regulamentação da nova lei. Essas normas devem garantir a sanidade, inocuidade e sustentabilidade dos produtos, assim como a saúde do consumidor. A regulamentação também deverá garantir que a produção minimize os riscos de contaminação ambiental. O texto já foi aprovado na Comissão de Ciência, Tecnologia e Inovação, onde o relator, deputado doutor Zacarias Calil, do MDB de Goiás, ressaltou que o Brasil é o maior exportador mundial de proteína animal. Segundo ele, o país responde por cerca de 28% das exportações de carne bovina no mundo e por aproximadamente 31% das carnes de aves.
4: Ao combinar rigor técnico com flexibilidade regulatória, o texto garante que o país esteja preparado para competir também no nascente mercado de alimentos cultivados com qualidade, segurança e credibilidade internacional.
3: Zacarias Calil argumenta ainda que o projeto responde a uma demanda global crescente por fontes alternativas de proteína que conciliem eficiência produtiva, segurança alimentar e responsabilidade ecológica. Segundo ele, o impacto ambiental causado pelo sistema alimentar vigente responde por 34% do total de emissões globais de gases do efeito estufa. O deputado cita ainda um estudo internacional que compara os impactos ambientais da produção tradicional de carnes e de proteína cultivada a partir de células. O levantamento apontaria redução de até 92% no aquecimento global e gasto de água 78% menor. De acordo com o autor, deputado Jorge Goten, no Brasil, a indústria de fontes alternativas de proteínas conta atualmente com pouco mais de 100 startups. Ainda segundo o parlamentar, esse mercado já atraiu cerca de US$ 600 milhões em investimentos. Pela cotação atual, esse valor corresponde a quase R$ 3 bilhões. Da Rádio Câmara de Brasília, Maria Neves.
0: Dilceu Esperafico, do PP, destaca a importância da produção de suínos para a economia de Toledo, município localizado no oeste do Paraná. O deputado afirma que a cidade lidera o PIB agropecuário do estado há 13 anos, impulsionado pela suinocultura.
2: Dilceu Esperafico ressalta que a força da atividade também se reflete na tradicional festa do porco assado no Rolete, marcada para 13 de setembro. O parlamentar aponta que o evento divulga Toledo e valoriza a produção agropecuária da região.
1: Direitos Humanos.
0: A Câmara aprovou a criação de um símbolo nacional para conscientização sobre doenças raras. A repórter Paula Bittar acompanhou a votação.
5: A Comissão de Constituição e Justiça da Câmara aprovou uma proposta que reconhece o laço multicolorido como símbolo nacional da luta pelos direitos das pessoas com doenças raras no Brasil. O símbolo terá 5 cores: rosa, lilás, azul, verde e amarelo. Segundo o texto, as pontas começam em rosa e passam gradualmente pelo lilás, azul e verde até chegar ao amarelo no centro do laço. O uso do símbolo será opcional e sua ausência não prejudica o exercício de direitos e garantias previstos em lei. As doenças raras, embora individualmente pouco prevalentes, afetam milhões de brasileiros, conforme destaca a relatora na comissão, deputada Silvia Cristina, do PP de Rondônia.
6: Mais do que um símbolo, esse laço representa milhões de brasileiros que convivem diariamente com o desafio do diagnóstico tardio, da dificuldade de acesso ao tratamento e muitas vezes da invisibilidade. Segundo o Ministério da Saúde, cerca de 13 milhões de brasileiros vivem com alguma doença rara. São mais de 7 mil doenças raras descritas, das quais aproximadamente 80% tem origem genética e 20% decorrem de causas infecciosas, imunológicas, ambientais ou degenerativas.
5: Segundo Silvia Cristina, as doenças raras são um relevante desafio para o sistema público de saúde. Ela afirma que iniciativas legislativas legislativas de conscientização e visibilidade social são legítimas e adequadas ao interesse público. O Brasil já conta com o Dia Nacional das Doenças Raras e o Dia Nacional da Informação, Capacitação e Pesquisa sobre Doenças Raras, mas ainda não possui um símbolo oficial para a causa. O projeto que reconhece o laço multicolorido como símbolo nacional da luta pelos direitos das pessoas com doenças raras no Brasil segue para o Senado, a menos que haja recurso para análise pelo plenário. Da Rádio Câmara de Brasília, Paula Bittar.
1: Transportes.
2: Fausto Júnior, do União, cobra do governo federal a recuperação da BR-230, a Transamazônica, para garantir o escoamento agrícola e o transporte no sul do Amazonas. De acordo com o parlamentar, trechos entre Sucunduri e Apuí estão quase intrafegáveis.
0: Fausto Júnior argumenta que a falta de asfalto isola comunidades, impede o acesso a serviços especiais e gera pobreza. O parlamentar cobra a união da bancada amazonense por melhorias na Transamazônica, assim como ocorreu na mobilização pela BR-319, que liga Manaus a Porto Velho.
2: Projeto de doutor Ismael Alexandrino, do PSD de Goiás, obriga postos de combustíveis com 3 ou mais bicos de gasolina a disponibilizar uma bomba com gasolina E10, que tem até 10% de etanol. O parlamentar explica que o objetivo é oferecer uma alternativa aos veículos antigos.
0: Doutor Ismael Alexandrino também inclui no texto que o preço da gasolina E10 não seja superior ao da gasolina comum, com diferença máxima de 5%. Ele argumenta que muitas motocicletas e automóveis no Brasil ainda não são adaptados a combustíveis com maior concentração de etanol.
1: Economia.
2: Relator do projeto do Simples Nacional e um dos principais articuladores do MEI, Luiz Carlos Rauli, do Podemos do Paraná, critica o baixo desenvolvimento do Brasil, atribuindo o desempenho a falhas de gestão e as políticas econômicas de governos de centro-esquerda.
0: Ao protestar contra os indicadores sociais, Luiz Carlos Rauli ressalta que, apesar de ser a 10ª economia mundial, o Brasil ocupa a posição 84 no Índice de Desenvolvimento Humano. Para ele, é preciso diversificar o setor produtivo e desburocratizar tributos para gerar emprego e renda.
2: Adriana Ventura, do Novo de São Paulo, critica o pagamento de salários acima do teto constitucional no serviço público. A congressista afirma que benefícios adicionais e outras vantagens elevam a remuneração de integrantes do Judiciário, do Ministério Público e de órgãos de controle.
0: Adriana Ventura cobra do Congresso medidas para limitar os chamados supersalários e reduzir privilégios no funcionalismo. A parlamentar argumenta que esses gastos comprometem recursos públicos que deveriam atender às necessidades da população.
2: Termina agora o Jornal Câmara dos Deputados, produzido pela Rádio Câmara, com trabalhos técnicos de Eberson Urani e apresentação de Márcio Aquiles Sardi e Val Monteiro. Boa noite.
0: Uma boa noite para você. A Voz do Brasil volta amanhã.
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0: 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E a hora certa. 8 horas.
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0: Aquele abraço, torcida brasileira, ligada na CES FM. Hoje tem futebol novamente. Quando não é campeonato brasileiro, é Copa do Brasil. Quando não é Copa do Brasil, é Libertadores ou Sul-Americana. Hoje tem Libertadores da América, Fluminense na Argentina contra Independiente Rivadavia. Segundo jogo, jogo da volta. No primeiro jogo no Maracanã, empate 0-0, favorecendo evidentemente a equipe argentina, porque agora vai decidir em casa com o apoio da sua torcida, e o treinador Marcão terá muito trabalho. Ele tem pelo menos 3 desfalques para esse jogo de hoje, confirmados para Mendoza, na Argentina. O treinador terá desfalque do Savarino, que não pode jogar, Riquelme e o Igor Rabelo. São 3 jogadores fora, nem viajaram para a Argentina. Ficaram no Rio de Janeiro fazendo tratamento. Jogo difícil? Muito. Rivadavia vai para cima? Vai, com certeza, apoiado pela torcida. Vai jogar, tentar empurrar o Fluminense para dentro do seu campo. O Fluminense não pode aceitar. Tem que fazer uma marcação alta e fazer a transição rápida da defesa para o ataque. Porque jogando em casa, a obrigação de sair para o jogo é do Independiente, evidentemente. E isso é o Fluminense tem que tirar proveito dessa situação. Jogar a torcida contra o time adversário. Porque a pressão vai ser grande. Fluminense vai ter que ter muita determinação tática, muita aplicação e, acima de tudo, sangue nos olhos, porque é jogo bastante complicado. Na quarta-feira, amanhã, portanto, vamos continuando então com o futebol sul-americano. Libertadores, Cerro Porteño e Palmeiras, primeiro jogo, jogo de ida em São Paulo, 0-0. Agora o Palmeiras vai ter que suar mais do que tampa de chaleira. Porque jogar no Paraguai contra o Cerro Porteño é muito complicado. Tem que jogar com inteligência, atrair o adversário, tentar explorar as costas em lançamentos largos, porque se aceitar a pressão da equipe do Cerro, toma gol, não tem dúvida disso. É jogo sem prognóstico. Não tem favoritismo, embora o Cerro jogue em casa, mas tecnicamente o elenco do Palmeiras é superior. Outro jogo amanhã também, quarta-feira, dessa vez no Maracanã. Jogo caseiro da Libertadores da América, Flamengo e Cruzeiro. Jogo de ida, empate. Flamengo, se vencer no Maracanã, está classificado, avança. Vem fazendo o Flamengo uma grande exibição nos últimos 2 jogos. O time evoluiu muito taticamente, tecnicamente. É um time que marca bem, não deixa o adversário jogar, sai, evolui da defesa para o ataque com muita rapidez e tem o Pedro enfiado dentro da área fazendo gol. O Pedro é um jogador sensacional, um comandante de ataque que vem dando muita força ofensiva à equipe do Flamengo. Portanto, mais um jogo importante. Agora, vamos dar uma passadinha pela Série C também, do Campeonato Brasileiro, onde tem o Voltaço, que é o representante da região sul fluminense, venceu o Ituano no último sábado por 1-0, saiu daquele sufoco horroroso que estava, estreia do treinador Neto Colucci, que substituiu o Mário Jorge, que não disse a que veio no Volta Redonda. O cara detonou, desfigurou inteiramente a equipe do Voltaço, e já na partida contra o Ituano, o Voltaço mostrou uma evolução. Foi um time mais compacto, um time mais vibrante, um time que finalizou mais, obrigou o goleiro do Ituano a 2, 3 defesas difíceis. E agora o Neto Colucci está apertando nos treinamentos da semana o aspecto de finalizações, posicionamento tático, marcação alta e recomposição rápida, defensiva, com transição ofensiva com velocidade, principalmente explorando a velocidade do Filipinho pela direita e a força ofensiva do comandante de ataque. É jogo difícil? Sim, mas o Voltaço tem todas as condições de vencer, passar para 24 pontos, se livrar de uma vez por todas de qualquer possibilidade matemática de rebaixamento e ainda mirar na última partida, na última rodada contra o Barra, a condição de vencer e, quem sabe, numa combinação de resultados, o Voltaço conseguir se inserir no G8 e passar a fase final dessa Série C do Campeonato Brasileiro. Pelo menos esta a nossa opinião nesta terça-feira de futebol, de Libertadores, de Fluminense, logo mais, jogão de bola, 19 horas, todo mundo acompanhando na TV. Um abraço a todos, tchau, tchau, amigos.
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4: Sampaio apareceu na música brasileira no Festival Internacional da Canção de 1972, o mesmo que revelou Raul Seixas. Mas antes de estourarem, eles já haviam trabalhado juntos num projeto bem obscuro, que pelo nome mais parece uma seita, a Sociedade da Gran Ordem Cavernista.

0: lançado em 1971, com músicas compostas por Raul Seixas e Sérgio Sampaio. O disco Sociedade da Gran Ordem Cavernista apresenta a sessão das 10. Passeia pelo rock, baião, seresta, samba, funk, choro. Tudo com muito bom humor.
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0: Além de Raul e Sérgio, o projeto contava com mais 2 integrantes. O ator e roqueiro Ed Star. E a cantora de samba, Miriam Batucado.
2: Eu queria ter amor, ter liberdade, pra ter toda esta cidade dentro do meu coração.
0: Influenciado por Beatles, Frank Zappa e Tropicália, o disco apresenta músicas e vinhetas cheias de sarcasmo. Um bom exemplo é a sátira ao movimento hippie, que mal havia chegado ao Brasil, e do qual Raul se tornaria um grande ícone.
3: Alô.
4: Oi, é Jorginho Maneiro? É verdade que agora você é hippie?
3: Pode escrever.
0: Na época, o lançamento passou despercebido. Mas com o passar dos anos, o disco da Sociedade da Gran Ordem Cavernista foi sendo descoberto pelo público. Hoje a obra tem status de cult. Um exemplar do LP prensado em 1971 pode valer uma pequena fortuna nas mãos de colecionadores. Muito desse valor se deve a uma lenda. A de que o disco foi gravado e lançado às escondidas. Raul Seixas, que na época era produtor musical da gravadora CBS, teria aproveitado a ausência de seu chefe para produzir e colocar o disco no mercado. E isso teria lhe custado o emprego. Embora essa história já tenha sido desmentida, ela continua a alimentar o mito em torno da sociedade.

0: Acabamos de ouvir a Sociedade da Grã Ordem Cavernista com Eu Vou Botar Pra Ferver, música de Raul Seixas e Sérgio Sampaio.
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2: 8h44.
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1: 8:58. 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